0: Não, dá uns 300 aqui, ó.
1: Não, pera, deixa eu preciso gastar hoje.
0: Não vai, não. 200 mais 300, levou R$500, gente, por dia. R$500 aqui saindo na música da semana. Você tem que gravar um áudio aí. Grava um trechinho que nem a Giovana aqui, ó. Canta, solta o gogó. Grava, manda e fica na torcida.
1: E não
0: aí,
1: fala tá? Pra ninguém que você ganhou. Fica quietinha, vai gastar o dinheiro com você. Compra uma maquiagem bonita, uma roupa bonita. Ou vai passear, vai jantar fora. Faz o que você quiser.
0: Tá bonito, né?
1: Só não paga dele.
0: E se quiser chamar nós também pra passear junto. Aí ela paga, né?
1: É.
0: Ela paga, lógico que
1: não. Então você me liga que ela paga nada.
0: Ó, cuidem das crianças.
1: Cuide da molecada. Ah, é. Deixa eles acordar tarde que a economia é grande.
0: É verdade. Vai economizar e muito. Ô, velho, até amanhã, hein, galinha.
1: Tchau, Márcio Cruz. Tchau, povo. Tchau, povo. E amanhã quero só te lembrar uma coisa. Amanhã é quarta.
0: Quarta-feira, amanhã.
1: Terceiro dia de sossego.
0: Terceiro dia de sossego. Rumo ao sucesso.
1: Nossa, se arruma tranquilidade, né? Arruma paz. Arruma paz, arruma paz.
0: Que delícia, que delícia, gente. É, enquanto isso, tá lá, debaixo da chuva. Muito bem, vamos nessa.
1: Tchau, galera. Debaixo da chuva é ótimo. Tchau, tchau. É o povo, fui!
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0: de Constituição e Justiça da Câmara aprovou uma proposta que...
1: Tem gente que chega e muda os planos da gente e que faz a nossa vida caminhar pra frente. 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
0: A redução da jornada serão definidos por avaliação.

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1: Em vez de obedecer ao calendário oficial da competição, entidades como a Federação Nacional das Escolas Particulares criticaram a obrigatoriedade prevista em lei e alegaram que a alteração do período de férias no meio do ano coloca em risco
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1: Sem passar pelas comissões permanentes da casa, a urgência foi aprovada de maneira

0: Brasília, Antônio Vital.
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0: razões do sexo feminino, criança, adolescente, pessoa idosa ou pessoa com deficiência. Também haverá aumento de pena se a ameaça ocorrer na presença de criança ou adolescente. Além disso, o projeto permite que o Ministério Público inicie a ação penal nesses casos, mesmo sem a representação da vítima, o que pode facilitar a responsabilização dos agressores. O relator, deputado Pompeu de Matos, do PDT do Rio Grande do Sul, defendeu que a mudança corrige distorções na lei e reforça a proteção das vítimas.
1: A pessoa que se sente ameaçada muda todo o seu comportamento, inclusive corporal, de alimentação, de sono, de perturbação, por ser ameaçado. E se for perseguido, é a mesma coisa. Então nós estamos colocando, perseguir ou ameaçar é a mesma situação. Tem a mesma pena, tem a mesma responsabilidade, tem a mesma gravidade.
0: Pompeu de Matos defendeu também o aumento de pena para casos em que a ameaça ocorre na presença de crianças ou adolescentes, pela gravidade do trauma provocado ao apenas testemunhar uma situação de violência. O projeto que aumenta penas para o crime de ameaça, especialmente quando envolve mulher por razões do sexo feminino, criança, adolescente, pessoa idosa ou pessoa com deficiência, ou ameaça feita com uso de arma, agora segue para análise do plenário da Câmara. Da Rádio Câmara de Brasília, Daniele Lessa.
2: Direitos Humanos.
3: Rubens Antônio, do PT de Goiás, é um dos autores de projeto que cria uma política nacional de grupos reflexivos sobre masculinidades, prevenção da violência e cultura de paz. O objetivo, segundo ele, é atuar antes que a violência aconteça, com ações educativas voltadas também a adolescentes.
4: Rubens Antônio afirma que os grupos poderão funcionar em escolas, unidades de saúde, equipamentos da assistência social, órgãos de justiça e espaços comunitários. O congressista ressalta que o texto prevê atividades sobre resolução não violenta de conflitos e prevenção da violência contra mulheres.
3: Termina agora o Jornal Câmara dos Deputados, produzido pela Rádio Câmara, com trabalhos técnicos de Everson Urani e apresentação de José Carlos Andrade e Márcio Aquilissardi. Uma boa noite para você.
4: Uma ótima noite para você. A Voz do Brasil volta amanhã.
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Oi, Paixãozinha, boa noite, eu sou o Edu. Já tô aqui com você no nosso Cantinho do Amor. Seja bem-vinda, seja bem-vindo para mais uma noite juntos. Hoje é terça-feira, dia 14 de julho. Como é que foi o seu dia? Foi tudo bem? Seu dia, a sua noite agora vai ser bem melhor, viu? Independente de como foi o seu dia. Eu quero você por inteiro aqui no nosso Cantinho do Amor. Venha fazer parte dessa noite. Venha pro nosso Cantinho do Amor. Entre, fique à vontade, se aconchegue. A gente vai sonhar acordado com quem a gente gosta. A partir de agora você eleva o seu pensamento até a pessoa que você ama. Você faz aquela conexão de corações, o seu com o coração do seu amor. E a gente vai ouvindo as músicas que tocam os corações, as músicas que contam um pouquinho da nossa história, as músicas mais apaixonantes de todos os tempos. A partir de agora começa o nosso Love Songs, que é o programa mais romântico das suas noites. Então vem ficar aqui comigo, vem participar, vem mandar o seu recado apaixonado para quem você mais gosta. A partir de agora já tá valendo, viu? E o nosso número é 9198-406-9646. Conta comigo, amei te ver. Eu vou aí, hein? Nem que seja por 15 minutos. Eu trouxe a sua comida favorita. Eu vou fazer aquilo que você gosta. Sempre serão os detalhes. Lembre-se disso. Não tem jeito. Quem cuida, quem se importa, quem faz questão, a gente sabe pelas pequeninas atitudes. Ter alguém com quem contar sem ter que pedir, isso é um achado. Então não perca de vista quando alguém quiser te amar na base dos detalhes mais afetuosos que existem. Nós sabemos que a falta de detalhes afasta, mas os detalhes da pessoa certa, esses encantam a alma. A partir de agora começa o nosso Love Songs. Você é a minha convidada, meu convidado especial para ficar aqui comigo nesse finalzinho de noite, esperando a quarta-feira chegar. Agora 10h04, horário em Brasília. Para começar a nossa noite, a mais romântica de todas, tem Prende-se.

Ativa Marcos e Belucci, Cancela o Sentimento. Aqui no programa mais romântico de todos os tempos, o nosso Love Songs. Tá tudo bem com você? Um ótimo final de noite. Que bom que você escolheu a Nativa para terminar sua noite de terça-feira. 10h19, horário em Brasília. Seja bem-vinda, seja bem-vindo ao nosso Cantinho do Amor. Você que ligou o rádio agora, que bom que você chegou. Põe o Edu aí no seu rádio. Me leva de carona junto com você. Eu vou, hein? Põe o Edu no seu fone de ouvido. Deixa eu ficar aí com você. Põe o Edu na sua caixinha de som também, que você pode levar pra onde você for e levar a gente junto com você. Hoje tem camisetas da Nativa Coleção 2026. 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Em uma delas tem o kit com shampoo e condicionador de 500ml da Isabelles Cosméticos. 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E para começar o nosso Love Songs no final dessa primeira hora, a gente tem a Necessaire para você levar com você, levá-la junto no seu dia a dia. 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E tem fragrâncias diferentes, uma mais cheirosa que a outra e um alto teor de fixação. Você passa o perfume de manhã, pode trabalhar à vontade. À noite você ainda está perfumada. Então aproveita, se inscreva, participe com a gente. O nosso número, você já sabe, anota aí, 9198-406-9646. Para você participar, não esquece de colocar o seu nome completo, a cidade de onde você está ouvindo o nosso Love Songs hoje comigo. E coloca também sua data de aniversário com o ano que você nasceu. E aproveita para mandar aquela declaração de amor. Esse é um programa feito para você, que é romântico, romântica, que é apaixonada, apaixonado, que tem o seu amor, que aproveita esse momento para mandar aquela mensagem carinhosa para quem você mais gosta e quer fazer uma surpresa. Aí você manda um recado, a gente lê aqui no ar e você surpreende o seu amor. Então não perca tempo, viu? Tô te esperando. 10h21, horário em Brasília, 9198-406-9646.

0: A Nativa é muito mais amor. 2050, Luan Santana, aqui no nosso cantinho do amor, do Love Songs. Esse é o programa mais romântico de todos os tempos e você continua participando com a gente pelo 9198-406-9646. Sabe o que é mais gostoso? São aquelas pessoas que deixam vontade de repetir. A conversa, o encontro, a risada, o tempo que passou rápido demais. Porque algumas pessoas, algumas presenças, vai, eu diria, não terminam quando a gente vai embora. Essas presenças continuam na cabeça. Aparecem no meio do dia e deixam aquela sensação boa de que ainda faltou alguma coisa. Talvez seja isso que torna alguém especial. Depois de viver um pouco, a gente não pensa que foi suficiente. A gente pensa em quando vai acontecer de novo. E isso é que é o melhor. Agora 10h37, horário em Brasília. Daqui a pouquinho tem muito mais pra você.
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7: Oi, coraçãozinho. Oi, meu anjinho lindo. Tá tudo bem com você? Estamos de volta com o nosso Love Songs, o programa mais romântico de todos os tempos. E você participa com a gente. 9198-406-9646. Para você mandar o seu recado apaixonado para quem você mais gosta. O raro não é encontrar alguém. Isso é fácil. O raro é encontrar alguém para sexta, para o sábado, para o domingo. Raro é encontrar alguém que queira fazer parte da sua segunda-feira, da sua terça, da sua quarta e continuar escolhendo você todos os dias. Isso é raro. No final de semana, você até encontra alguém, vai para sair, para ficar junto, mas para estar com você nos momentos mais difíceis, são pouquíssimas pessoas. Seu coração vai saber escolher. 10h43, horário em Brasília. Mande seu recado, abra o seu coração agora, participe com a gente, mande aquele recado apaixonado. 9198-406-9646. Ao som de Take That, enquanto você escreve a sua mensagem, a sua declaração de amor. Back for Good. Boa noite.

0: Ricardo Costa, saudade, fechando a nossa primeira hora do Love Songs, do programa mais romântico de todos os tempos. Tem presente pra você, Maria Mendes Rocha, do 8122. Parabéns, minha linda, um beijo do Cicado pra você. Tá ganhando o nosso primeiro kit, a Necessaire da Nativa, que é personalizada, é linda. E 4 mini perfumes da Amaca, com fragrâncias com alta fixação. São cheiros diferentes, você vai amar. Então, a partir de amanhã, quarta-feira, você traz um documento seu pra buscar o seu primeiro kit, tá bom? Parabéns, hein, Maria Mendes. Próxima hora tem a camiseta da Nativa e o kit com shampoo e condicionador da Isabelles Cosméticos. Eu tô esperando você aqui no nosso cantinho do amor.
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coraçãozinho. Oi, meu anjinho lindo. Já estamos de volta com o nosso Love Songs. Para você terminar a sua noite, terminar a sua terça-feira mais apaixonada, mais romântica, sonhando acordado com quem você gosta. E a gente está te convidando para você mandar aquela declaração de amor. 9198-406-9646. Esse é o nosso número que fica à sua disposição para você participar com a gente, para você abrir o seu coração. Eu sempre digo, quando a gente gosta de alguém, é tão fácil você mandar uma declaração de amor. Porque seu coração já sabe exatamente aquilo que você quer falar para essa pessoa que você tanto gosta. Essa pessoa que você pensa, o seu último pensamento quando você vai dormir e é o seu primeiro pensamento quando você acorda. Então deixa fluir, deixa o coração responder por você. Sobre relacionamentos, a gente sempre diz aqui, nunca é sobre o tempo. Uma pessoa pode namorar, por exemplo, 7 anos com alguém, casar e nem dar certo, ou até mesmo terminar depois de 7 anos. E aí conhecer uma outra pessoa que possa encaixar de uma maneira melhor. Assim como uma pessoa pode namorar 6 meses, casar, e esse relacionamento pode durar a vida inteira. Isso quer dizer que não é sobre o tempo, e sim sobre a pessoa querer fazer dar certo. Isso é o mais importante. Agora 11:05, horário em Brasília. Faith Hill, no Love Songs, da Nativa. Boa noite.

0: A Nativa é muito mais amor, com Bruno e Marrone agarrada em mim aqui no nosso Love Songs. Oi Edu, tudo bem? Boa noite, boa noite. Eu sou Alzira Aranha de Oliveira. Eu ouço você todas as noites, viu Edu? Obrigado, Alzira, pelo carinho. Obrigado por estar aqui com a gente também no Cantinho do Amor. O Hamilton também tá aqui, viu? Meu recado vai pra Bruna. Eu quero falar pra ela que ela é uma mulher muito especial na minha vida. E todos os dias da minha vida eu quero estar ao lado dela. E a pessoa que me transformou, que me deu amor e continua me dando muito amor, me deu muito carinho, e que todos os dias da minha vida ela vai fazer parte desse sonho que eu tive. Que era conhecer uma pessoa especial e eu a conheci. Eu te amo, meu amor. Beijos de um homem apaixonado por você todos os dias. É o recado do Hamilton, tá aqui online com a gente também, curtindo o programa mais romântico de todos os tempos. Deixa eu ver quem mais tá aqui com a gente. Boa noite. Eu sou a Aninha de Guaratuba. Manda um beijo pra todo mundo, viu? Tá aqui curtindo com a gente. Agora 11h22, 9198-406-9646. A Carol também passou por aqui, a Carla Fernanda. Quero participar também das promoções, quero estar aqui com vocês. A Ivanir também. Eu sou Ivanir, estou aqui no Cantinho do Amor, como sempre. No embalo dessas músicas lindas que nos levam ao passado, ao presente e aguardando o futuro. E quando vai chegando perto das 2 horas, nos embalam em um sono profundo. Que lindo. Obrigado pelo carinho, viu? Ivanir, o recado agora é pro Ângelo.
1: Boa noite, do Melo.
0: Boa noite.
1: O recadinho de hoje vai para o Ângelo. Oi, Ângelo. Você é o amor da minha vida. O homem que sempre esteve do meu lado, que faz parte de uma história linda da minha vida. Te amo e sempre vou te amar.

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0: Nativa é um clássico, o primeiro grande clássico de Chitãozinho e Chororó, Fio de Cabelo. Agora 11:37, horário em Brasília. Seja bem-vinda, seja bem-vindo ao nosso Cantinho do Amor. Você que ligou o rádio agora, põe o Edu aí no seu rádio. Ele leva junto com você de carona. Põe o Edu no seu fone de ouvido. Deixa eu ficar aí com você. Põe o Edu na sua caixinha de som também, ouvindo as músicas mais românticas de todos os tempos. O Carlos Ramos é de Barueri, em São Paulo. Tô aqui curtindo o Cantinho do Amor, viu, Edu? Tô aqui com vocês. Obrigado pelo carinho. Oi, Edu, tudo bom? Tudo jóia? O meu recado vai pro meu grande amor, Júlio. Ele é tudo pra mim. Ele é tudo na minha vida. Eu amo muito ele. Te amo, te amo, te amo, meu amor. É a Rosângela mandando um recado pro Júlio. Oi, Edu, eu sou o Rodrigo Rodrigues. Eu tô aqui com vocês também, viu? Aqui no Cantinho do Amor, um beijo pra todo mundo que tá ouvindo o programa mais romântico de todos os tempos. Boa noite, Edu. Aqui é a Maria do Amparo. Tô curtindo a Nativa na cabina do pedágio Rodoanel. Olha que bacana, tá trabalhando e tá ouvindo a gente. Bom trabalho, viu? E obrigado pelo carinho. E eu quero mandar um beijo pro meu marido Matheus. Me coloca aí também nas promoções, viu? Tô aqui curtindo o Cantinho do Amor, do Love Songs. Trabalhando e curtindo, é a Maria. O recado agora é pro alemão.
1: Meu nome é Amélia e meu recadinho vai para o alemão. Oi, alemão. Você sabe o quanto eu te amo, que eu te quero, né? Eu sei que você é uma pessoa maravilhosa, me entende. A gente tem uma sensação muito grande pelo outro. Mas não se preocupe que a nossa hora vai chegar, tá bom? Eu te amo muito, meu amor. Você é meu gatinho.

Viva Marília Mendonça, nossa eterna musa, alô porteiro, fechando a nossa segunda hora do Love Songs. Mandar um abraço pro Osvaldo, é de Bauru, São Paulo. Tô curtindo a Nativa, viu? 100% Nativa, obrigado pelo carinho. Tá aqui com a gente também no Cantinho do Amor. E agora tem presente pra Elisete Costa Bittencourt, do 9813. Tá ganhando a camiseta da Nativa, da nossa coleção 2026. E um kit com shampoo e condicionador de 500ml da Isabelles Cosméticos. A partir de amanhã, quarta-feira, estamos quase na quarta-feira. Aí você traz um documento seu para buscar o seu kit, tá bom? Elisete Costa Bittencourt, um beijo educado. Daqui a pouquinho tem muito mais para você. E a quarta-feira vai chegar para ficar aqui com a gente.

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4: Coraçãozinho. Oi, meu anjinho lindo. Tá tudo bem com você? Tá dando aquela desacelerada. Começando mais uma madrugada juntos. Bom dia. Agora 00h04. Horário em Brasília. Já chegamos ao meinho do mês de julho. Hoje é dia 15. E chegamos no meio da semana também. Quarta-feira. Depois quinta, sexta, mais um fim de semana. Tá tudo bem com você? Apaixonada. Está agora pensando em quem você mais gosta? Fez a conexão de corações, de pensamento. Gostoso. Aproveita. Manda aquela declaração de amor. 9198-406-9646. Não queira apenas alguém para viver os dias bons. Queira alguém que enxergue um futuro com você. Alguém que esteja disposta ou disposto a construir, a lutar, a crescer e a conquistar estabilidade ao seu lado. Escolha quem segure a sua mão quando tudo desmorona. Quem atravessa a tempestade com você e não solta no meio do caminho. Quando você tiver pouco, que essa pessoa some para multiplicar. E quando ela não tiver, que você seja quem soma, sustenta e permanece. Porque o amor de verdade não é apenas sentir. O amor de verdade é parceria, reciprocidade e construção. Fica aqui com a gente, curtindo o programa mais romântico de todos os tempos. Esse é o nosso Love Songs, 00h05.

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1: Como vai você?
2: Muito obrigado.
3: Essa pode, tranquilamente.

0: mensagem errada.
1: Nativa, Jean e Giovanni, mensagem errada. Agora meia-noite e 24, horário em Brasília. Esse é o nosso Love Songs. Oi, paixãozinha, seja bem-vinda, seja bem-vindo. Você que chegou agora, ligou o rádio agora. Vem ficar aqui com a gente no nosso cantinho do amor. Entre, fique à vontade e se aconchegue. Oi, Edu, tudo bem? Tô aqui curtindo esse lindo programa e eu estou encantada com essas canções maravilhosas. E eu quero participar também com vocês. Eu sou a Lourdes, Maria de Lourdes. Obrigado, Maria de Lourdes, pelo carinho. Deixa eu ver quem tá aqui também. Oi, Edu, eu estou aqui no Cantinho do Amor pela primeira vez. É o Romário. Seja bem-vindo, viu, Romário? Se quiser mandar mensagem, mandar um recado para quem você mais gosta, fique à vontade. Nosso número é o 9198-406-9646. A Maria Helena de Almondes também está aqui no Cantinho do Amor. Eu estou curtindo o programa mais romântico de todos os tempos, o Love Songs. Obrigado, viu? Obrigado pelo carinho. Quem tá aqui com a gente também, a Rosângela, tá mandando um beijo pro Marcelo. Eu só queria dizer que a cada dia que passa, eu fico mais envolvida por você. Pelo seu jeito carinhoso de me mandar aquelas mensagens no momento em que eu não tô nem imaginando que eu tô trabalhando, que eu tô sério, às vezes até preocupado, e de repente você manda uma mensagem que me desarma. Me deixa ainda mais apaixonada. Obrigada, viu, por tudo. Obrigada por você ser essa pessoa tão incrível comigo.
2: Excelente noite, Edu Melo. Meu nome é Cris e o meu recadinho de hoje vai para minha esposa, eterna namorada Valéria. Gostaria de dizer que eu a amo muito. Ela é tudo para mim. É o ar que eu respiro. É a razão da

0: Eduardo Costa, olha ela aí. Agora meia-noite, 47, horário em Brasília. Essa madrugada de quarta-feira, dia 15 de julho. A Mary escreveu aqui de novo pro meu alemão, Edu. Diz pra ele que cada dia que se passa, eu fico mais apaixonada por ele. Minha vida, eu te amo demais. A Carolina tá mandando um beijo pro Caio. Você deixa a minha vida muito mais bonita. Os meus dias ficam perfeitos e mais coloridos. Você tem se tornado o grande amor da minha vida. Eu espero que seja para sempre. Porque eu não consigo mais me imaginar sem você. Viu? Meu amor lindo.
1: Boa noite, Edu Mello. Meu nome é Mirella. O meu recadinho vai para o meu esposo Robson. Dizer para ele o quanto eu amo. Amor, obrigado por toda a dedicação e carinho que você tem comigo, com a nossa família. Saiba o quanto eu te amo. Te amo, te amo, te amo, meu amor.

Alternativa, Kiko, Leandro e Bruno, KLB, estou em suas mãos. Tem presente agora pra você, Vanessa Sanches Ferreira Gomes, do 0032. Ô, Vanessa, minha linda, um beijo do Cicado pra você. Tá ganhando a camiseta da coleção 2026 aqui da Nativa. E junto tem o kit da Giovanna Baby. É todo seu, Vanessa Sanches. Tem Body Splash, desodorante pro corpo, um gel pras mãos, mais um desodorante, esse é aerosol, e um sabonete vegetal. Então traga um documento seu a partir de hoje, quarta-feira. A gente espera você, viu? São 5 dias úteis. 12:58, horário em Brasília. Bom dia.

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5: Oi, paixãozinha, bom dia. Agora 1:01, horário em Brasília. Tá tudo bem com você? Seja bem-vinda, seja bem-vindo ao nosso cantinho do amor. Vem ficar aqui com a gente, entre e fica à vontade. Se aconchegue. Não tem coisa mais gostosa do que a gente ter aquele abraço que acalenta, que aconchega, que apaixona. Eu quero você aqui, viu? Mais uma horinha juntos com o programa mais romântico de todos os tempos. Às vezes, a resposta para as nossas orações, elas não vêm da forma como a gente espera, mas ela vem em forma de pessoas, de encontros, de conexões humanas que nos transformam, que nos curam, nos completam. A sua presença é um bálsamo para as feridas invisíveis que a gente tem. Essa pessoa especial vem como um alento para as dores não ditas. Essa pessoa é a paz que se instala depois da tempestade. A certeza que acalma as dúvidas. A força que nos levanta quando pensamos não poder mais nos erguer. Sim. A resposta para as nossas orações vem em forma de pessoa. Uma pessoa que é o sorriso que brota sem motivo. Que é a gargalhada que ecoa em meio ao silêncio. A mão que se estende em meio à solidão. Tem gente que chega na nossa vida e se encaixa tão perfeitamente que só pode ser a resposta da nossa oração. In Excess, a madrugada de quarta-feira, 15 de julho, aqui no nosso Love Songs. Bom dia.

0: 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Oi, Edu, bom dia. Bom dia. Joana Alice, tô aqui, viu? Para falar que eu tô com saudades do meu amor Januário. Tá viajando. Mas tô aqui no cantinho do amor, conectada com ele. No coração, no pensamento. É isso aí. Cuidem bem de vocês para mim, viu? Obrigado pelo carinho, obrigado por estar aqui também no cantinho do amor. A Lourdes também tá mandando um beijo para todo mundo. A Flávia, a Vanessa Freire. Bom dia, Edu. Aqui é o João. E é a minha primeira vez. Olha que bacana, João Bosco. Eu tô participando do programa Love Songs pela primeira vez. Seja bem-vindo, viu, João? Quando quiser, mande mensagem do coração que a gente lê aqui no ar, tá bom? Agora 1h20, horário em Brasília.
1: Boa noite, Edu Melo.
0: Boa noite.
1: Meu nome é Geisa Serrano e o meu recadinho de hoje vai para o grande amor da minha vida, Carlos Serrano, meu marido. Amor, como sou grata a Deus por tê-lo encontrado. Minha vida não tinha sentido antes de tê-lo conhecido. Obrigada, meu amor, por me fazer a mulher mais feliz do mundo. Te amo.

0: de amor.
1: 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É a rádio do seu coração. Victor e Léo, Rios de Amor. Rios de Amor. Agora 1h33, horário em Brasília. Os últimos recadinhos de hoje. A Flávia Cristiane escreveu: amar alguém de verdade não é gostar só da parte leve, bonita e fácil. É também entender que aquela pessoa tem história, tem medos, tem marcas e fases que nem sempre foram simples. Amor maduro não tenta apagar o passado do outro. Ele acolhe, ele respeita e escolhe construir mesmo assim. O recado da Flávia para todos os apaixonados. Oi, Edu, tudo bem? Um abraço. Tô adorando a programação. Sua voz é maravilhosa, viu? Obrigado. Eu não perco uma só noite Love Songs, com as músicas que nos faz viajar no tempo. Grande abraço da Maria Cristina Barros, que está aqui com a gente também no Cantinho do Amor. Oi, Edu, tudo bom? Tudo jóia? Aqui é a Aline Barros da Silva. A minha declaração é pro meu marido Thiago. Meu amor, há 5 anos, no dia 10 de julho, nós escolhemos caminhar juntos. E essa foi a melhor decisão da minha vida. Obrigada por estar ao meu lado em todos os momentos. Que Deus continue abençoando a nossa união. Eu te amo hoje e sempre. Completamos 5 anos na sexta-feira passada e estão juntos aqui comemorando no nosso Cantinho do Amor. Escolheram o Love Songs para comemorar. Obrigado, viu? Cuidem bem de vocês para mim. Oi, Edu, sou ouvinte atento, amo as músicas que tocam no seu programa, que é maravilhoso. Eu quero mandar um cheiro para minha amada esposa Edilândia. Eu sou o Antônio.
2: Boa noite, Edu. Aqui quem tá falando é o David. O meu recado vai para uma pessoa que eu amo muito, a minha amada, minha noiva, minha esposa, minha vida, Selena. Por minha vida, saiba que eu te amo muito e que nunca vou deixar de te amar. Porque no meu coração só tem espaço para uma pessoa. E essa pessoa é somente você, você e você.

A Nativa é muito mais amor, com Agenor Miranda de Souza Neto, nosso eterno Cazuza. Codinome Beija-Flor, e antes teve Jason Russ. Fechando o nosso Love Songs de hoje, esse comecinho de madrugada de quarta-feira, hoje, dia 15 de julho. Já já tem o Forró Nativa com o Amigo Velho. E antes a gente vai dar um presentão aqui para Stephanie Agatha Aparecida Costa Soares, do 5086, final do telefone da Stephanie. A camiseta da Nativa Coleção 2026 e o kit Vizela com Stick Blush Red Mocha, com a lapiseira para os olhos e a Sherry, e um blush compacto e um batom líquido. Tudo isso para você, Stephanie Agatha Aparecida Costa Soares. Stephanie, minha linda, um beijo do Cicada para você. A partir de hoje, 5 dias úteis, viu? A gente espera você, não esquece de trazer o seu documento. Bom soninho, bom descanso para quem vai descansar agora, quem vai ficar acordado, quem tá trabalhando, quem vai trabalhar, vai ficar com a gente aqui com o Amigo Velho e o Forró Nativo. Eu te espero hoje à noite, nessa noite de quarta-feira, a partir das 10 da noite, horário de Brasília, depois da Voz do Brasil, com mais um Love Songs, o programa mais romântico das suas noites. Beijo para quem é de beijo, abraço para quem é de abraço. Cuida bem de você para mim. Bom descanso e até logo mais à noite. Tá chegando coladinho com Love Songs, o Forró Nativa com Amigo Velho, Rafa Guidotti.

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0: vai! Vamos botar pra torar nesta quarta-feira!
1: Bota pra torar!
0: Como vocês estão? Vocês estão bem? Eu sou o amigo velho, o Rafael Guidotti, o cara que é mais lindo, cheiroso, charmoso e gostoso do Brasil!
1: Ai, arrasou! Quero jamais! Bom dia!

0: Nativa! Começou o Forró Nativa!
1: Bom dia, vovó!
0: Tamo junto e misturado, tamo junto e misturado, fazer aquele sucesso da madrugada. É o Brasil e o mundo agora ligados, conectados nessa energia. É coisa boa, eu quero a participação do auditório, da plateia, da galera mais bonita e animada do Brasil.
1: Brasil! Brasil!
0: Bora que bora, é quarta-feira, 15 de julho, 2h09.

Oh, coisa boa é estar aqui. Passar a madrugada, eu mais você, você mais eu. Até às 6 da manhã, no Oco da Madrugada, 4 horas e muita música. A sua participação pelo nosso WhatsApp. Já tem aí anotado? Já tem salvo? Ainda não, como assim? Para você participar, pedir uma música, mandar abraços, beijos, enfim, mandar o seu recado. Você vai mandar por esse número aqui, ó. Atenção, hein? Atenção! Somente esse. E você vai salvar do jeito que a gente fala aqui. Desse modelo. Tá preparado? Posso falar? Vamos lá. 91 98 406 9646. É esse o número da alegria. Vai, escreva pra gente que eu leio a sua mensagem. Agora, se você puder gravar, é melhor ainda. Fica mais bonito e gostoso o programa, viu? E se for gravar, você não pode mandar uma gravação mais do que 30 segundos. 30 segundos é o limite máximo, tá bom? E não ligue, esse número não foi feito pra você ligar. Só mandar mensagem de texto ou mensagem de áudio, ok? Vou repetir de novo, e quem for a primeira vez que estiver ouvindo, ou já sempre ouviu, mas é a primeira vez que vai participar, avisa a gente, fala pra gente na mensagem também. 91 98 406 9646. Decolou a

0: Essa música é demais, né? Essa música é demais, às 2h23, Luiz Gonzaga, Morte do Vaqueiro. Também Cláudio Rios, Tô Paquerando, Caninana, O Futuro Lhe Espera. Pronto, já trabalhei. Agora tô aqui só pra tocar o que vocês vão trabalhar. Pode pensar na programação musical aí, hein? É a cargo do ouvinte, da Nação Forrozeira da Madrugada, que manda sua mensagem no capricho pelo nosso WhatsApp 9198-406-9646. Quem tá ouvindo tá fazendo o quê? É caminhoneiro? É taxista? É motorista aplicativo? É motoboy? É fazendeiro? É vigilante? É padeiro? É segurança? Hã? Quem mais na profissão da madrugada escuta a gente, hein? Conta pra gente. E a França, gente? Quen, quen, quen, quen. Ô, Mbappé! O que aconteceu com a marra toda, Mbappé? Tomou um vareio da Espanha! 2-0 para o baile! E hoje, hein? Argentina ou Inglaterra? Inglaterra ou Argentina? Hurricane ou Messi? A grande finale, domingo! A Espanha tá lá já! E o Brasil tá onde? O Brasil tá onde? Bora, bom dia!
1: Bom dia, Rafael Guilhote. Não vai Manoa, que é o Nardo Oliveira aqui de Campina Grande, na Paraíba. Gostaria de ouvir um grande sucesso de João Bandeira, Trem das Onze. Oferecer pra toda a galera da madrugada aí. Vamos que vamos.
0: João Bandeira... João Bandeira, Trem das Onze, é isso que ele pediu? Vamos anotar aqui, né? Muito bem. Bora que bora, Brasil. Diga bom dia pra gente.
2: Bom dia, Forró Nativa. Bom dia, amigo velho, mano novo, mano velho. Bom dia a todos que estão na escuta. Aqui é o Luciano Videres, de Barra do Sul, Santa Catarina. Amigo, vai tocar aí aquela de Mais 3 com 8, a saga do vaqueiro.
0: Depois eu toco, mais tarde. Agradecer
2: aí a todos os caminhoneiros, padeiros, vigilantes, os vigias noturnos que estão na luta. E a todos que estão na madrugada, um abraço.
0: Valeu, um abraço, bom dia.
3: Bom dia, amigo velho, bom dia, mano velho, bom dia, mano novo. Amigo velho, você falou com a carequinha bonita, cheirosinho, mais gostoso do Brasil, meu amigo velho.
0: É eu.
3: Não faça propaganda enganosa, amigo velho, eu pesquisei você, cuida. Amigo velho. Você é um careca igual a eu, amigo velho.
0: Cuida.
3: Amigo velho, trocou do danças pra nós aí, qualquer uma, pra oferecer a todos os padeiros do Brasil, porteiro, caminhoneiro. Bota fermento no pão, Júnior. Acorda, Carlinhos. É o Haroldo. Tchau e obrigado.
0: Tchau, Haroldo. Bom dia, amigo velho. Bom dia, ouvintes da melhor programa do Brasil. Ziu, Ziu, Geraldo Alves, Interlago. Toca aí pra nós, Cabritinha. Com a Mazã. Olha a Cabritinha. A Cabritinha do Amazã. Muito bem. E ele vai oferecer aqui, mandar uma chacoalhada, né, no Chocaio. 2h26 para acordar a galera da madrugada. Os porteiros, vigilantes, padeiros, caminhoneiros. Um abraço, Geraldo. Oi, bom dia.
4: Bom dia, bom dia, meus amigos da Forró Nativa. Aqui é o Fernando Paes, da cidade de São Carlos, SP. Tô trabalhando e num sono danado. Faz tempo que eu conversei com vocês, hein? Acredito que faz anos e anos, hein? E vamos que vamos. Chama no piseiro. Um abraço para todos os meus conterrâneos nordestinos espalhados por esse imenso Brasil.
0: Valeu, meu amigo. Bom dia.
5: Bom dia, Forró Nativa. Bom dia, mano novo. Bom dia, mano velho. Bom dia, amigo velho. Rafael Vidal.
0: É
5: Carlos Ramos de Barueri.
0: Ô, Carlão.
5: Estou aqui curtindo o programa. Ô, amigo velho, estou com a música para mim aí de Zé de Freitas, a mesma mulher.
0: Amém, uma mulher.
5: Quero oferecer para todos os ouvintes da Nativa e todos os porteiros da madrugada. E para minha namorada, ela. Um abraço.
0: Valeu, um abraço. Muito bem. Amei uma mulher. É, Zé de Freitas. Anotado aqui, meu amigo. Tá anotado aqui, viu? Bom dia, Rafael. Eu gostaria de ouvir a música Rei do Ouro com Luizinho. Sou Osmar de Santa Fé. Opa, Rei do Ouro, Luizinho de Iralsuba. 2h28, bom dia.
6: Bom dia, amigo velho. É o Carlão, cearense que mora em Nova Odessa.
0: Fala, Carlão.
6: Toca aí pra nós, Cavaleiros do Forró, Não pegue esse avião e dedico a minha mulher, a Jane, ainda em Cosmópolis. Bom dia, tá começando o Forró da Nativa. Tamo junto e misturado, amigo velho.
0: Valeu, Carlão, obrigado, viu? Boa quarta-feira pra você, bom dia.
7: Oi, Guidote, bom dia. Beleza? Beleza. Aqui é o Gilmar Padaria, Estado Luz, na Parada Inglesa.
0: Tudo bem?
7: Estamos aqui curtindo seu programa e trabalhando. Manda um abraço aí pro Silvano, pro Gustavo, os colegas aqui. Um abraço. Toca qualquer música de Mão Branca. Um abraço.
0: Boa, e diga Mão Branca. Vamos tocar.
8: Bom dia, Nativa. Tudo bem? Aqui é o Rogerinho Carreteiro. Tamo ligadinho aqui na Raposo Tavares aqui.
0: Boa.
8: Sentido ali o Tardo Salto de Tu.
0: Ó, o Sarto.
8: Tamo ligadinho aqui no Cargueirão, aqui, ouvindo a Nativa aqui na Madruga, hein?
0: Boa.
8: Tamo junto, manda um salve pra nós, Rogerinho Carreteiro.
0: Salve, salve, Rogerinho Carreteiro. Cuida, cuida.
9: Bom dia, bom dia, bom dia, Forró Nativa. Bom dia, Rafael Guidotti.
0: Bom dia.
9: Por cá, Esmeraldo.
0: Fala, Esmeraldão.
9: Bom dia a toda a galera, toda a rapaziada que tá junto, misturado. É, um abraço aí a galera da madrugada aí, ó. Cristo Malobão, José Faustino, Edson. Edson taxista. Deixou a carreta, né, pra trabalhar no táxi. Tamo junto, meu parceiro. E um abraço a rapaziadinha toda aí do Tapetão Preto. Tá junto e misturado. Um abraço a galerinha do Pãozinho, né? Não deixando de esquecer aí essa galera aí que tá sempre junto e misturado aí na madrugada. É nóis, rapaziada. Vamos pra luta. Ô, Rafael.
0: Oi.
9: Toca pra nós aí o Sem Preconceito. Entrou no meu Fusquinha a lenha. Positiva? E tchau, obrigado. Um abraço a todos e uma excelente quarta-feira.
0: Olha.
9: E tô por cá, hein?
0: Boa.
9: No trânsito danado aqui no Jundiaí aqui.
0: Tá no trânsito?
9: Com uma peça aqui, você tá doido.
0: Trânsito às horas, 2:30 da manhã, barbaridade, barbaridade. É trânsito pra todo quanto é lado. Bom dia, Forró Nativa, toca Mastruz com Leite, é o Leandro de Osasco. Valeu, Leandro. Oi, bom dia.
10: Bom dia, Rafael Guidotti. Bom dia a todos os ouvintes da Nativa. Rafael Guidotti, toca uma música aí pra mim. Tô aqui em São Paulo, zona nossa, trabalhando nessa madrugada.
0: Boa.
10: Toca uma música aí, Limão com Mel. Eu sem você não sou nada.
0: Oh.
10: A oferecer pra todos os caminhoneiros, carreteiros, padeiros, os confeiteiros, os porteiros de todo o Brasil. Valeu? Um abraço. Fique com Deus.
0: Opa.
10: Bom dia.
0: Maravilha. Sem você, é isso? Sem você... Sem você, minha vida sem você deve ser, né? Deve ser a minha vida sem você. Eu acho que é essa, hein? Eu acho que é essa. Vamos tocar, vamos tocar, vamos tocar, tá bom? Bora, bom dia!
11: Bom dia, bom dia, bom dia! Bom dia, abençoado aí pra todos aí. Bom dia, Rafael. Bom dia,
0: dia
11: mano velho. Bom dia, mano novo. Bom dia, mano velha. Bom dia a todos os ouvintes, aqui é o Pé de Pano, da rua Alvarenga, Butantã, São
0: Opa.
11: Paulo, o frentista da madrugada, uma noite fria dessa, toca o Mano e Volta aí pra nós aí, grande abraço aí pra todos aí, que Papai do Céu abençoe todos nós.
0: Amém, amém, tá aí, boa, Mano Walter, aqui anotado meu amigo, bom trabalho, hein, se aquece aí.
12: Boa noite. Um alô pro Pavanha aí de Santa Luzia do Tide. Tá falando que é o Romário. Tô ligando aqui na Nativa. E a música que eu queria oferecer pra ele, a música é Machos com Leite, qualquer uma, viu?
0: Valeu, Romário, Santa Luzia do Maranhão, Mastruz com Leite. Bom dia, Forró Nativa, sou o Marcos Vigia, fiscal de loja Tatuapé. Gostaria de mandar um abraço aí pros meus amigos Célio Açougueiro e o Sandro Açougueiro. É a primeira vez que eles estão sintonizados no Forró Nativo, ó. É a primeira vez que eles estão sintonizados no Forró Nativo, a mais tocada das noites de São Paulo. Mande um abraço para eles que estão nos ouvindo e se puder, por favor, toca uma música aí. É, ofereço para todos os ouvintes e você, meu carinho, mano velho, mano novo também. Deus abençoe nossa semana. Valeu, obrigado. Oi, bom dia.
13: Bom dia, Rafael Pinotti, aquele abraço. Só nós por cá e o palco do dia que é Terminal Rodoviária, que é do táxi de Eunápolis. Um abraço aí a nosso, ao nosso amigo Nilson e Fátima Concertina, aqui em Onápolis, que é sempre ouvinte de carteirinha do programa. Nosso amigo carreteiro Esmeraldo Carreteiro. Eu lembro de Esmeraldo quando eu estava em Belém, no Pará, que eu era carreteiro também. Eu sempre mandar um abraço aí pro nosso amigão da estrada. Um abraço meu filho também, Paulo Ricardo, que é carreteiro, tá no trecho. Toda a galera que é na região, na Porto Seguro, valeu. Vou ficar com a Amazon, provocação de vizinha. Boa. Tchau e obrigado, aquele
0: tchau,
13: abraço.
0: Tchau, obrigado. Táxi. Tamo junto, bom dia.
14: Bom dia, Rafael, bom dia, tudo bem?
0: Bom.
14: Um abraço pra você e todos da Nativa.
0: Outro.
14: Aí, mano velho, mano novo, todos aí. Meu amigo, se você for possível aí, manda aí uma música aí de Magnífico, Cristal Quebrado aí pra mim aqui, Benny, o grande Benny aqui de Porto Seguro.
0: Opa!
14: Um abraço pra todos aí, e um abraço aqui pra todos os vigilantes aqui do grupo Bitarrum, Segurança Patrimonial aqui em Porto Seguro. Valeu, um abraço, meu amigo. Deus abençoe aí todos.
0: Boa, Cristal Quebrado, né? Cristal Quebrado! Com Magníficos, o Benny lá de Porto Seguro, um abraço pra toda a rapaziada aí, obrigado pelo carinho, viu? Tamo junto e misturado, e agora vamos atender os pedidos, né? Ó, vou tocar uma, duas, três, quatro, cinco músicas na sequência, uma atrás da outra, e as cinco músicas são cinco pedidos que nós vamos atender aqui. Será que o senhor vai estar nessa leva aqui? Vamos conferir? Enquanto isso, vai mandando mensagem, escreva ou grave um áudio de no máximo até 30 segundos, tá bom? E envia pra gente aqui no nosso Forró Nativa. Olha a hora, 2h34, o WhatsApp é 91984069646. João Bandeira.

0: prontinho! 2h51, tá aí 5 músicas, banda Magníficos, O Encanto, Limão com Mel, Minha Vida Sem Você, Forró Sem Preconceito, Fusquinha Lenha, Cabritinha Amazã e João Bandeira, Trem das 11. E aí, gente, estão gostando do programa? Como tem achado o programa? Tá bom, tá bom? Tá bom pra mais de metro? Ô, coisa boa ter você aqui participando com a gente no nosso WhatsApp 9198-406-9646. Agora são 2h52, olha só, né? Quando a coisa é boa, passa rápido, né? Já estamos indo quase pro final da primeira hora do Forró Nativa. Piscou, passou!
1: Bom dia, Nativa, bom dia, Nativa, bom dia, Mano Novo, bom dia, Mano Velho. Aqui é Franz aqui, no Paragominas, no Pará aqui. A Madruga aqui, trampando aqui, fazendo a linha aqui de Paragominas a Belém, viu? Levando a Nativa aqui, sempre aqui, tá bom? Toca aquele forrozinho bacana aí, aquele... Como é que é, moço? Aquele fofo, não tem? Nós curtir aqui pra ver se passa o sono aí, tá bom? É nóis, viu?
0: Fom, bom dia!
2: Rafael Vidocchi, aqui é o Pedro Miranda, lá da Cruz da Cunha, trabalho de porteiro aqui na Rua Socas. Se for possível aí, toca aí a Suimidinha e o Boi Zé Du.
0: Boa, valeu, obrigado, viu? Bom dia!
3: Bom dia, Forró Nativa, bom dia, Forró Nativa, bom dia, Mano Velho, bom dia, Mano Novo, Ivan, caminhoneiro de São Bernardo do Campo, toca Chico Amaro aí pra nós ouvir, toca Chico Amaro, um abraço, tudo de bom, fica com Deus.
0: Valeu, abraço, Chico Amaro anotado.
4: Bom dia, Rafael Guidotti, bom dia, Mano Velho, Mano Novo, bom dia, Nativa, aqui é o Teodoro Campinas, vigilante da madrugada. Rapaz, como tá frio, hein? Aqui tá dando 13 graus com situação térmica de 9. Muito vento. Rapaz, manda uma música pra nós aí, pra animar, pra esquentar aqui. Tá muito difícil esse frio aqui. Manda um Zé Ramalho ou um Zé Vaqueiro aí. Um das duas aí, tá bom.
0: Boa.
4: Valeu, bom dia. Teodoro de Campinas.
0: Valeu, Teodoro. É de Campinas, tá gelado. Tem um vento, né? Que acaba cortando um pouco mais, né? Corta mais ainda, a sensação vai lá e pra baixo.
5: Bom dia, família Nativa. Bom dia, Rafinha.
0: Dia!
5: Teodete. Vamos de Frank Aguiar, Mulher Madura. Beijos. Feliz quarta-feira pra nós. Beijos.
0: Beijo. Obrigado. Bom dia.
6: Ô, amigo velho. Bom dia. Luiz Gustavo de Lins, interior de São Paulo. No Tapetão Preto, passando no Bauru. Tava lá no São Carlos. Six Logística, transportando material biológico. Amigo velho, toca uma pra nós aí do Trio Nordestino. Aí você escolhe aí. É de seu gosto.
0: Trio Nordestino.
6: Tá bom, meu querido?
0: Bom.
6: Quarta-feira chegou, coisa linda.
0: Tá aí.
6: Bom trabalho a todos, bom dia. Deus abençoe.
0: Boa, garotinho. Obrigado, gente. Ó, eu tô atendendo aqui. Na volta do intervalo, alguns desses pedidos já vão pro ar, hein? Fica atento aí depois do intervalo. Bom dia, Mano Velho, Mano Novo, Mano Guidotti. Fala da Zona Sul de São Paulo e trabalho no carregamento do Grupo Petrópolis. Carregando cerveja. Ó, você não tem como desviar um caminho aqui, não? Ó, vinda Paulista, 807. Cerveja pra levar pro povo. Toca aí pra nós, Nelson Nascimento. Fazer bebê. Boa, bom dia.
7: Bom dia, Mano Velho, Mano Novo. Aqui, enfermeiro Conrado, falando diretamente da madrugada aqui do plantão da Operação Baixas Temperaturas em São Paulo. E Forró Nativo é isso, é coisa boa. Eu queria escutar Trio da Lua, Flor de Mussambê, e oferecer para todos os profissionais da saúde aí da cidade. É nóis, Nativa.
0: Valeu, meu amigo, obrigado, viu? 9198-406-9646.
8: Bom dia, Forró Nativa, Mano Velho, Mano Novo, Rafael Guidotti. Aqui é o Vicente Bezerra, daqui do bairro de Moema, trabalhando nesse momento de porteiro. Eu queria ouvir um forrozão aí com o Luiz Gonzaga, forró número 1. E quero dizer que é a primeira vez que eu participo aí do programa.
0: Boa!
8: Valeu!
0: Valeu, Vicente, obrigado pela participação, obrigado pelo pedido. Vamos anotar aqui para tentar tocar também, né? Que tem bastante. Tanto que é que as músicas que vão tocar assim que terminar o intervalo comercial já vão ser tudo pedidos dos ouvintes, viu, gente? Pra gente tentar agilizar aqui pra atender... Tudo nunca dá, né, gente? É muito mesmo. Mas tentar o máximo de números de pedidos atendidos no final do programa. É essa a meta.
9: Bom dia, Nativa. Bom dia, mano velho, mano novo. Rafael, aqui é o presidente do Coringa do Truco de Leme.
0: Fala, garoto.
9: É, interior de São Paulo,
0: conheço.
9: Toca pra nós aí um calcinha preta, positiva.
0: Pose.
9: Toca aí, Rafael, positiva. Pose. Tenha um bom dia a todos. Aqui é o operador de máquina, aqui, ó. Escavadeira, Zemi, Coringa do Truco, de Leme.
0: Valeu, meu amigo. Obrigado, calcinha preta. Boa, tá aqui anotado também, calcinha preta. Bom dia, Rafael, tudo bem? Eu sou de Pau Brasil, Bahia. Trabalho aqui na Corifeu, no posto de combustível BR. Ontem mandei mensagem, apareceu dois amigos lá de Pau Brasil aqui me visitando. Que legal. Olha isso, gente. Que sensacional. Caraca, não, vamos aplaudir! E ó, ele escreveu aqui, gente, ele escreveu aqui, ó. Bom dia, Rafael, tudo bem? Eu sou de Pau Brasil, Bahia, trabalho aqui na Corifeu, no posto de combustível BR. Ontem eu mandei mensagem, e eu lembro dessa mensagem dele, e apareceu dois amigos lá de Pau Brasil aqui me visitando. Aí deu um kkkk, que legal, e entre parênteses ele colocou, o rádio faz isso. Exatamente isso. O rádio é a magia, é por isso que eu falo, o rádio nunca vai morrer, gente. Nunca vai morrer. Pode vir internet, binert, trinert, pode vir o que quiser, o rádio vai estar por aí pra sempre, sempre, sempre. Ó, a gente volta já já depois do intervalo, pelo menos umas quatro músicas assim que terminar o intervalo, tá? A gente vai tocar. E são quatro músicas de pedidos que vocês ouviram aqui, os ouvintes pedindo, tá bom? Participe, 9198-406-9646, olha a hora, 2h58.
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0: Fom, forom, fom, fom, forom, fom, fom, Calango Aceso a pedidos. Também Nelson Nascimento, Fazer Bebê, Trio Nordestino, O Neném, Chico Amaro, Banho de Açude. E um banho de saúde também. Ia sair, né? Ia sair um banho de saúde, mas também um banho de saúde sempre bom, né? Tá aí mais quatro pedidos já atendidos aqui no Forró Nativa. Gente, o que tem de mensagens hoje tá bombando. É recorde, é quebra de Guinness Book, é livro dos recordes. Obrigado, Brasil, obrigado, nação forrozeira, obrigado a você, ouvinte, que está participando pelo nosso WhatsApp. Olha a hora! 3h22, 9198-406-9646, diga seu bom dia.
1: Bom dia, Nativa. Eu peço a música de Limão com Mel para Antônio Pedro, Circo de Bitar, Bahia. Um grande bom dia a todos da Nativa FM.
0: Valeu, um grande abraço. Oi!
2: Alô, atenção! Atenção! Tô aqui curtindo esse forrozão! Bom dia, Rafael Virote!
0: Bom dia.
2: Beleza?
0: Beleza!
2: Aqui é o Chacra do Vale do Paraíba! É o Chacrinha!
0: Oi!
2: Manda uma mão, um forrozinho aí pra mim aí, a Caboquinha! Sou padeiro, tô na escuta, é a primeira vez, mas eu escuto há muito tempo!
0: Boa.
2: Valeu, um abraço! Bom dia!
0: Ó, e é a primeira vez, já chega com os dois pés na porta, né? Com essa alegria, com esse entusiasmo, com essa criatividade. Boa, boa, boa, Caboclinha! Agora tô tentando lembrar quem canta. Pera aí. Pararam, pararam, pararam, pam, pararam, pararam. Nelsimar. Tan, tan, tan, tan. Já vou lembrar. Vamos atendendo o ouvinte enquanto isso. Vamos lá. Bom dia, bom dia, bom dia.
3: Bom dia, Rafael Guidotti. Tudo bem? Bandoleira aqui, segunda parte, o Biribio, o João. Carreteira aqui há 53 anos de habilitação. Tá bom? A Castelo Branco aqui, rumo da Baixada Sofrida aí. Bom dia. Toca uma aí. Um forrochonado pra nós aí. A joia, bom dia, forte abraço.
0: Bom dia, bom dia, bom dia. Obrigado, viu? Um abraço pra você, tudo de bom. Quem tá mandando uma mensagem aqui? Bom dia, toca de Gamão Branca. Nós é Jeca, mas é joia. O Felipe Paiva que pediu. Oi, bom dia.
4: Bom dia, Nativa. Bom dia, Rafael Guidotti. Aqui quem fala, Eli Barbosa Salles, São José do Rio Preto. Sou natural de Salinas, Minas Gerais.
0: Opa.
4: Sou seu ouvinte todas as madrugadas. Quero parabenizar você pelo seu programa aí. Show de bola.
0: Obrigado,
4: parabéns.
0: Obrigado, valeu.
4: E gostaria de ouvir uma música aí, é de Edmilson Batista, Capim Mexeu, Pau na Priá.
0: Oh.
4: Abraço a todos e uma ótima quarta-feira para todos nós. Abraços.
0: Opa, Edmilson. Edmilson Batista, né? Batista, o Capim. O Capim Mexeu, é isso? Capim Mexeu, Pau na Preá. Eita! Vamos ver, né? Porque, tá vendo? Foi mexer o capim e levou paulada. Oi! Pera aí, gente. Tem que abrir o canal aqui.
5: Bom dia, Rafael. Bom dia, meu nome é Manu Lindomar Castilho falando. Por favor, toca um forró da Banda Magnífico pra alegar nossa madrugada, ok? Bom dia. Thank you very much.
0: Thank you very much, thank you very much. Obrigado, viu? Oi, bom dia.
6: Bom dia, Nativa, bom dia, Ridot, bom dia, Mano Ray, bom dia, Mano Nu. Ridot, toca pra mim. Gatinha Manhosa, com Edson Lima. 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

0: meu amigo, tá vendo? Esses ouvintes são diferenciados. Nenhuma outra rádio tem um ouvinte assim, não, viu? Esses ouvintes, os melhores ouvintes do mundo, tá tudo aqui.
1: Bom dia, bom dia, bom dia.
0: Bom dia.
1: Eu sou a Regina Stella, de Itapixerica da Serra. Opa. Eu queria ouvir Tocinha Preta com qualquer uma. Tocinha Preta.
0: Qualquer uma.
1: Bom dia, bom dia, bom dia.
0: Bom dia, bom dia, bom dia. Beijo. Um beijo. Um
1: cheiro pra vocês.
0: Um cheiro. Beijo.
2: Oi. Bom dia, Nativa. Bom dia, Rafael Bidote. Aqui tá falando é Elis. De Paulinho. Toca pra mim, Pablo aí. Falou.
0: Pablo. Nilce, bom dia, Rafael. Ouço todos os dias. Está ótimo. Toca pra mim a música do Coelhinho. É. Olha, Coelhinho. Essa música é boa, né? Opa, maravilha. Eu tenho que anotar aqui, gente, senão não funcionou. Oi!
3: Nativa, bom dia. Aqui é o Beto, tá falando. Essa galera do Vaqueira. Bom dia pra todos.
0: Bom dia pra você também. Bom dia, mano velho, mano novo, mano Rafa, Marcos L, toca pra nós, Marinês, desabafo, um forte abraço, obrigado. Oi, bom dia!
4: Bom dia, mano velho, bom dia, mano novo, bom dia, Rafael Quidotti.
0: Dia!
4: Aqui é Regis de Canhotinho, Pernambuco. Toque uma música aí de Calcinha Preta, Rafael.
0: Vamos tocar.
4: Tô aqui curtindo na noitada.
0: Bora tocar Calcinha. Vamos botar calcinha na música, né, gente? É, vamos botar calcinha agora, daqui a pouquinho. Vamos botar uma calcinha aqui, calcinha preta ainda, viu? Que é bom demais! Bom dia, Rafael! Salve, Forró Nativa, Geraldo Tatuapé, repositor de supermercado na madrugada. Toca qualquer uma do trio Virgulino. Muito bem! Oi, bom dia!
5: Bom dia! Mano velho, mano novo, Rafael Guidotti. É, toca aí uma...

0: Luizinho de Irauçuba e Amazã. Estamos por cá, pegando o trecho aí, pedindo aí que Deus abençoe a nós, o nosso trabalho, a nossa semana e tudo de bom aí para todos nós da madrugada. Abraço a todos, Reinaldo Supertex. Bom dia, bom dia. Bora, bora.
1: Bora, bora, Reinaldo. Obrigado, viu? Um abraço para você. Bora! 3:28, 3:28. Bom dia.
2: Bom dia, Nandoc. Meu nome é Agripino. Toca a música, por favor. Funga, funga, aviões do forró.
1: Funga, funga, aviões do forró. Bom dia, amigo velho. Gil Ferreira, sou da cidade de Sumé. Manda um abraço a todos os conterrâneos de Sumé, Paraíba. Toca uma música de Santana e Flávio José. Bom dia, me chamo Júnior. Moro em Bauru. Se for possível, poderia tocar Luiz Gonzaga? Sempre. Oi, bom dia.
3: Bom dia, mano Rafael de Dote.
1: Bom dia.
3: Mano Rafael.
1: Oi.
3: Eu queria ouvir uma música com Tony Van Limas. São Paulo é longe. Eu pedi uma vez aí, mas não sei se tocaram ela. Se der pra tocar ela pra mim, toca aí fazendo um favor. Aqui é José Passos de Souza, de Campinas do Piauí.
1: Essa, ele pediu... É quem canta? Deixa eu ver.
3: Queria ouvir uma música com Tony Van Limas. Com Tony Van Limas.
1: Toninho, é isso? Eu achei com o Natanzinho Lima. Acho que é isso, né? Natanzinho Lima. Boa, boa, boa. Vamos tocar, vamos tocar. Bom dia, bom dia.
4: Tiba, bom dia, bom dia. Bom dia, manos. Bom dia, aquele aqui é Idote. Aqui é o Bé Carvalho, né?
1: Fala aí, Uber.
4: Olá, Dio, com vocês diariamente.
1: Sempre.
4: Essa programação maravilhosa. É, vocês, é tudo de bom. Ouvir vocês, estar coladinho com vocês. Essa programação é maravilhosa. Vocês tocam tudo que a gente gosta. É saga de vaqueiro, né? Mas assim, o que vocês tocam é maravilhoso. Forte abraço, meu querido.
1: Valeu, meu amigo Elber, aí de Porto Seguro, na Bahia.
5: Bom dia, Nativa FM, Rafael Guidotti, sou Eduardo Teixeira, aqui do sítio Morro São Francisco de Assis, do Piauí. Gostaria de ouvir música com bonde do forró e ofereço para todos os ouvintes e ouvintes da Nativa FM. Forte abraço do Eduardo Teixeira, aqui do sítio Morro São Francisco de Assis, do Piauí.
1: Boa, boa, bom dia, Mavelucci. Ela falou, cadê o sucesso da Mazan? Já toquei, você chegou atrasada. Toquei a cabritinha. Mas nós toca outro daqui a pouquinho, tá bom? Ah, aqui ó, o José falou, é calango aceso, caboclinha. Boa, vamos tocar. Valeu, valeu, José, tá vendo? Falo que vocês não vão ter aumento não, hein, gente? Eu já falei ontem, sem aumento. O RH não deu aumento. Vai todo mundo trabalhar com o mesmo salário aqui, hein? Programação musical é de vocês. Capricha! Vital Santos, bom dia. Rafael é Vital. Olha a hora, Rafael. Olha a temperatura do trabalhador. Não pode perder a hora. Eu tô deitado confiando em você. Então bora, Vital! 3:31, 13 graus em São Paulo, mas sensação térmica de 10, hein? Capim, é capim mexeu, pau na priá. Bora com mais 5 músicas na sequência agora, 5 pedidos do All In.

0: Nosso chover, calcinha preta, pedindo calcinha preta, ouvimos, também sai a rodada coelhinha, tivemos calango aceso caboclinha, tivemos capim mexeu, Paula Priá com Edmilson Batista, Natanzinho Lima, São Paulo é longe, oh, quanto pedido! 3:49, 3:49, você continua participando com a gente. 9198-406-9646. Bom dia!
1: Bom dia, Rafa.
0: Bom dia.
1: Bom dia, mano velho. Bom dia, mano novo. Aqui é o Nilson Alves, de Anápolis, Bahia. Roda essa musiquinha de Amador Batista aí. Desiste. Ofereça essa música pra Fatinha Concertina, minha esposa, Marconi Valdirene, resto do táxi da rodoviária, pra você e família e todos que estão sintonizados na Ativa FM. Que é o Nilson Alves, de Anápolis, Bahia.
0: Valeu, Nilson. Bom dia.
2: Bom dia, Rafael Guidotti. Bom dia, meu querido.
0: Tudo bem?
2: Bom dia a todos aí que está curtindo essa programação nota mil. Mandou um alôzão aí pra galera de Anápolis e Porto Seguro aí.
0: Um
2: que a audiência tá bombando, hein?
0: Tá
2: Você
0: bombando.
2: Vê que todo dia tem um conterrâneo, hein?
0: Verdade.
2: André aqui de Vinhedo. Sou morador de Vinhedo, mas sou natural de Eunápolis, Bahia. Guidotti, toca pra nós aí o Washington Brasileiro aí. Bora! Um abraço, meu querido, fica com Deus.
0: Fica com Deus você também, André. Um abraço, viu? Quer ouvir? Bora, é isso? Washington brasileiro. Bora. Bom dia, Nativa. Bom dia, Mano Velho. Mano Novo Guidotti. Jonathan de Suzano. Motorista de aplicativo todas as madrugadas. Sou muito mais. Nativa manda pra nós o Rei do Baião. Boiadeiro, bora. Bota pra torar. Quem mais tá por aqui também? Deixa eu ver. Bom dia, Rafael. José Passos de Campinas, do Piauí. Um grande abraço. Boa. Quem mais tem aqui? Deixa eu ver. Bom dia.
3: Bom dia, mano novo e mano velho. Como é que vocês estão aí em São Paulo? Tá muito gelado. Eu sou aqui de Livramento, na Bahia. Livramento, a capital da manga.
0: Olha.
3: Passa aquela música boa pra nós, aquele forró que fala assim: eu quero ser igual o meu pai, eu tenho medo do mundo acabar, e se o mundo acabar eu tenho medo. Aquela música forrosa, eu não sei que cantor que é, não, valeu? Muito obrigado, e seu programa é show de bola, é o melhor do Brasil que eu já vi. Não percam a madrugada, valeu?
0: Valeu!
3: Tudo de bom e boa sorte em tudo, valeu.
0: Obrigado, meu amigo,
3: meu
0: tudo
3: nome
0: de
3: é
0: bom.
3: Tigrão, apelido é Tigrão de Livramento, valeu, obrigado.
0: Tigrão, abraço, Tigrão! Obrigado, vamos tentar procurar a música aí, viu? Ver se a gente consegue ver quem canta aí, tá bom? Obrigado pela mensagem aí, pela companhia. Hoje, quarta-feira, 15... Gente, sabia que hoje é dia do homem? E não é mentira, tá? É verdade mesmo, hoje dia 15 de julho é comemorado o Dia do Homem. E as mulheradas, né? O Dia do Homem é 1º de abril, né? E vem que não tem, ó. Essa data foi inspirada no Dia Internacional do Homem, que é dia 19 de novembro. Aí dia 19 de novembro é Dia Internacional do Homem. E hoje tem o objetivo de conscientizar a população masculina sobre os cuidados que devem tomar com a sua saúde. No Brasil, o Dia do Homem foi criado por iniciativa da Ordem Nacional dos Escritores e é celebrado no país desde 1992. O Dia Internacional do Homem, aí sim, é celebrado em vários outros países no dia 19 de novembro, data conhecida como International Men's Day. A ideia de criar uma data para os homens iniciou na Rússia com o ex-presidente Mikhail Gorbachev como iniciativa para relembrar a história dos grandes homens do país. A partir de 1999, a data começou a ser comemorada em Trinidad e Tobago, depois de ter sido criada pelo Dr. Jeremy Tchiluskis com o apoio da Organização das Nações Unidas, a ONU. A data foi criada com o intuito de conscientizar as pessoas sobre os cuidados da saúde e igualdade do gênero masculino. E é isso, né? Mas no dia 19 de novembro, Dia Internacional do Homem, e hoje, 15 de julho, no Brasil, é dia do homem. Inclusive, eu fiz um post lá perguntando até sobre isso, né? Eu pergunto até... Os homens também podem responder, né? Eu acho que vai da gente também saber qual a qualidade que nós devemos ter perante a sociedade, perante as outras pessoas. E eu postei uma foto minha aqui em frente ao nosso telão de LED aqui da Nativa, no estúdio. E aí eu coloquei lá uma legenda, mas a pergunta é a seguinte: na sua opinião, qual é a maior qualidade que um homem deve ter nos dias de hoje? Qual a maior qualidade que acha que um homem deve ter nos dias de hoje? Se quiser, entra lá, curte a minha foto, responda lá nos comentários, lá no meu Instagram, @ Rafael Guidotti. Rafael é com F normal, né? Rafael. E o Guidotti, gente, se escreve com G, U, I, D de dado, O de ovo, dois T's de tatu e I de igreja. Rafael Guidotti, tá bom? Gente, ó, intervalo rápido, depois do Washington Brasileiro. Calma, vamos tocar o Washington Brasileiro, bora! Depois tem o intervalo e na volta tem mais Forró Nativo. Então já vai gravando sua mensagem, até 30 segundos no máximo, se você for gravar um áudio, ou escreva que eu leia sua mensagem. Pede seu forró, manda beijo, abraço, fica à vontade. Bora participar, o programa é todinho nosso. 9198-406...

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0: Gustavo Lima, meu amigo. Tudo bem?
1: Obrigado, amado.
0: Que honra ter você aqui.
1: Que alegria estar com você, querido.
0: 50 anos de carreira.
1: 50 anos de carreira.
0: Você aqui. Viu, obrigado, viu?
1: Não é pra qualquer um, não. Eu espero que um dia eu possa fazer pelo menos a metade disso, irmão. Parabéns.
0: Que esteja lá com você.
1: Deus abençoe. Muita salva de palmas. Amado Batista, o nome dele. Amado, Deus te abençoe.
0: Paz, meu amigo Gustavo Lima. Obrigado. Meu amigo Léo Magalhães. Cadê você, menino?

0: Obrigado, Batista.
1: Maravilha, você aceitou meu convite, viu? Obrigado por tudo.
0: Você sabe de uma coisa que eu fiquei muito feliz quando você me ligou para participar desse DVD? É que você falou assim: Léo, você é o primeiro artista, o primeiro amigo que eu tô ligando para participar desse DVD comigo.
1: E ligarei muitas vezes mais.
0: Cara, eu fiquei feliz demais. Foi um misto de alegria e orgasmo ao mesmo tempo.
1: Muito obrigado, meu irmão. Felicidade por você. Sucesso cada vez mais, viu?
0: Uma
1: honra ter você aqui.
0: Eu que agradeço você pelo carinho, pela consideração e por ter você não só como amigo, mas um grande ídolo, um grande amigo, um grande mentor. E eu estou muito feliz de estar aqui hoje. Obrigado pelo carinho, amado.
1: Quero você,
0: um beijo para todas as nossas fãs lindas, maravilhosas e cheirosas.
1: Essa goiana é encantadora.
0: Obrigado, né? Gente. Fique com Deus.
1: Obrigadão, Léo. Felicidade para você.
0: Obrigado, querido.
1: Olá. Minha amiga Roberta Miranda.

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1: Tá aí, ó, pediram Amado Batista durante o programa. Então, o destaque dessa hora, da terceira hora do Forró Nativo, foram quatro do Amado Batista. Desliga a luz e o telefone, Tum Tum de Saudade, Não Quero Falar Com Ela e Alucinação. O homem mais amado do Brasil aqui no Forró Nativa. Olha a hora! 4 horas e 23 minutos, 4 e 23. Você continue participando. 9198-406-9646. Bom dia, Manoel, mano novo. Toca pra mim, por favor. Rei Vaqueiro, nome proibido. Nome proibido. Rei Vaqueiro. Vamos anotar aqui, meu amigo. Obrigado, viu? Pela participação, pelo pedido aqui no nosso WhatsApp. Bom dia, sou Elaine Fragoso Batista do Guarapiranga, quero ouvir Luiz Gonzaga Asa Branca, um abraço pra vocês. Aí sim, Washington Brasileiro, muito bom, eu ia pedir essa música do Washington Brasileiro, é a hora certa. Esse é o meu carequinha, Rafael, gosto muito de você, viu, na programação, pode ter certeza disso. Apesar de encher seu saco, não enche nada pela hora certa, porque o rádio, senhora, pra mim não é rádio, não é gravado. É verdade, mas você tem razão. Tem que falar a hora, são 4h24. Ele falou, ó, eu acostumei há mais de 40 anos, vim mano velho, mano novo, dando a hora pra me acordar. Bora acordar, meu povo! Olha a hora, olha a hora! 4h24 desta quarta-feira, 15 de julho. Bom dia, Rafael Guidotti. Cleverton Vila Ema, bora treinar? No dia do homem, cuidado da saúde, bora treinar. Ouvindo Forró Nativa. Boa, muito boa, Cleverton. Bom treino lá pra tu, hein? Alô, Nativa, aqui quem está falando é José de Florânia, Rio Grande do Norte. É, quero que você mande um alô pra todos que da panificadora Ideal. E eu quero escutar uma música do Amazã, no espetinho, o Espetinho da Galega. Muito bem! Oi, bom dia!
2: Bom dia, Nativa. Bom dia, Mano Velho, Mano Novo. Bom dia, Rafael Guidotti.
1: Bom dia!
2: Meu carequinha lindo, meu, maravilhoso. Estou aqui me preparando para trabalhar e ligadinha no Forró Nativa. Eita, forró bom! Se for possível, toca uma música do Dantas, do Frank Aguiar, do Rick Batista. Ofereço a todos os ouvintes e desejo a vocês um ótimo dia abençoado, porque isso é muito Nativa. Beijo!
1: Beijo, Edite! Oi!
3: Bom dia, Nativa! Bom dia, Rafael Guidói. Rafael, cadê o mano velho, mano novo? Eu nunca mais vi eles. Sou o Nildo aqui de Guaná, Zona Leste, positivo. Rafael, canta aquela música lá pra mim, Fala Mansa, qualquer uma pra mim, por favor.
1: Boa, boa.
3: Então, bom dia aí e obrigado.
1: Valeu!
4: Bom dia, mano velho, bom dia, mano novo, bom dia, Rafael Guidotti, bom dia a todos da família Nativa. Eu fui Paulo César Teixeira de Araraquara, por gentileza, toco Luiz Gonzaga, Rasgatanga, se for possível. Eu te agradeço, obrigado, Deus abençoe a todos, fui, valeu! Esse programa é mil da madrugada.
1: Valeu, meu amigo, uma ótima quarta-feira. Bom dia, mano velho, mano novo, uma ótima quarta-feira. O Joaquim escreveu quinta-feira, mas é quarta. Ô, Joaquim, você adiantou um dia aí, hein? Toca aí, sai a rodada. Ofereço pra vocês, todos que estão na escuta. Muito bem, bom dia.
5: Bom dia, Rafael, bom dia, Nativa. Rafael, aqui é o Sérgio do Parque Bristo. Tô aqui na madrugada, aqui na padaria, assando uns pãozinhos de queijo, uns croissants. E ouvindo a Nativa, claro, né?
1: Coisa boa.
5: É, eu gostaria de ouvir Franca Aguiar, Mototáxi.
1: Mototáxi.
5: Ofereço a todos os ouvintes da Nativa e pra vocês aí. Um abraço, bom dia, bom trabalho.
1: Valeu pra nós, viu? Pra nós. Tá aí, Frank Aguiar, Mototáxi. Olha a hora, 4h27. Bom dia, bom dia, bom dia.
6: Bom dia, Rafael Guidotti. Bom dia. Aqui é o Louvai de São Paulo. Saí pra trabalhar. Gostaria de pedir uma música com Mano Valt. Pode ser qualquer uma. Bom dia pra vocês e pra todos os ouvintes.
1: Boa, Mano Walter, qualquer uma do Mano Walter. Boa, garotinho, bom dia.
7: Bom dia, Forró Nativa. Deus abençoe vocês e a família de vocês. Ia pedir uma música de Netinho do Forró, de Tororó, Bahia, Terra da Carne de Sol. Quero oferecer para todo mundo aí, que é lutador do estado da Bahia. Amém. Deus abençoe.
1: Amém, amém, amém. Obrigado, amém. Bom dia, bom dia, bom dia.
0: Bom dia, Rafael. José Vanderlei aqui de Limeira.
1: Opa!
0: Motorista carreteiro, mandando um abraço para todos aí da Concrelongo. Gostaria de escutar uma música aí de Robério e os seus teclados. Ofereço especialmente para minha esposa aí.
1: Boa, obrigado. Vou anotar aqui também, viu? Vou anotá-lo aí. Vou anotá-lo aí aqui, pode deixar, bora que bora. Quem mais tá por aqui? Diga bom dia.
8: Bom dia, Forró Nativa, bom dia, Rafael Guidotti, bom dia a todos os ouvintes.
1: Bom dia.
8: Da Nativa FM.
1: Tamo junto.
8: Gostaria de ouvir a música do A Vontade, né? Hã? A Vontade, com nosso amigo Zezo Raí. Zé. E o outro eu esqueci o nome. Aqui é o Leco Leco. É os guri da madrugada. Olha. Diretamente de Bauru.
1: Opa, diretamente de Bauru é o Leco Leco. Leco Leco Leco Leco. Muito bem, muito bem. Então, a música, você falou à vontade, mas é o DVD, né? É o nome do projeto. Pode ser qualquer uma de lá, então? Qualquer uma. Então tá bom, vou escolher uma aqui do projeto, à vontade dele aí, tá bom? Fechou o rolê?
9: Bom dia, mano velho, bom dia, mano novo. Bom dia, mana Dave. Ei, Vidote.
1: Novo.
9: Agora é só você, né? A parada de sucesso aí.
1: É, parada
9: de sucesso. Ô, garoto. Vamos que vamos, né?
1: Bora.
9: Saindo agora, o capixaba velho tá saindo agora.
1: Bora.
9: Mais um dia, né?
1: Vamos que vamos.
9: Vidote,
1: é.
9: O amado é amado, filho.
1: É amado.
9: Desde quando eu nasci em 1985, ele sempre foi amado. Amado, amado Batista.
1: Aí, ó.
9: Ele tem que ir nas paradas de sucesso, é ele mesmo.
1: É ele mesmo, é ele mesmo, é o homem.
10: Bom dia, família nativa. Surgiu do relógio aqui de Iraquara, Bahia, Chapada Diamantina. Podemos ouvir aquela música Flávio Leandro, Chuva de Honestidade. Aquele abraço.
1: Valeu, obrigado, meu amigo. Obrigado, viu, pela participação. Oi, bom dia.
11: Alô, Rafael Vidal. Bom dia, Academia de novo. Ô, Rafael, toca pra nós aí depois aí um Amado Batista aí, ó. Uma Folha Seca.
1: Boa, boa, boa, bom dia.
12: Bom dia, Rafael Vidal. Bom dia pra todos os ouvintes. Rafael Vidal, gostaria de ouvir no Forró Nativa a música do Rastapé. Aquele verão, ofereço para todos vocês da Nativa e para todos os ouvintes. Um beijo no coração e uma quarta-feira abençoada para todos nós. Beijo.
1: Beijo, beijo, beijo. Obrigado pela participação, viu? Obrigado. Vamos de música. Quanto isso, vai escrevendo para eu ler a sua mensagem aqui. Ou melhor ainda, grava um áudio aí e manda para gente. Se for gravar, você não pode passar dos 30 segundos de gravação. É até 30 segundos no máximo. É de 30 para baixo, tá bom? E peço sua música, manda beijo, manda abraço nessa quarta-feira gelada, 15 de julho. São 4 horas e 31 minutos. O nosso WhatsApp 9198-406-9646. Rei Vaqueiro e Xande Avião, nome proibido. É tudo pedido que você vai ouvir aqui, hein?
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0: Maxi. Pam, pam, pam, 4h49. Também tivemos Zé de Freitas, também foi pedido. Amei Uma Mulher. Espumas ao Vento, né? No projeto ali, à vontade, com Raíssa é Rodada, Zezo Potiguar, Luan Estilizado. Tivemos Mano Walter, Não Deixe Não, Nome Proibido com Rei Vaqueiro e Xande Avião. Tudo, tudo, tudo pedido desses ouvintes maravilhosos. Esses ouvintes que são sensa, sensa, mara, mara. 9198-406-9646. Bom dia.
1: Mano, velho. Mano, baby. Bom dia, mano, Rafa. Bom dia, seu lindo.
0: Bom dia.
1: Deus abençoe. Eu vejo suas... no Instagram, eu fico vendo as coisas que você faz, apronta. Bom dia, aqui é a Nina de Amparo. Final de semana de uma irmã vai vir pra cá, né?
0: Olha que gostoso.
1: Pra quem curtir o festival de inverno que tá tendo aqui em Amparo. Vai ser Elba Ramalho sábado.
0: Olha!
1: Vai ser muito bom. Bom dia, bom dia, bom dia. Quero ouvir a Saga de um Vaqueiro. Se já cantou, eu não tava com o rádio ligado ainda.
0: Tranquilo,
1: mas
0: tranquilo.
1: Quero ouvir, tá? Eu ofereci a todos os ouvintes da Nativa.
0: Um beijo, Nina. Beijo, viu? Obrigado, obrigado, obrigado, obrigado. Bom dia, Nativa. Meu nome é Clélis, aqui de Pirassununga. Toca uma música do Filho do Piseiro aí. Boa, Filho do Piseiro. Vamos anotar aqui para a próxima hora. Última hora do Forró Nativa vem aí. Tá aí, obrigado, Clélis. E Pirassununga, alô, Nativa Pirassununga. Aquele abraço. 4h50, bom dia.
2: Bom dia, Nativa. Bom dia, Amélia de Bugaçu. Gostaria de ouvir a música da Paula Fernandes, Estrelinha.
0: Estrelinha, bom dia!
3: Bom dia, Mano Velho, bom dia, Mano Novo, bom dia, Rafael Dote, que é Daniel de Santa Cruz das Palmeiras, interior de São Paulo.
0: Boa!
3: Tô participando pela primeira vez, mas toda madrugada eu tô ouvindo aí o forró de vocês.
0: Maravilha!
3: Toca pra mim aí a Riba Saia, qualquer uma delas. Bom dia pra todos.
0: Arriba Saia, boa, Daniel. Obrigado, viu? Obrigado aí por ouvir, pela primeira vez participando. Hoje inclusive, tá tendo muitos ouvintes participando pela primeira vez e vários deles também ouvindo o programa pela primeira vez. Muito obrigado, obrigado, obrigado, Brasil! Oi!
4: Bom dia, Rafael. Bom dia, ouvintes da Rádio Nativa.
0: Bom dia.
4: Rafael, se der pra você tocar pra nós aí, Cavalo de Pau, Seis Cordas e Uma Mulher.
0: Cavalo de Pau, valeu, José, obrigado, viu, bom dia.
5: Bom dia, Rafael Guidotti, bom dia a toda a equipe da Nativa.
0: Bom dia.
5: É a Fátima aqui do Tapapé, passando para desejar uma quarta-feira, meio de semana, que seja um dia de muitas alegrias, bênçãos e sucesso para a Rádio Nativa, que é tudo e muito mais. Rafael, se você puder, por favor, toca pra mim qualquer música do Dantas. Beijo, beijo, beijo.
0: Bora voltar com Dantas, hein? Então vamos voltar com Dantas depois do intervalo, ok? Muita gente pedindo sempre, né? Nosso amigo, talentoso e que faz sucesso. Dantas do Forró, vem aí cantar depois do intervalo pra gente. E você, vai gravando aí um áudio, grava aí até 30 segundos no máximo e manda pra gente. Ou escreva, se você não puder gravar, escreva aí pra eu ler aqui no ar o seu recado, tá bom? Vamos aí pra última hora do programa de hoje. 9198-406-9646. 4h52.
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0: 5:08, 5:08. Continue participando com a gente. Nosso WhatsApp na nossa última hora do Forró Nativa desta quarta-feira. 9198-406-9646. E diga seu bom dia.
1: Bom dia, mano velho. Bom dia, mano novo. Uma ótima quarta-feira pra nós. Motorista de aplicativo aqui em Cuiabá. Mano velho, consegue, se não for pedir demais, não for pedir muito, Pancanejo, Moda dos Traiados. Estou aqui na escuta, todas as madrugadas com nós.
0: Opa, valeu, obrigado. Vamos procurar aqui, Pancanejo. Muito bem. Bom dia, Guidote. Aqui é o Quebra Galho de Serrana. Manda um alô para nós aqui na frente do Elias do Bem e tocar uma música de Cavaleiros do Forró. Carniça vai, é isso? Oi, bom dia!
2: Bom dia, Morim, bom dia, Expedito, bom dia, Rafael, bom dia, ouvinte e amigo da Nativa, aqui é Vital Santiago da Vila Carmela Guarulhos. Quero mandar um alô aí pro Juscelino, alô, Juscelino, que tá na dúvida agora ouvindo o Forró Nativa. Mandar um alô também aí pro Mexerica, Raimundo, que tá indo trabalho também no seu carro, com o rádio a todo volume na Nativa. E pra todos aí, pra Edjane Silva, pra Carmo, pra Maria, tá todo mundo nessa sintonia, todo mundo é Nativa. Nativa, o amor de São Paulo. Olha a hora certa, Rafael.
0: Olha a hora dia. Certa, Vital, 5:09. Deixa eu ver o que o nosso amigo de Cuiabá pediu aqui, eu sei que é Pancanejo, mas qual
1: mano
0: é o nome?
1: Velho, consegue, se não for pedir demais... Pancanejo, Moda dos Traiados.
0: Moda dos Traiados, muito bem. Vamos, eu não conheço, mas vamos ver o que é, né? Nosso ouvinte acompanha Forró Nativa, Mano Velho, Mano Novo todo dia. Então, eu acho que os ouvintes vão gostar. Os ouvintes têm bom gosto. Vamos ver. Juscelei, bom dia, Juscelei. Quem mais tá por aqui? Bom dia.
3: Bom dia, Nativa. Aqui é o Ari Picoloto de São Paulo, Santo André, popular gaúcho. Eu gostaria de escutar a música Fogão de Lenha. Eu escuto toda noite essa sua rádio aí. Faz favor pra mim, toca a música Fogão de Lenha pra mim aí.
0: Boa, boa, boa. Fogão de Lenha, Fogão de Lenha. Muito bem, vamos deixar aqui anotado. Será que toca? Vamos ver, calma aí. Bom dia, alô pra Itamar, Helenice, Eunápolis, Bahia, toca netinho do forró. Oi, bom dia.
4: Bom dia, bom dia, bom dia. Bom dia, mano velho, bom dia, mano novo. Bom dia, amigo velho. Você tá bem, meu querido?
0: Eu tô bem.
4: Um grande abraço aí, a programação outro. Hoje tá excelente.
0: Opa.
4: Que Deus continue te abençoando aí.
0: Amém,
4: no seu profissional, cara. Ô, nego velho, você pode tocar pra mim aí, ó, Alazã, Espetinho da Galega? Por favor, meu querido, oferecer aqui pro Roberto Padeiro, queima-rosca, pra Lúcia aqui, que é atendente, pro seu Moisés, que é meu patrão, e aqui pra mim, né, que é o Lincoln Padeiro aqui da Pena Dourada. Um abraço, que Deus te abençoe, tchau, tchau.
0: Valeu, Lincoln, um abraço, Espetinho da Galega, Amazã, vamos tocar sim, bom dia.
5: Bom dia, Forró Nativa. Bom dia, Mano Novo, bom dia, Mano Velho, bom dia, Família Nativa, bom dia, ouvintes. Olha nós aqui outra vez. Toca pra nós aí com Frank Aguiar, Lavota Nova. Um abraço.
0: Boa.
5: Tchau, obrigado.
0: Boa, boa. Tá anotado aqui, Lavota Nova. Oi.
6: Bom dia, Rafael. Bom dia.
0: Tamo bom dia.
6: Aqui ligado na Nativa, como sempre. Fazendo esse frio. Interiorzinho aqui de São Paulo, 12 graus, hein? Tá frio. Vamos que vamos. Rafael, eu sei que o programa aí é Forró Nativa aí, mas... queria pedir aí o Rei Roberto Carlos aí, esse cara sou eu, se for possível, eu agradeço. Bom dia.
0: Bom tchau, dia, obrigado. Bom dia, bom dia.
7: E aí, Fandote, toca aí a bomba do cabaré, beijo.
0: Bomba, é anotando aqui, você viu que tem um monte ainda de horas anteriores, né? Vamos ver, vamos lá, vamos anotando aqui, vamos pôr o povo pra falar. O povo quer falar, deixa falar. Bom dia!
8: Bom dia, Forra Nativa. Bom dia, mano velho, mano novo, mana baby. Bom dia, mano Rafa.
0: Bom dia.
8: Aqui é a Dil. Uma quarta-feira abençoada pra nós. Toca pra nós aí a música da Cremilda Maia, Terra de Cacau. E oferece pra ela, pra minha irmã Nina, meu amigo Dilson, taxista, que tá sempre dando carona aí para nosso Forró Nativa e todos os ouvintes do Forró Nativa. Grande beijo.
0: Beijo, beijo, beijo. Obrigado pelo carinho, viu? Beijo, Dio. Oi, bom dia.
9: Bom dia, mano velho, mano novo. Que Deus abençoe pra nós aqui, mais um dia com vida. São 24 horas sem desligar o som, mano velho.
0: Boa.
9: É 24 horas na nativa. Eu cheguei na minha comadre, cheguei lá e só tocava as melhores, só as melhores. Digo, ô, minha comadre, como é que é esse som aí que só pega as melhores? Ela disse, é nativa. Então, nativa, bota o som pra mim aí. Desejo de menina, vai.
0: Desejo de menina.
10: Bom dia, mano velho. Bom dia, mano novo. Bom dia, Rafael Guidotti. Ótima quarta-feira para todos nós. E eu tô aqui ligadinha como todos os dias na Nativa. Gostaria de ouvir qualquer música aí do Amazonas e oferecer para todos que estão ligadinha. Um beijo, Rafael.

0: posso deixar de dar um bom dia especial para toda a galera da Nativa. Oh, Nativa! Oh, Nativa! Vem que tem forró!
1: Vem que tem, Aline! Um beijo, viu? Bom dia, gente!
2: Bom dia, Gnóstico, que é o Gnóstico Tapiceiro. É, e também bom dia para Mano Velho e Mano Novo. É, toca uma música de Olímpio Martins, Onde Andará Você?
1: Onde Andará Você? Onde Andará Você? Tá anotado aqui, gente, olha, tá cheio de pedido. Bom dia!
3: Bom dia, Rafael Kidort.
1: Bom dia!
3: Uma ótima quarta-feira abençoada para você.
1: Amém!
3: Toca nossa. Aí para mim, Carcinha Preta.
1: Carcinha!
3: E vai Argentina! A Argentina vai ser tetracampeã.
1: Será? É, a Espanha já tá na final. Hoje sai o adversário. Será que é a Argentina? Será que é a Inglaterra? Inglaterra! Vamos acompanhar. 5 horas e 15 minutos. Continue mandando suas mensagens. Daqui a pouquinho a gente coloca mais ouvintes para falar aqui no nosso WhatsApp da Nativa. 9198-406-9646. Vamos assistir o jogo da Argentina e Inglaterra comendo aquele espetinho. Mas só se for o espetinho da galega, Amazã.

0: Salles, esse cara sou eu. Também João Gomes e Juan Vitor Vaqueirinho, Fogão a Lenha. Banda Pancanejo, Moda dos Traiados, Amazão, Espetinho da Galega. Olha a hora! 5 horas e 31 minutos. 5 e 31 nesta madrugada. Noite fria. Bora que bora, atender o povo, meu povo, lindo, meu auditório, minha plateia, mais animado Brasil. 5h31, bom dia.
1: Atila, bom dia, aqui é Modesta, cidade de Águas Formosas. Alô, mano Rafa, opa, como é que você tá, meu carequinha?
0: Uau, uau.
1: Te emprestar um cabelinho. E aí, mano velho, mano novo, toca um forró aí de Edgar Mão Branca e toca pra nação forrozeira do Brasil.
0: Bora de Edgar Mão Branca. E chega essa hora, pra quem trabalhou a madrugada toda, que nem eu, que nem muita gente. E também quem tá acordando pra trabalhar tem que fazer o quê? Comer. Não é? E a gente tem que procurar o quê? Uma coisinha de comer. Então já já nós vai tocar. Coisinha de comer. Boa! É boa, essas horas aqui, ó. Pão com manteiga na chapa. Aquela saída requeijão, um café com leite, um chocolate quente. Ô, oh, delícia!
2: Bom dia, Guilote.
0: Dia.
2: Sou Vitória da Vila Andrade. Sou vendedor da Cofig, somos distribuidor de Chamata e Leão. Eu dei risada de você ontem, que você falou que você tomava Chamata Leão. Pessoal, já fez até piada. Se mata um leão, imagina um ser humano, né?
0: Então, né?
2: É nóis. Toca aí de Gabão Branco, São João, dando na Bahia. E boa quarta-feira para todos os ouvintes da Nativa.
0: Valeu, meu amigo. Pois é, ontem eu quis falar Chamate, né? Falei Mata Leão. Ai, meu Deus do céu, viu? Essas coisas ao vivo acontecem, gente. Dá uma deslizada, já era. Já era. Já não tem mais que consertar, não. Já foi fundo. Oi.
3: Bom dia, Rafael Didotti. Bom dia, galerinha que tá ligada na Nativa FM. Aqui é Silvio, motorista aqui no CA Gesp, da empresa Irmão Ema. Mandando alô aí pra galera aí que tá online já. Logo cedo aí, na atividade. Bom dia, bom dia. Beijo pra minha namorada trabalhar na Ucho Butantan também, que já tá no caminho aí. Bom dia.
0: Valeu. Mais. Bom dia, bom trabalho, boa quarta-feira. Bom dia.
4: Bom dia, Rafael. Queria ouvir a música Liz em pleno sexta-feira com Francisco Silva, o Raqueiro.
0: Boa.
4: Bom dia.
0: Bom dia.
4: Bom trabalho.
0: Pra nós, obrigado, viu? Bom dia, nossa. A primeira vez que vejo tocar Silvano Salles na Nativa. Quartou, mano Rafa, Maria do Jaguaré. Aí, ó, Silvano Salles, tamo aí, tamo junto e misturado.
5: Bom dia, mano velho, bom dia, mano novo. Bom dia, Rafael.
0: Bom dia.
5: Rafael, toca a música do Acácio, de São Paulo, a Bahia. Pra nós, oferecendo a todos. Verdureiro, carreteiro, leiteiro, não esquecer dos padeiros também, viu?
0: Ó os padeiros aí! Ó os padeiros! Vamos que vamos! Obrigado, viu? Tá anotado aqui. Gente, bora! São 5 horas e 34 minutos, 5 e 34. Temperatura marcando no termômetro 12 graus, mas a sensação térmica é de 10 graus, tá? Depois a gente vai atualizar como fica hoje, como vai ficar os próximos dias. Será que vai ficar frio a semana toda? Será que o final de semana também vai ser? A gente vai dar aquela pincelada, né? Já que é meio de semana, a gente dá aquela pincelada. Aquela pinceladinha na previsão do tempo, viu? Pois é, então a gente vai pincelar. E é claro, né, previsão, é uma previsão do tempo, porque a natureza, Deus que comanda tudo, né? Ele faz assim, ó, como quiser, a qualquer momento, sem aviso prévio. Mas a gente tem aí a ciência que a gente faz essa previsão, então a gente vai dar essa pancelada. Muito bem, agora eu vou comer, ou melhor, vou pensar no que eu vou comer quando sair daqui, né? Que aqui eu não tenho nada pra comer não, viu? Mas que eu queria ter uma coisinha de comer, ah, eu queria, viu? Edgar Mão Branca, 5h35, bom dia, cadê o grito do Bom Dia Brasil?

0: 5h39, 5h39. Bom dia, ótima quarta-feira geladinha. Bora sair do quentinho, enfrentar o gelado. Mais força e já na companhia da minha rádio do coração, Cíntia Aparecida, Bárbara Teixeira, Jardim Célia, São Paulo. Um beijo. Beijo para Maria José também. Quem mais mandou um áudio aqui no nosso WhatsApp? Bom dia.
1: Bom dia, Nativa. Saindo para mais um plantão de 12 horas. Gostaria de escutar uma música do Amado Batista, Carta Sobre a Mesa. É Valdevino de Lima, de Navegante, Santa Catarina.
0: Opa, Navegante, Santa Catarina!

0: Mas eu não tô roubando, não tô emprestando, não tô doando, tá difícil esse beijo, viu? 5h43, bom dia, Brasil!
1: Oi, bom dia!
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0: E aí, Mariquinha?
3: Tá chovendo aí, aqui tá chovendo.
4: Aqui tava chovendo e agora já choveu.
5: Tá chovendo só fora, dentro de casa tá tudo seco ainda, por enquanto.
6: Tá chovendo sim, querida, tudo molhado pra fora, uma barreira, não dá nem de caminhar pelo redor de tudo.
7: Tá chovendo sim, mas ainda não tá correndo água na estrada.
8: Tá chovendo, choveu a noite inteira e tá chovendo.
0: É, aqui tá gelado a noite inteira e ainda tá gelado, Mariquinha. Ó, agora estamos com 12 graus a temperatura nesse momento, sensação de 10 nesse momento, mas porém, o seguinte, 5h44 desta quarta-feira, 15 de julho, a mínima prevista para hoje, 9 graus, a máxima não deve passar dos 21 graus. Sol com diminuição de nuvens de manhã e tarde ensolarada. À noite, céu limpo, não há previsão de chuva. Porém, então, como eu disse, a mínima e máxima é 9 de mínima, 21 de máxima. Mas com sensação térmica de 14, na máxima é 14. É como agora, tá 12, mas tá 10, né? A sensação que o corpo sente. O sol nasce às 6h48 e ele se põe às 5h36 e estamos aí na lua nova. Porém, deve ficar ainda geladinho assim, mas hoje, tá? Já amanhã, o gelo vai ser na madrugada e pela manhã e no final da tarde e à noite. Porque durante o dia vai ficar um pouquinho mais agradável a partir de amanhã, tá? E a gente vai atualizando você. Ok, Brasil! E assim vai, pelo menos a partir de amanhã até domingo, vai ser esse esquema. De manhã, madrugada, de manhãzinha, no finalzinho da tarde, no começo da noite, geladinho. E durante o dia, até uma temperatura agradável. Aí amanhã a gente se atualiza com tudo que tá acontecendo nessa previsão do tempo. Vice, bora curtir música? Bora curtir?
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0: Linda, linda, linda, hein? Quarta-feira, 15 de julho, 5h49. 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
0: 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Olha a hora do forró, 5h54, e agora nas vozes de Mano Velho, Mano Novo, a oração do Padre Cícero.
3: Mano Velho, dizem que o Padre Cícero é um santo e tem poder.
4: É isso mesmo, Mano Novo. E se a voz do povo é a voz de Deus, só nos resta dizer: viva o santo do sertão!
3: Viva!
4: O Padre Cícero foi tão querido no sertão nordestino que o povo criou a sua oração. A oração para ser rezada antes do agricultor sair de casa para a lida diária.
3: Vamos rezar, Mano Velho?
4: Vamos sim, Mano Novo, ao som do maestro César do acordeon.
3: Pelas lágrimas divinais, livrai-me dos invejosos e das mãos dos criminosos e dos laços dos satanás.
4: Para botá-los para trás, Deus na frente, paz na guia. Ó Santa Virgem Maria, quando vem rompendo a aurora, iluminai-me na hora que vem clareando o dia.
3: Levanto-me e entrego-me a Deus e a Virgem Maria,
4: para com as espadas de São Jorge estar armado, com o leite da Virgem Maria amamentado,
3: para que meus braços não sejam fracos, nem meu sangue derramado pelas mãos do inimigo.
4: Quero ficar livre de todos os perigos em minha casa, junto com a minha querida família.
3: Em nome de suas cinco chagas, Jesus Cristo de Nazaré, atenda os meus rogos e me livre de todos os males.
0: Amém. Amém. Eita, eita, eita, quarta-feira. Meio de semana, meio de mês também, né? Hoje é quarta-feira, 15 de julho. Olha a hora, olha a hora. 5 horas e 56 minutos, tá chegando ele e ela, Jones Mendes e Dona Guga. Vem aí o Coração Sertanejo, só modão do bom, muita moda sertaneja. Tem também a perguntinha, tem presente, então fica aí que coladinho aqui com a saideira nossa do programa, já começa o Coração Sertanejo. E eu volto daqui a pouquinho também dentro do Coração Sertanejo, junto com o Jones, para dar mais um recado, uma dica muito importante, muito legal para você, ok? E aqui no Forró Nativa, amanhã tem muito mais, a partir das 2 horas da madrugada, 4 horas de muito forró no oco da madrugada. Uma linda e ótima quarta-feira, Deus sempre na frente. E pra encerrar hoje, o nosso Santana, Ana Maria. Até mais, hein?

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0: queridinhos, queridinhas, bom dia! Ao meu povo, ao meu povo! Bom dia a todos, foi legal, Forró Nativa, com Mano Guidotti? Foi, né? E volta daqui a pouquinho, e aí, meu povão? Dona Guga, querida, como é que vai? Bom dia!
1: Bom dia, queridinho da tia Guga. Como vai essa força?
0: Fraca! Tá boa! Temos camiseta nativa, temos uma escova modeladora de cabelos para britanear sua vida. O presente de hoje, camiseta, escova modeladora pro belo ficar bonito. Atenção para a charada do dia. Uma mulher chega ao médico e diz que ela não come, não dorme faz 4 dias. Qual é o diagnóstico do doutor? A mulher chegou no médico: doutor, eu não como e não durmo há 4 dias. Quer que o médico diagnosticou? Valendo! 9198-406-9646. 9198-406-9646. Aceito sua resposta, seu bom dia, sua

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A Receita Federal libera hoje o pagamento do lote especial de restituição automática do imposto de renda. O cashback vai beneficiar 3,5 milhões de contribuintes. O pagamento será feito na conta vinculada à chave PIX.

0: A Nativa é tudo e muito mais. Não, dona Guga, desanuncia a senhora, vai lá.
1: 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Pronto.
0: Perdemos todos o emprego. Agora. Agora deu bom. Camiseta Nativa. É a escova modeladora de cabelos da Britânia para britanear sua vida. Opa! Estamos perguntando. Uma mulher chega ao médico e diz que não come e não dorme faz 4 dias.

0: Cristiane.
1: Mas o médico disse pra ela: minha senhora, a senhora deve estar em perfeita condição, porque a pessoa passar 4 dias sem comer, sem dormir, sem fazer nada, tá viva, tá em perfeita saúde.
0: É, perfeita saúde, ela não tá. Cláudio!
2: Bom dia, galera da Nativa!
3: E a resposta dessa charadinha é fácil. É a Bela Adormecida.
0: Errou!

0: São 6h13, o número para participar é 9198-406-9646.
1: E você doidinha por mim.
0: Erivalda.
2: Ela está doente.
1: Feito fogo que pegou quando a...
0: Sim. Mas qual é o diagnóstico?

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1: O amor apareceu.
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5: Nativa, bom dia, 6h22, ó, estamos circulando com velocidade reduzida, maior tempo de parada, entre as estações USP Leste e Tatuapé devido ato de vandalismo, é o que diz a linha 12, Safira. Agradecemos a compreensão, linha 12, Safira, com problemas, entre estações USP Leste e Tatuapé, amigo, amiga que utiliza já sabe que vai dar problema, vandalismo. Rodízio hoje, carros, placas finais 5 e 6, já a partir das 7 da manhã.
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0: Ativa, bom dia, 6h26, piadinha dona Guga.
1: Piadinha da Nancy pra gente rir.
0: Piadinha da Nancy pra gente rir. Nancy!
2: O homem estava rindo e conversando com um amigo e disse, hoje às 3h30 da manhã entrou um ladrão em casa. Aí o amigo disse, caramba, um ladrão entrou na sua casa e você rindo? E ele levou o quê? Ele levou foi uma surra da minha mulher, achou que era eu chegando em casa bêbado.

0: 8h33 do Horário de Brasília. Bom dia!
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0: Ela tiver muito mais moda sertaneja de Chitãozinho Chororó, Foge de Mim. Dona Guga, 6:37.
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0: Isso é o quê?
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0: Aê, isso é muito nativa. Charadinha valendo, camiseta nativa linda, nova, maravilhosa. E a escova modeladora pra britanear sua vida. Ô, papai. Ô, bebê. Ganhar, vamos. Charadinha pergunta, vamos.

0: chorar.
1: Uma mulher chega no médico e aí fala: doutor, eu não como e não durmo há 4 dias. Qual o diagnóstico do doutor, Silvana?
2: Bom dia, Jones. Bom dia, dona Guga. Olha, com certeza o problema é o marido dela, viu, que tá deixando ela assim.
1: Sobrou pra você, patrão. Você absorveu meu coração, você maltratou. Claudiane.
3: Ela tá com preguiça, John, de fazer comida e levantar. Sabe por quê? Porque tá muito frio, John.
1: Marieta.
4: Como é que vai falar pra ela que ela tá louca?
1: Só eu amei. Paulo.
5: A resposta da charadinha de hoje, Johnny, ele vai falar assim: continua tomando o remédio que daqui a pouco ele faz o efeito.
1: Ai, qual é o remédio? Ademir.
6: O remédio é que ela morreu, esqueceu de cair.
1: Sandra, você, Sandra?
7: Ela é a Cinderela.
1: Meia-noite tem que ir pra cá. Este programa é demais.
8: Quero café!
9: E eu sou dessa guitarra, as quatro guapos a verdade. Galopeia, galopeia, eu também entrei.
1: Maria.
10: Ela tem coragem de ficar 4 dias com fome. E eu não fico nem 4 horas.
11: É verdade.
1: É mesmo, né?
12: É mesmo, é?

adianta se esguelar. Não dá, não. Não vai, não. Arriscado demais. Não faça isso em casa, criança. Não faça isso em casa.

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13: Nativa 12 minutos para 7, nós temos hoje a máxima de 21 graus, nesse momento 12, mínima de 9, tem uma neblina braba, nuvens pela manhã, tarde ensolarada, noite de céu limpo, segundo a meteorologia. Muita nebulosidade, friozinho agora de manhã. Assim, a máxima chega a 21, o problema é a mínima, e de 9 graus. Madrugada foi fácil, né? 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

0: Vinha no ar?
1: Agora quem chega é a amiga Kalina.
0: Kaline.
2: Jones, cuidado com o novo golpe que tá rolando por aí, hein? Se você encontrar um óculos sem lente em algum momento no chão, não pega. É armação.
0: Vocês estão tão engraçadinhos, Quer dizer, se tiver um óculos no chão, sem nada, sem lente, não pega. É arma.

Na ativa 8/7, horário de Brasília. O Senado aprovou o texto que define o piso para os valores do frete dos caminhoneiros. A proposta diz que a Agência Nacional de Transportes Terrestres fica responsável por calcular e estabelecer os pisos mínimos com base nos custos da operação.

0: programa. Acabou. Bora, Guga.
1: Já se faz hora, meu bem.
0: Já.
1: Muito rápida essa parada. Não acha?
0: Não. Tá tudo bem, dentro dos conformes. A camiseta nativa, coleção 2026. E uma escova modeladora pra britanear sua vida tá saindo agora. Pra acertadora da charadinha, ganhadora, campeã e sorteada. Cristiane, uma mulher chega no médico e diz que não come, não dorme faz 4 dias. Qual é o diagnóstico do doutor?
2: Bom dia, Dianis. Bom dia, Nativa. A resposta da charadinha de hoje é o diagnóstico fome e sono, Dianis.
0: O que é que ela tem? Fome e sono. 4 dias? Você tá doido? Cristiane Silva do Nascimento ganhou o presentão de hoje, os presentes de hoje, camiseta e escova modeladora. Venha buscar, meu bem. Tem mais amanhã, 6 da manhã. Mas peraí, porque é quarta-feira, dia de feira. Hoje é dia de feira. 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
0: A gente gasta energia com coisas que não mudam nada na nossa vida. Discussões bobas na internet, trânsito, prazos que amanhã ninguém lembra. A nossa atenção é o nosso recurso mais valioso. Dizer sim para tudo é o caminho mais rápido para se esvaziar. Dar atenção ao que realmente importa é um ato de coragem. É escolher a saúde antes da doença. É escolher o abraço do seu filho hoje e não quando a gente estiver livre. É focar no seu propósito e não na opinião dos outros. Saiba, o tempo não volta atrás. Cada minuto gasto com o supérfluo é um minuto roubado de quem você ama e dos seus próprios sonhos. Então hoje escolha filtrar. Proteja a sua energia. Comece a dar peso apenas ao que constrói o seu futuro e alimenta a sua paz. O resto é só barulho.

0: Bom dia, abençoadinhos. Bom dia, Adriana.
1: Bom dia, Nativa. Bom dia, Jones. Aqui é a Adriana. Estou no caminho do trabalho para mais uma quarta-feira de muito serviço, mas muitas alegrias com a companhia da minha rádio preferida. Beijo!
0: Beijo, bom trabalho, Adriana. Seguinte, pessoal, hoje tem caneca térmica personalizada. Outro presentão, uma graça.
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0: 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Daqui a feira, a barraquinha da Nativa já tá armada. Você vai vender o que hoje? Óculos anti-feiura. Nós temos aqui esse produto novo. Acabamos de trazer importado. Óculos anti-feiura. Você vai oferecer para o cliente que tá passando agora. É a Feira da Nativa. Vendeu bem vendido, não vou ganhar o óculos. Vai ganhar a caneca térmica personalizada Nativa. Valendo 9198-406-9646. Venha nos ajudar a vender o óculos antifeiura.

Ativa, bom dia, 713. A Agência Nacional de Petróleo lançou o ANP com você postos. A plataforma permite consultar a qualidade dos postos de combustíveis, verificar o histórico de fiscalizações e denunciar irregularidades pelo celular. Informações, acesse anpconvcpostos.anp.gov.br. Aí, amigo da Boleia, viajante solitário. Fica a dica.

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0: Ela tiver muito mais a paixão. É, já foi essa paixão. De...
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0: Oi, Robson, vem cá, bom dia.
16: Bom dia, Jones Mendes. Trânsito na Nativa na manhã da quarta-feira. O destaque inicial é da Marginal Pinheiros para quem vai no sentido de Interlagos, lenta entre o Cebolão e a Ponte do Jaguaré, e ali no meio da Raia da USP, trânsito intenso apenas depois da Cidade Universitária melhora. Para quem vai no sentido Castelo Branco, caminho bom. 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

Nativa, bom dia, 7h35 no horário de Brasília. A Espanha se garantiu na final da Copa, venceu a França por 2-0. Que loucura hoje tem! Inglaterra e Argentina às 16h para ver quem vai para a final. Desde que seja a Inglaterra, tá tudo certo. O Brasil é a Inglaterra na Copa.

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15: Ativa, bom dia. 13 minutos para as 8, friozinho de 11 graus, máxima de 21. O sol aparece, diminuição de nuvens pela manhã. Muitas nuvens agora, elas vão embora. À tarde, ensolarada, à noite de céu limpo, máxima de 21. O problema é a mínima, que é de 9 graus. As mínimas continuam baixas, no entanto, as máximas vão subir nos próximos dias, chegando a 25 de máxima.
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0: Ativa 10 para as 8.
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0: merda pra trás, viu, que já passou. Vanderlei, bom dia, amigo.
1: Bom dia, Jones. Só que não dá pra viver, ficar vivendo de passado, né?
0: Não dá.
1: Vezes a pessoa tá aqui lembrando, ai, tinha um bom emprego, ai, tinha um casamento lindo.
0: Ai, a saúde não é mais isso.
1: Ai, eu não tive, e deixa de viver o presente, de se cuidar. E a saúde também, porque quando chega a doença, aí a pessoa, ai, porque olha, se eu tivesse me cuidado, se eu tivesse, só que daí não dá mais,
0: não,
1: né?
0: Dá,
1: não volta atrás.
0: Não volta.
1: Uma coisa que é muito importante saber é quando você tem uma rotina, você se movimenta, você vai, você tá na ativa, tá trabalhando.
0: Certo.
1: Movimentando. E de repente você para, se aposentou, ou até quem perdeu o emprego, que a pessoa fica um tempo parada. Isso faz no seu corpo acelerar a perda de massa muscular.
0: É, né?
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1: 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E aí a gente vai descuidando. 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Se você é homem, mas se você tem uma vida sedentária, se você, a sua alimentação é aquela alimentação que inflama, você vai dormir mal, você vai estar sempre estressado, preocupado com conta, com dívida, com tanta coisa, com a educação dos filhos, ou então com a falta de atenção dos filhos, porque você já criou os filhos e cada um está pro seu lado. Isso também acelera o nosso corpo, aumenta o cortisol. Então a gente vai sentindo no dia a dia, por isso que é importante o magnésio. 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

0: Ela tiver muito mais, Fred Fabrício.
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0: Saindo presentão especial, muito mais Nativa. Atenção, você que participou, mandou bonitinho aqui. Olha, preste atenção, vai ganhar o kit, aliás, a caneca térmica personalizada Nativa. Caneca térmica personalizada Nativa. Participou, vendeu óculos. Então, vambora. Josuel Santana. Alô, Josué, ganhou.

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3: Fala comigo, Robson.
4: O Jones, na Marginal Tietê, no sentido Castelo Branco, tem lentidão agora entre a saída da Dutra e a ponte da Vila Guilherme, pela pista expressa e pela central, e lá no acesso ao Cebolão. Pra Ayrton Senna, vai mal da Gastão Vidigal até a Bandeirantes, pela expressa e pela central. 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

refrão pra hoje valendo 800 dinheiros. Esquerda 2. Direita 34. Esquerda 85. Você pode repetir? Posso. Esquerda 02. Direita 34. Esquerda 85. 800 reais pra

0: E aí?
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0: Sabe, todo dia a gente sai cedinho aqui pra ir na sua casa, no seu trabalho, onde você estiver. Hoje, região visitada é Barra Funda, Perdizes, Pompeia. Pompeia, Perdizes, Barra Funda, Sumaré. Estamos no pedaço. Você tá por aí? Trabalha? Mora? Está de passagem pela Barra Funda, Perdizes, Pompeia, Sumaré? Passe o endereço que eu vou te levar o lindo moletom da Nativa Coleção 2026. Quero ver você passar frio. Além de estar linda, vestido bonitão no moletom da Nativa, aquece. Barra Funda, Perdizes, Pompeia, Sumarezinho, toda a região. Aqui no Zap, tá? 9198-406-9646.

0: Ativa é muito mais carinho por você, Henrique Diego, eu esqueci você. Ó, estamos na Pompeia, na Barra Funda, na região do Sumarezinho, ali nas Perdizes, esperando você passar o endereço para levar um moletom bem bonito na sua casa. 9198, na sua casa, no seu trabalho. 406-9646, não demora.
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0: Universitários e recém-formados que buscam oportunidade de estágio, trainee ou cargos de entrada em suas carreiras têm até o dia 19 para se inscrever na Conferência da Carreira do Na Prática. Será realizada no dia 10 de agosto na capital paulista. O evento vai reunir recrutadores e lideranças de empresas como Amazon, BTG Pactual, Itaú, Bain Company, Shopee, Stone, Ensina Brasil e Zamp. Ao todo serão oferecidas mais de 200 vagas. Para mais informações é só acessar o site do evento através do link que a gente vai postar agora. Arroba Nativa no Instagram. Corre lá, arroba Nativa lá no Instagram, nos stories.
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1: 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Foi algo que realmente significou muito pra mim, significa pra mim ainda ter ganhado. É um grande passo na minha história em relação ao propósito que eu tenho. A moda sempre foi uma coisa que eu sou apaixonada. Muita felicidade, muita emoção. Novamente, muito, muito, muito obrigada mesmo.
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5: Mais uma, Jones, corredor norte-sul para Congonhas, tem lentidão da Ponte das Bandeiras até a Avenida do Estado e ali do prédio da FATEC até a ligação leste-oeste já na 23 de maio. Para quem vai para Santana, nesse mesmo trecho aí do corredor, caminho bom. 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
1: E aí, 8h29, bom dia, tudo de bom na sua manhã?

0: hora do cofre. Vamos ligar para te dar 800 dinheiros. Liguei. Aqui o número sorteado, fazendo a ligação agora. Atenda. Vale as combinações, a gente bate um confere. Se tiver tudo certo, bora.
1: No momento, o número chamado encontra-se desligado ou fora da área de cobertura.
0: Vamos outra vez. Ligar para o Erivaldo José Alves, Parque do Lago. Seu Erivaldo do Parque do Lago. Estamos tentando de novo. Não vai ser por falta de tempo. Olá.
1: No momento, o número chamado encontra-se desligado ou fora.
0: Aí depois vem, puxa, você nunca me liga. Tá anotada, você nunca me ligou. Ligo pro Erivaldo José e ele faz isso, não atende aí, ó.

0: tiver muito mais o Gustavo Mioto pedido de socorro. Ó, pintou aqui pra mim o kit João Bosco e Vinícius, tão bonitinho, tão fofinho. Vem com a bolsa térmica nativa, vem com o copo térmico, vem com o abridor, vem com o suporte de mesa pra celular. Pra você não ficar mais com o celular na mão, pendurando, encostando na sua garrafa térmica lá no jantar. Põe no suporte e pronto, assiste os seus vídeos, escuta nativa, fale com as suas pessoas. Diga, que música de João Bosco e Vinícius você mais gosta? Diga e cante. A gente sempre pede pra cantar, né? 9198-406-9646. Valendo. Tiago Rocha, bom dia.
1: Bom dia, seu Jones. Bom dia pra você, bom dia pra todo mundo que tá ouvindo a Nativa nessa quarta-feira. Olha, vamos falar sobre Isis Valverde.
0: Tá.
1: Pela primeira vez, ela decidiu se pronunciar depois de ser processada em R$385 mil por uma ex-funcionária. Eu trago todos os detalhes já já.
0: Rapaz, é dinheiro, né? Nossa.
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0: Bora fofocar, Thiago.
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0: Quer dizer que tem um processo de 300 mil reais, é isso mesmo?
2: Isso mesmo, seu Jones, eu não falei errado não, são 385 mil reais que essa ex-funcionária que trabalhou durante 5 anos na casa da Isis Valverde estava pleiteando de indenização, 385 mil reais. A Isis Valverde, inclusive, foi num evento e lá uma equipe de reportagem decidiu perguntar pra ela, falou, olha, tudo que eu tinha que falar sobre esse assunto, eu já falei, só que a Isis Valverde acabou fazendo, através dos seus advogados, um acordo de 30 mil reais para colocar fim nesse imbróglio aí. Olha, seu Jones, eu não sei não, mas se fez um acordo, é porque tinha alguma coisa que faltava pagar, não, você não acha?
0: É, mas a diferença é grande de um para outro.
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0: De 300 para 30. Caiu bem, descontão, hein?
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0: Ela tive muito mais saudade de Guilherme em Santiago, nosso amor.
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0: 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Mas só tem kit João Bosco e Vinícius. Nativa, vem a bolsa, vem o copinho térmico, o abridor do copo, tem o suporte de mesa para celular. Qual música do João Bosco e Vinícius você mais gosta? Cante!
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0: Ei,
2: eu te avisei. Meu bem, eu te avisei.
0: Que mais?
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0: Cantou! Letícia Alves do Nascimento. Letícia Alves do Nascimento. Cantou bonitinho. Ganhou o kit João Bosco e Vinícius. Venha buscar. Menina Central Plaza Shopping, na estação Tamanduá TI. Letícia Alves do Nascimento.

0: Na madrugada de hoje, um incêndio de grandes proporções atingiu ao menos 20 casas na Vila Maria, Zona Norte. De acordo com o Corpo de Bombeiros, 11 viaturas foram enviadas ao local para combater as chamas. Até o momento, não há informações sobre vítimas. A Estação Comendador Ermelino da CPTM recebe hoje uma ação de testagem gratuita para ISTS. A iniciativa oferece testes rápidos para HIV e outras infecções, além de orientações sobre saúde sexual e distribuição de insumo de prevenção. Já é possível consultar a classificação do processo seletivo das escolas técnicas estaduais, as ETECs, referente ao segundo semestre de 2026. Ali, a consulta pode ser feita pelo site vestibulinho.etec.sp.gov.br. É ponto que não acaba mais. vestibulinho.etec.sp.gov.br.
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0: Fale comigo, Robson.
13: Jones Mendes, Rádio Leste pro centro, vai mal do metrô Vila Matilde até a Avenida Aricanduva e também na altura do metrô Carrão. Também tem trânsito lento, um pouco antes ali do viaduto Bresser até Almirante Brasil e pro bairro Caminha Bom agora. 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
14: 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Bom dia. Oi. Quarta-feira, olha o solzinho aí, ó. Entre nuvens, mas é solzinho.

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1: Boa, Marisa. Obrigado, Vera Lúcia.
2: Bom dia, Jones. Aqui é a Vera Lúcia. Estou aqui, ganhei meu moletom. Tô aqui no meu trabalho, na Barra Funda. E agora eu vou me esquentar mais ainda, além de ouvir a Nativa, o meu moletom. Oh. Maravilhoso. Muito obrigada.
1: De nada.
2: Um beijo, bem. Jones. Bom dia, Nativa.
1: Na vida você pode ter qualquer bem de valor, mas se não tiver os valores do respeito, da humildade e da sinceridade, você não tem valor.

Ela tinha muito mais novidade, Luan Santana, Rick Martin, Estranho, 922. Daqui a pouquinho tem live no Instagram, agora tem oferta. 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
5: Mais uma, Robson.
6: Jones, o corredor da Avenida dos Bandeirantes tem trânsito lento desde a Avenida Miruna até a Rua Alvorada, já quase no final da avenida. Para entrar na Marginal Pinheiros também tem lentidão e para imigrantes lentidão na Ponte de Torres. 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
3: Aí, 9h29.
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0: Ela tiver muito mais, Felipe Rodrigo.
1: Só ignora.
0: Pronto, ignorei. Mentira, mentira, mentira. Vou ligar no cofre da... Oi, live. Tudo bom? Que susto. Uma live aqui acontecendo agora no Instagram, @nativa. Cá estamos ao vivo no Instagram também, @nativa. E ligando no cofre. Vamos lá.
2: Foi possível completar a sua chamada.
0: Mentira.
2: Por favor, verifique o...
0: Vou verificar o número discado. Lindomar Costa Guarulhos. Lindomar Costa. Guarulhos. Alô, Guarulhos. Vou ligar de novo para Lindomar. Vai que...
2: Não foi possível completar a sua chamada. Por favor, verifique o número discado.
0: Que coisa.
3: Acumulou.
0: Lindomar Costa Guarulhos não atendeu, então a gente acumula 900. Oh, amanhã já são

0: O senhor Limões, chapeludo, Tiago Rocha, você usa o chapéu, Tiago?
1: Eu uso o chapéu, seu Jones, inclusive lá no rodeio de Itapecerica, eu estava com o meu chapéu.
0: Olha aí, chapeludo.
1: Mas eu quero dar um toque para uma esposa de um jogador de futebol.
0: Eu descobri o nome disso.
1: O quê?
0: É o Egg.
1: O Egg?
0: Depois eu explico quando você der esse toque.
1: Pois é, vou dar esse toque para essa esposa de um jogador de futebol, principalmente porque tem uma vizinha aí que vai dar o que falar. Mas na live, o que tá acontecendo, seu Jones?
0: Tá acontecendo uma live com camiseta nativa linda, 4 ingressos para levar os meninos no Morumbi Parque nessas festas.
1: Mano, é muito bom, muito bom.
0: Arroba
1: Nativa no Instagram.
0: Arroba
1: Nativa no Instagram.
0: Chega aqui.

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0: É o WAG.
1: O que, que é o WAG?
0: WAG é W-A-G, tá?
1: Ok.
0: Só que é em inglês a sigla.
1: Ok.
0: Que é esposa e namorada de jogador de futebol.
1: Bom, então a Bruna Biancardi...
0: and girlfriend.
1: Então a Bruna Biancardi é o WAG.
0: É o WAG, ela é a esposa do Neymar.
1: Pois é, aí é que vem a história. Porque tempos atrás veio uma treta aí entre Bruna Biancardi, Virgínia e Neymar. Porque a Virgínia ligou lá para o Neymar, era de madrugada.
0: Andou mandando mensagem.
1: E a Bruna Biancardi, que é a esposa dele, estava do lado e viu. Só que agora eles vão ser vizinhos.
0: Eita!
1: Num apartamento que... Num apartamento não, num condomínio que está sendo inaugurado no litoral norte de Santa Catarina, em Itapema.
0: Tá bom.
1: A Virgínia comprou o apartamento de cima e o Neymar estará embaixo. O apartamento da Virgínia tem 400 metros quadrados e agora o Neymar não estava sabendo dessa história. Você tem dúvida que vai rolar uma plaquinha de vende colocada pela Bruna Biancardi?
2: Vai! A Nativa vai conta colocar. Tudo com o Thiago Rocha. 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
0: É fofoqueiro.
1: Não vai ficar ali. É, não vai.
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1: Vem que tem prêmios.
2: Aqui é Nativa.
0: Ah, mas tem, viu? É uma loucura isso aqui, gente. É uma loucura. Trupica, a gente trupica em prêmio aqui dentro. Se não tomar cuidado, você acaba pisando num negócio aqui, outro ali. Porque é muito prêmio, né, Gislaine?
2: Olha, bom dia. Eu tô fazendo essa observação desde as 6 da manhã. O tanto de prêmio que você tá dando.
0: Faça amigos, querido. Faça amigos,
2: querido. Oh, meu Deus.
0: Camiseta Nativa e 4 ingressos pro Morumbi Park.
2: Ai, que
0: maior
2: legal.
0: Parque indoor de São Paulo. Diversão pra toda a família nessas férias. Então, acesse Morumbi Park. .com.br. Ó, se você anotou as combinações do cofre, o dinheiro você não vai ganhar porque já foi.
2: Já foi.
0: Mas você pode ganhar esses prêmios, esses ingressos e a camiseta se você repetir aqui as combinações do cofre de hoje.
3: Jones Pens, as combinações do cofre de hoje são esquerda 02, direita 34, esquerda 85. Beijo.
0: Ganhou! A camiseta e os ingressos. O dinheiro do cofre fica para outro dia.
2: É isso. Continue anotando, amiga.
0: Amanhã 900, então teremos outras combinações.
2: Dinheirão,
0: obrigado,
2: hein?
0: Terezinha! Terezinha Rodrigues Coelho de Diadema, você ganhou. 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

0: para tudo. Hoje é o dia do homem.
1: Chupa, ninguém lembra, ninguém lembra.
2: Hoje, corte de barba grátis nas principais barbearias. Cabelo grátis também.
0: Almoço grátis
2: almoço
0: também.
2: Almoço grátis para nós homens merecemos.
0: Os homens unidos
2: jamais serão vencidos.
1: Eles, mulherada, deixa.
0: Sabe por quê? Não lembram que é o dia do homem? Porque todo dia é dia do homem.
1: Deixa ele se
0: achar. Fica você aí com seu 8 de março.
1: Parabéns para todos os homens maravilhosos que estão nessa terra. Obrigado. Para os homens maravilhosos da família nativa.
0: Muito obrigado.
2: A gente que sabe procriar, a gente sabe.
1: Isso. Trabalhadores.
0: E de procriar.
2: Isso.
0: Rimo de família.
2: Isso. Que vai pro exército.
0: Vai pro exército. É sobre.
1: Deixa, mulherada, deixa.
0: Dia Mundial das Habilidades dos Jovens, Dia Nacional do Pecuarista. Samuel Rosa do Skank.
2: Aqui nesse mundinho.
1: Era incrível com seu vestidinho.
0: Pessoal de Gislaine Martins.
1: Queridíssimo Samuel Rosa.
2: Você manda um abraço pra ele em nome de toda a nativa?
1: Mando, pode deixar.
2: Obrigado.
1: Não tô acreditando que ele tá fazendo 60 anos.
0: 60 anos, papai.
1: Meu Deus, conheço o Samuel há pelo menos 40 anos.
2: Jesus.
1: É verdade.
0: Ela ficou naquela emissora lá muito tempo.
1: Ele fez
0: muito estúdio ao vivo.
2: Nossa,
0: lá.
2: Fundou, né?
1: Excelente artista, de... saúde.
0: Gente boa, gente boa.
1: Saúde, felicidade, tá feliz, né? Novo casamento, filho pequeno.
0: É, né? Tá bom. Matheus Pedro Liduário de Oliveira.
1: Quem
0: o Matheus
1: é
0: da dupla Jorge Matheus, 40 anos.
2: Olha, 40 anos pro Matheus. Ele gosta de esportes radicais.
0: Gosta de esportes radicais. Amigo de Gislaine Martins.
1: Um pouco menos que Samuel Rosa, mas ele é muito querido, Matheus, viu? Gosto muito dele também.
0: Matheus Liduário, quarentinha, o tempo tá passando.
1: Curtindo a vida, aproveitando a fortuna.
0: Aproveitando a vida.
1: Com 40 anos, nós fizemos conta errada, né?
0: Fizemos.
1: Porque nós estamos trabalhando ainda, já passamos dos...
0: Eu tô achando que nós vamos continuar mais um bocadinho.
1: Será, John?
0: Cleidilene Rosa Ferreira Guarulhos, Luiz Ricardo de Medeiros Jandira, Ana Paula Rodrigues dos Santos Vila Rica também, fazendo aniversário no mesmo dia de Samuel Rosa.

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1: Severina Elvira da Silva Guarulhos. Maicon Andrade Rocha.
2: Opa!
1: Jardim Alvorada e Simone Costa dos Anjos Arente é de Pirituba.
0: Ana Lima Brosolim, Taboão da Serra, Jorge Ferreira Machado do Sapopemba e Ellen Carlos de Macedo, Vila Prudente, também nesse dia.
1: Lucimeire Rabelo de Almeida em Budas Artes, Paulo Roberto Vargas em Mirim, Cleusa Andreus Oliveira Guarulhos,
0: Daniela Ferreira de Carvalho do Imirim, o Vitor Luiz da Silva da Vila Clementino e Alexandra da Silva Santos Jabaquara.
1: Claudenilma do Santos Silva, Jardim Olinda, William da Silva de Jesus, Morumbi e Francisca Silva de Oliveira, Mauá.
0: Bora pra saúde, aniversário da Tassimara Gonçalves, a Valéria Cristina Alves César de Pirituba e o Antônio Geraldo Silveira de Cotia.
1: Aline Rodrigues do José Bonifácio, alô Coab José Bonifácio. Igor Oliveira de Brito da Penha e Rian Rios Guarulhos.
0: Vamos para aniversário antes de casamento, tá? Aniversário de casamento.
1: Esquece do Laerte ali.
0: Ah, o Laerte. Laerte Ribeiro dos Santos, freguesia do Ó.
2: Oh. Aí, Laerte.
0: Beijo, Laerte. Agora é aniversário de casamento, tá?
1: De quem?
0: Igual você ontem. Você comemorou, Jones?
3: Bastante.
0: Fez tudo direitinho?
3: Quase.
0: Podemos ligar pra Luciana Celim e perguntar se ela tá feliz? Ela vai falar sim?
3: Não.
0: Bom, hoje é aniversário da Rosa Maria Lopes Soares com o João Batista Soares, 37 anos juntinho!
2: Ei! Parabéns, parabéns.
1: Bodas de...
0: Aventurina?
1: O que é aventurina?
0: Isso é pedra também?
1: O Thiago vai descobrir pra gente.
2: Aventurina?
0: É tudo pedra, né?
1: Rosa Maria, João Batista Soares, parabéns. Ô, João, morre aí nos colares de aventurina.
2: Aventurina é uma variedade translúcida do quartzo ou do quartzito. Famosa por seu brilho cintilante, causado por pequenas inclusões de minerais.
0: Um belo colar de

0: Brigou com a Rosa.
1: Mas deixa eu falar uma coisa, Rosa. O João Batista aqui pra nós, do preço que tá a flor, dá uma olhada na aventurinha, porque pode tá mais barato. Porque ontem, eu vou te contar uma coisa,
2: velho. Gastou, né?
1: Eu vou montar uma floricultura, porque o negócio é caro,
2: bebezinho.
1: Mas... rapaz, moça, quanto é 12? Tanto não, me dá 6.
2: Ouça Zezé de Camargo, flores em vida, tá? Que a coroa de flores também é cara,
1: já, não,
2: mas é melhor em vida, que a pessoa vai agradecer. Vai enfeitar sua casa.
1: Chama a fadinha, Thiago. Acorda, mulher.
0: Vai, chata, vem.
2: Oi, gente, família nativa, bom dia! Ontem eu participei com o tio Gabriel Rosa. Sabia que eu sou, pareço uma amiguinha dele chamada Thaís, ele falou?
1: Isso.
2: E ontem eu fiz beijos da fada no final da tarde. Foi tão legal, a audiência explodiu.
1: Então, podia ficar lá na tarde, na turma, né? Podia...
2: Não, ele falou que vocês não deixaram o meu contrato mudar, então eu vou ficar aqui de manhã. Tio Gabriel Rosa, muito obrigada. Ouvintes nativa que sempre me pedem aqui, muito obrigada.
0: Seu contrato combina mais com a tarde, mas hoje a gente dá uma chance. Fala hoje.
2: Então vim aqui, sabe pra quê?
1: Pra quê?
2: Pra fazer festa pro Cristiano Felipe Soares Modesto, 7 anos. E pro Dom Coy Viana, de 9 anos. Que nome diferente, né?
1: John Cloy
2: Viana, 9 anos. Blim, blim, blim, blim, blim, blim. John Cloy vai ganhar a coleção de camisas de times da Copa.
1: Nossa senhora, tá louca.
2: O que ele pediu lá na caixinha.
1: A casa do pai dele.
0: Linda, Deus abençoe. Já terminou.
2: Eu trouxe o lanchinho, eu posso ficar aqui?
1: Não,
2: hoje,
1: não pode não. Tchau.
2: Sabia que o tio Gabriel comeu meu cupcake de formiga e ele falou que tava gostoso.
0: Vem, linda, vem aqui.
1: Pronto.
2: Tchau. Vou te processar.
1: José Solimar dos Santos é do Rio Grande do Norte. Luiz Miranda da Silva Filho é de Alagoas. Luana Tavares de Lima, Quinta da Boa Vista, Rio de Janeiro, são os ouvintes que estão ouvindo a gente pela internet.
2: Obrigada,
1: e faz
2: gente.
1: Aniversário. Parabéns. 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
2: Valéria Cristina Alves César de Pirituba, é você, meu amor. Final do telefone 5642.
1: Ganhou!
2: Ganhou!
0: Parabéns, Valéria!
2: Valéria! Valéria! Valéria!
1: Alô, Pirituba!
2: Alô!
1: 5 dias úteis, Valéria, mas venha hoje, tá bom?
2: É.
1: 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Gostou?
0: Maravilhoso, seu
2: Jones. Ficou com água na boca.
0: Não, é porque quando fala da Kim, eu sempre lembro daquela bolinha de queijo. Aí você coloca ela no air fryer, 7, 8 minutinhos, não precisa nem fritar. E não precisa fritar nada daqui.
1: Já tá pronto.
0: Já tá pronto. É só colocar no air fryer pra ficar ainda mais crocante.
1: Ouviu, seu Kim? É, ele tá querendo dizer, entre outras coisas, que faz tempo que você não manda.
2: Tem lugar lá no congelador de casa, viu, seu Kim?
1: Seu Kim, por favor. Parabéns. Olha, se você já mandou seu nome, obrigado, viu, por ter participado aqui dos aniversariantes. Nos próximos dias tem mais gente fazendo aniversário. Manda no e-mail.
2: aniversariantes@nativa.com.br. Queremos nome completo, data de nascimento. O que mais, tio?
0: Bairro, cidade e usar. Facilita.
1: Capricha e boa sorte, que depois a gente fala tudo aqui no facebook.com/nativa. facebook.com/nativa. Hoje é quarta,
0: 15 de julho.
1: Metade do mês tá indo embora. Você faz aniversário hoje?

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3: O restaurante vivia lotado na hora do almoço. Era aquela correria, garçom gritando pedido, chapa estalando, cliente elogiando o comercial de bife, batata frita. Lá nos fundos, perto do estoque, ficava a dona Neuza. A função dela era simples, mas pesada. Descascar quilos de alho, cortar cebola, bater o tempero caseiro que iam em absolutamente todas as panelas da casa. Neuza trabalhava duro, mas se sentia invisível. O dono do restaurante só falava com ela para pedir pressa. Os clientes elogiavam a comida, mas achavam que o milagre vinha do cozinheiro da chapa. Neuza sentia que se sumisse dali, ninguém sentia falta. Cansada de ser um fantasma, em uma quarta-feira de muito movimento, ela resolveu fazer um teste. Deixou os potes de tempero vazios, pegou sua bolsa e foi embora mais cedo. Não demorou uma hora para o feitiço quebrar. O arroz saiu sem graça, o feijão parecia água de batata, o bife acebolado perdeu a graça. Os clientes começaram a reclamar do caixa. Oh, a comida hoje estava sem gosto, né? O que aconteceu? O cozinheiro da chapa, desesperado, percebeu que sem o pote de alho e a cebola da dona Neuza, ele não era ninguém. A comida do lugar perdeu a alma. No dia seguinte, Neuza chegou preparada para levar uma bronca, mas o dono do restaurante mudou o tom. Olhou para ela e disse: Neuza, a gente bateu cabeça ontem, querida. Sem o seu tempero, a nossa comida não tem valor nenhum. Dona Neuza sorriu e entendeu uma coisa importante. Ela não precisava aparecer na foto ou ficar no balcão recebendo elogios para saber o seu tamanho. O trabalho dela sustentava o lugar inteiro. A invisibilidade acabou no momento em que ela mesma percebeu que era a peça mais importante daquela cozinha.
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0: canta um pedacinho e torce, né?
1: Pronto, à noite no programa Nativo Entrou no Grupo, tem um sorteio dos R$500 se você ouvir sua voz cantando, é sinal que você ganhou. Ó, eu quero dizer que vem aí o Rancho Nativa.
0: Ai, vai ser demais, hein?
1: É um evento só para os ouvintes da Nativa. Exclusivo. Fechado. Não tem ingresso para vender, não tem nada.
0: Só
1: tá.
0: Convidados Nativa.
1: Você vai no Instagram, é para convidados. @nativa agora. Vai lá na postagem, onde tiver o Edson Hudson escrito Rancho Nativa, se inscreva, tá bom, bebê?
0: Ai, que delícia, hein? Eu tô nessa, viu?
1: Então tá bom. O que tem na geladeira da Nativa? Hoje na geladeira da Nativa tem...
0: frutinha.
1: Ô, mais tarde, Tia Gi fala.
0: Você tá anotando tudo direito aí, né? Sexta-feira vai sair mais uma geladeira. É o Festival de Geladeira Nativa.
1: Oito. Essa semana é a semana da fruta, tá,
0: pessoal? É isso.
1: Pronto, fica a dica. Beijo.
0: Beijo, Jones. Até amanhã. Beijo.

0: dinheiro no dia 15 de julho. Metade do mês, meu bem. Vai vencer o cartão, que eu sei, tem aquela conta que não deu pra pagar com salário. Então pega esses duzentão aqui. Continua anotando até a décima música, hein? Vou te ligar aí no finalzinho pra gente fazer festa. Festa agora com ele que adora um flash. Thiago Rocha.
1: Ô, Gisele Martins, eu pensei que você ia falar do Fábio Assunção. Ele que gosta de um flash.
0: Me conta aí o que, que tá acontecendo com aquele gato.
1: Tá sem contrato fixo desde 2023 com a Rede Globo. Mas agora a Globo falou, ô Fábio Assunção, vem aqui que a gente tem um negócio pra você.
0: Legal.
1: E eu conto que negócio é esse já já.
0: Ah, bom, quero saber mesmo.
2: 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Imagina que você pode participar só anotando a música, quem canta

0: mas canta um pouquinho e manda aqui pra gente no zap 9198-406-9646.
1: Imagina
0: aí. O sorteio é no programa Nativa Entrou no Grupo. Você ganhando

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0: E é com alegria que Thiago Rocha traz as informações do próximo trabalho de Fábio Assunção.
2: Alegre também vai ficar ele, Gisleine Martins.
0: Ah,
2: porque
0: é?
2: Tá desde 2023 sem contrato fixo lá com a Rede Globo.
0: Olha.
2: Ele vai fazer Resposta ao Tempo. Essa é uma minissérie que vai contar a história de 4 nadadoras que são campeãs. Isso aconteceu na década de 90.
0: Tá.
2: Elas vão se reencontrar 30 anos depois, só que uma delas vai ser assassinada.
0: Hã?
2: O público não vai saber qual delas morreu nem quem matou. E esse mistério se estende ao longo do seriado, onde o Caio Assunção vai ser... O Fábio Assunção vai ser o Caio, ex-marido da Ana, que vai ser interpretada pela Débora Bloch.
0: Nossa, o elenco tá bom. Gostei da ideia e da trama.
2: A trama é boa, Gisleine Martins, mas eu gosto mesmo da novela da vida real.
0: Nossa.
2: Que todos os dias acontece aqui na Nativa.
0: Olha, Thiago Rocha, hoje vem mais uma daquelas histórias pra gente refletir, pra gente pensar bem, sabe? Como a gente age no dia a dia, porque fala de preconceito, mas fala de um amor maior que tudo também.
2: Então vamos aprender com o Aconteceu Comigo de hoje.
0: É isso, te espero 11:40,
2: tá? Até já já.
0: E te espero mais tarde também, tá?
2: Tamo junto.
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Ativa, boa quarta-feira pra você que tá aí, ó, bem concentrado, bem concentrada, confiante, anotando a nossa seguidinha. 13 pras 11, hora de anotar a música 8.

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0: minha milionária. Sônia, bom dia!
1: Oi, bom dia!
0: Tudo
1: que
0: bem?
1: Felicidade de falar com você!
0: Ô, oh, meu
1: tudo
0: amor!
1: Tudo bem, e você?
0: Também! Feliz de estar falando com você agora, seja bem-vinda! É a Sônia Regina, direto de Pirituba, que é muito mais nativa!
1: É isso aí!
0: E essa quarta-feira, como é que tá por aí?
1: Tá um sol bonito, tô animada, tô feliz,
0: Oba.
1: Tá tudo bem!
0: Quarta-feira é dia de feira pra você, Sônia?
1: É de feira hoje.
0: Aproveitar o preço bom da feira, né, amiga?
1: Exatamente.
0: Aê! Mas você foi na feira mais cedo ou vai mais tarde, né? Conseguiu anotar a seguidinha?
1: Não consegui, Gi, porque eu tô me trocando pra ir pro médico, então eu não consegui anotar. Fiquei triste, mas eu não consegui anotar.
0: Ah, mas eu entendo. Deixa o rádio ligado e vai fazendo o que precisa fazer aí, né? O horário, tenho consulta marcada, não pode perder, né, Sônia?
1: Sim, verdade.
0: Muito bem, cuidar da saúde, mas tá tudo sob controle?
1: Tudo sob controle, graças a Deus.
0: Cuida aí que a gente quer te ver sempre bem e com saúde, que é o mais importante de tudo, viu?
1: Com certeza.
0: Ó, hoje você vai pro médico, eu vou te dar mais um motivo pra sair de casa essa semana. 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
1: Tá bom, eu te agradeço.
0: Imagina, eu que agradeço a companhia todo dia e vou te convidar para participar outras vezes da seguidinha. Quando você tiver com tempo anotando, se inscreve aqui no Zap, tá bom?
1: Tá bom.
0: Um beijo, minha querida.
1: Um beijo para vocês, amo vocês, viu?
0: Obrigada.
1: Um beijo para todos.
0: Boa consulta.
1: Boa.
0: Obrigada para nós, boa consulta aí. Cuidando da saúde, assim que eu gosto. Tava se arrumando lá, não deu para anotar, né, gente? Muita coisa. Tem problema não, sabe o que a gente faz?
2: Acumulou,
0: amiga. Vamos colocar mais 100zão aqui, ó. E aí a gente fica com R$300 pra amanhã. É um bom dinheiro também, né?

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cruzamos tanta gente nessa vida, né? Já reparou que algumas pessoas nos inspiram, outras nos ensinam. Algumas pessoas nos amam e outras nos despertam. Algumas pessoas nos oferecem afeto e outras lições inesquecíveis. Mas nenhuma nos define. A gente não pode controlar o que as pessoas nos oferecem. Mas podemos sempre escolher de que forma vamos lidar com o que recebemos. Crescer diante de cada pessoa que cruza o nosso caminho é a forma mais poderosa de transformar cada encontro num portal para nossa evolução. Já pensou nisso? Então pense, repare.

cuido de todos, né? Agradecendo as pessoas que trazem a maior lição de todas para nossa vida, que é ensinar a gente a amar, né? 91984069646, WhatsApp da Nativa. Acordou hoje e falou: ah, vou fazer uma surpresa para essa pessoa que é tão especial. Manda seu recado que eu já tô de olho aqui no WhatsApp, tá bom? Vamos viajar.

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História emocionante. Te espero, tá? 11h40 também pelo canal do YouTube, dá pra acompanhar. É o Rede Nativa Oficial. Se você ainda não está inscrito lá no canal, vai lá. Se inscreve rapidinho, fácil, uma vez só. Clica no sininho. Sempre que a gente subir uma novidade, você já recebe a notificação. Combinado? Agora tem recados apaixonados aqui. Eu começo com esse do Paulo pra Vanessa. Você é a melhor coisa que aconteceu na minha vida. Passamos por momentos bons e momentos difíceis também. Mas eu sempre pude contar com você. Hoje eu sou muito feliz ao seu lado e também ao lado da nossa filha. Amo vocês demais. Recado da Michelle pro Alex. Quero que você saiba o quanto eu te amo e o quanto você é especial na minha vida. Você é um presente que Deus colocou no meu caminho. E hoje eu posso dizer que ao seu lado encontrei amor, paz e felicidade. Tudo que eu procurava. Te amo pra sempre. E o Marcelo mandou pra Daiane. Depois que você chegou, a vida ficou mais doce, colorida. E agora tudo faz sentido. O seu amor transforma os meus dias e faz tudo valer a pena. Um grande beijo pra você com todo o meu carinho. Meu grande amor.

e-mail, WhatsApp da Nativa. Escreve, grava seu áudio, surpreenda aquela pessoa que é especial para você. A Marina aproveitou para mandar esse recado pro Lucas. Amor, essa mensagem é só para lembrar o quanto você é importante para mim. Às vezes, a correria do dia a dia faz a gente esquecer de dizer o que sente. Mas nunca duvide do meu amor por você. Obrigada por tudo. Te amo.

0: pessoas, porque isso faz toda a diferença no nosso dia, viu? Vanderlei tá aqui que não me deixa mentir. Bom dia, Vanderlei.
1: Bom dia, Gi. Bom dia pra você que tá aqui. Bom dia pra você que vai cuidar da saúde, porque a gente vai prometendo, a gente sabe. Você sabe o que você precisa fazer. Cuidar da alimentação, reduzir o açúcar,
0: fazer um
1: uma caminhada,
0: físico,
1: né?
0: Isso.
1: Eu tava conversando com uma pessoa, que ele é um advogado, e aí tinha um encontro lá, e conversando com ele, sabe aquela pessoa que tá assim, fechada, a pessoa
0: desanimada?
1: Era sempre, preocupada, era aquela pessoa que sempre alegrava todo mundo, contava piada e tal, ele tava meio assim, daí eu falei, aconteceu alguma coisa? Você tá bem?
0: Importante você ter reparado isso, viu?
1: Você tá bem? E aí ele falou, olha, eu tô com um problema com meu pai. Daí eu, problema com o pai, e ele tava contando, falou, meu pai sempre foi ativo. Meu pai sempre foi aquela pessoa que resolvia tudo. Ah, tinha que tomar uma tomada, trocar uma tomada, fazer, consertar um chuveiro, tem que fazer um reparo, consertar uma cerca, um móvel. Ele fazia,
0: tá.
1: Tinha as ferramentas dele e tal. E de repente, ele começou com um problema de coluna. Aquela dorzinha, toma remédio, e ele não falou pra ninguém. Com dor e tomava remédio, um dia ele travou.
0: Eita.
1: Falou, meu pai travou, meu pai ficou uma semana sem poder andar e agora ele tá pra baixo, eu acho que ele tá com depressão. E aí vai fazer os exames, ele falou assim, eu fui fazer o exame, o médico recomendou fazer fisioterapia. Meu pai tá travando. E assim, e meu pai tá entrando numa depressão porque ele era, ele tinha autonomia.
0: É, quando tem esses problemas,
1: tinha liberdade.
0: A pessoa fica se sentindo inútil, né?
1: É justamente isso, ele falou assim, ó, meu pai, ele tá entrando em depressão.
0: Que triste.
1: Por que que é importante a gente falar sobre isso? Porque você vai nessa rotina, vai trabalhando, você vai achando que você é de ferro. Não se preocupa, prioriza, vai com dor mesmo, vai assim, não quero faltar no trabalho, não quero que ninguém descubra. O magnésio, ele age na prevenção, para você não chegar a esse ponto.
0: É.
1: Porque a gente não sabe como está o nosso corpo por dentro. Nem todo mundo faz exame constante.
0: Sim.
1: Você se olha no espelho, o cabelo tá caindo, você vai dar um jeito, a pele tá meia, né, derretendo o rosto, você vai atrás de um creme, mas internamente a circulação, como é que estão as artérias, o coração. Então o magnésio, ele é aquele aliado que ele vai agir onde você nem sabe. Porque ele vai absorver os nutrientes, vai melhorar a sua circulação, ajudar a limpar o sangue. Ele ajuda a eliminar a gordura no fígado. Ele ajuda a desinchar as pernas, evitar que as varizes cheguem a um ponto de quase virar uma trombose. A memória tá falhando, você tá sentindo aquela coisa, sabe? Porque às vezes a gente tem uma melancolia. Mas isso não pode ser constante.
0: Tem que ficar
1: essa
0: atento,
1: tristeza,
0: né? O corpo
1: essa falta
0: fala,
1: de
0: né,
1: motivação.
0: Vanderlei?
1: O corpo dá alguns sinais,
0: sim,
1: né? E trabalhar com dor é a pior coisa que tem. 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
1: Valeu.

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1: Muito obrigada a todos vocês que confiam aqui na sua melhor amiga e abrem o coração contando a história da vida. Quer mandar a sua também? aconteceucomigo@nativa.com.br é o nosso e-mail. Pode mandar fotos das pessoas que participam da sua história. Ah, não esquece de colocar o seu telefone com DDD, né? A gente avisa quando a sua história vai pro ar também e daí pra frente. É muita emoção. Carlinhos e Lídia já estão preparados para ouvir a história deles. Pessoal do YouTube chegando também para acompanhar a história e para participar da live, conversando comigo sobre tudo que a gente vai ouvir nessa história. Eu e Gabriel Rosa vamos contar.
2: Meu nome é Antônio Carlos. Eu sou mais conhecido como Carlinhos. Eu saí de Salvador em 1º de maio de 1999, com 3 peças de roupas, em um saco de mercado e R$2 no bolso. É, foi dureza, mas hoje eu não vim falar dessa aventura de sobrevivência, não. Hoje eu tô aqui pra falar da minha valiosa conquista no amor. Eu sou pai de 7 filhos e já passei por 3 casamentos frustrados. Até pensei que o amor não era pra mim. Eu era um homem desiludido e infeliz, apenas tocando a vida, trabalhando como motorista de ônibus, quando reparei naquela jovem universitária que todo dia pegava a minha linha.
3: Oi, boa tarde.
2: Oi, boa tarde, moça.
1: Oi, Nativa. Eu sou a Lídia. Eu pegava o mesmo ônibus todos os dias para ir para a faculdade. E um dia eu reparei que o motorista daquela linha era extrovertido, estava sempre alegre e de bom humor. Ele me passava uma coisa boa, sabe? Esse motorista aí não deve ter problema na vida. Ele tá sempre sorrindo.
2: Eu trabalhava sorrindo, mas naquela época... Naquela época eu lembro. Apesar de não deixar transparecer, eu tinha, sim, muitos problemas.
1: Um dia eu estava saindo da faculdade um pouco chateada porque eu tinha acabado de fazer uma prova e eu senti que não fui muito bem. Fui pro ponto e quando vi no aplicativo que o ônibus dele estava vindo, resolvi esperar. Eu não estava muito bem e naquela hora pensei que a energia daquele motorista poderia me deixar melhor. Entrei no ônibus e estava lotado. Então eu fiquei na frente, perto dele. E na hora de descer...
3: Boa tarde, motorista. Bora ser feliz?
2: Bora ser feliz. Aliás, essa é uma frase que eu costumo dizer todos os dias ao sair com o ônibus. Bora ser feliz. Bora ser feliz. Depois daquele nosso primeiro diálogo, pedi ajuda para o cobrador pegar o telefone da Lídia. E nós começamos a nos falar sempre, como amigos. Mas eu já jogando meu charme pra cima dela, vocês entendem. Pedia pra ela me acompanhar na última viagem, oferecia carona de carro, mas ela sempre recusava.
1: Eu tinha receio. A gente tinha acabado de se conhecer, mas eu já tinha percebido que ele queria algo comigo. Mas eu imaginava que o Antônio só queria me usar e pronto. E outra, eu sou evangélica e acreditava que o escolhido por Deus pra ser o meu marido... Era um professor da faculdade que eu gostava, mas que não quis misturar as coisas se envolvendo com uma aluna. Pois é, eu vivia essa ilusão. Além disso, eu tinha terminado um relacionamento e não queria me decepcionar tão cedo com outro homem. Então eu fui sincera com ele.
3: Então, Antônio, eu prefiro ficar só na amizade.
2: Tudo bem, eu vou seguir minha vida correndo atrás de quem me quer. Tá tudo ok. Mas olha, Lídia... A nossa amizade permanece a mesma, né? Por favor. Eu sabia que a Lídia tinha receio de se envolver comigo. Também, uma moça bem mais nova que eu, muito inteligente, estudante de matemática na USP. Enquanto eu, um homem de 47 anos, calejado da vida, com 3 ex-mulheres, 7 filhos e ainda por cima, negro.
1: Isso nunca foi um empecilho. Mas eu confesso que até então, eu nunca tinha me relacionado com um negro. A gente tinha, sim, muitas diferenças. Mas no fundo, o que me impedia de me envolver com o Antônio era apenas a minha covardia falando mais alto que tudo. Só que um dia depois da nossa conversa no Zap, colocando os pingos nos is, uma situação acabou mudando tudo. Confesso que eu pensei que ele não ia querer me ajudar depois do que tínhamos conversado.
3: Olha, eu preciso chegar mais cedo em casa para fazer um trabalho online que eu tenho que entregar hoje. Ainda tá de pé aquela carona depois da sua última viagem?
4: Opa, claro que tá. Fica tranquila que eu te levo para casa.
1: Fomos no carro dele conversando e quando chegamos na porta de casa, trocamos olhares e ele pegou na minha mão. Mas naquela noite não rolou nada. Agora, no dia seguinte, eu já estava confiando mais nele. Então eu peguei carona de novo e aí sim, eu me permiti e aconteceu. Demos o nosso primeiro beijo no dia 16 de setembro de 2025. E foi muito bom. Mas eu acho que ali no comecinho, nós dois não levamos muito a sério. Até brincávamos dizendo que o que tínhamos era só uma amizade colorida.
5: Que não demorou muito pra virar namoro. Um namoro só de segunda a sexta, porque o pai dela é muito rigoroso. E não deixava a Lídia namorar com ninguém e nem sair nos finais de semana. Então eu trabalhava durante a semana dirigindo na linha de ônibus que ela pegava pra ir pra faculdade. E quando ela saía da aula, eu saía do trabalho. A gente ia juntos para minha casa passar um tempinho a sós. Foi assim até que uma vez a Lídia acabou dormindo em casa e no dia seguinte deu ruim com o pai dela.
3: Amor, meu pai ficou muito bravo de eu ter passado a noite fora de casa. Agora eu tô proibida de chegar tarde e eu tenho que ir de casa para a faculdade e da faculdade para casa só. Não posso mais passar em nenhum lugar. Como é que a gente vai se ver?
4: Não fica assim, minha linda. A gente dá um jeito.
3: É impossível obedecer meu pai e namorar com você. Não dá.
4: Então conta pra ele que você tá namorando comigo. Eu falo com ele, eu peço permissão, eu faço qualquer coisa.
3: Ah, não. Meu pai não vai aprovar de jeito nenhum. E ainda vai fazer de tudo pra separar a gente.
1: Eu fiquei muito angustiada. Porque àquela altura do campeonato, eu já estava completamente apaixonada por ele. Foi então que eu tomei mais uma boa dose de coragem e fiz a escolha mais difícil da minha vida. Eu saí de casa como se fosse ir para a faculdade. Não me despedi de ninguém, mas fui morar com meu amor.
5: Isso foi no dia 10 de novembro do ano passado. E de lá para cá, eu posso dizer com todas as letras que eu sou muito feliz, como nunca tinha sido antes. Desde que fomos morar juntos, tudo mudou para melhor. Hoje, aos 47 anos, eu tô vivendo a melhor fase da minha vida do lado dessa mulher maravilhosa. O que nos entristece é a questão dos pais dela não aceitarem. Mas, enfim.
1: É, a única pessoa da minha família que eu tenho contato ainda é com a minha mãe. E só por telefone, porque o meu pai a proibiu de me ver pessoalmente. E eu sinto muito por isso. Tenho tanta saudade. Queria que eles me entendessem. Queria que eles vissem a minha felicidade e aceitassem o Antônio. Mas é complicado. O mundo ainda tem muito preconceito. E nós enfrentamos isso diariamente.
5: É verdade. É cada coisa que eu escuto.
6: Você é velho pra ela. Essa moça só tá com você por interesse.
5: Interesse em quê? Eu sou um lascado. Eu sou um homem simples. Eu sou um simples motorista de ônibus. Não tenho dinheiro. Nunca fui rico. Junto centavo por centavo pra pagar o aluguel e pensão alimentícia também. Esse jeito preconceituoso das pessoas encararem o nosso relacionamento me deixa muito triste. Mas eu digo a vocês da Nativa e pro mundo inteiro. Sabe o que um motorista de ônibus de 47 anos tem em comum com uma linda jovem de 22 anos, estudante de matemática da USP? Simplesmente o amor que sentimos um pelo outro. Um amor que é vivido todos os dias, da melhor forma possível. Um amor que faço questão de demonstrar, não só com palavras, mas com atitudes. E que ela retribui com pequenos gestos românticos que aquecem meu coração logo cedo.
3: É que eu costumo deixar alguns bilhetinhos espalhados pela casa para ele encontrar de madrugada antes de ir trabalhar. Que você tenha um lindo dia. Bom trabalho, meu amor. Eu te amo. Nunca se esqueça disso.
7: Eu até me emociono porque nunca imaginei viver isso a essa altura da vida. É tão bom receber tanto carinho e ter a certeza de amar e ser amado, não é? Então, não fique aí pensando que você nunca será feliz. Ei, nunca é tarde para viver um grande amor. Aconteceu comigo. E vai acontecer com você no tempo certo e com a pessoa certa também. Por isso, todos os dias, eu agradeço a Deus por ter encontrado a Lídia. Ah, e pretendemos nos casar no dia 1º de outubro desse ano. Um presente de aniversário para a mulher mais linda e maravilhosa que eu poderia amar.
8: Algum dia você se arrependeu de ter me dado uma chance?
3: Eu? Não mesmo. Eu só fico triste por meus pais não te aceitarem, amor. Mas eu tô muito feliz aqui com você. Você é o amor da minha vida. E você? Tá feliz?
7: Demais. Lídia, você é meu morango do amor.
3: Ah, eu...

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O amor de Marcos e Beluti, o amor de Carlinhos e Lídia, que foi nascendo assim tão despretensiosamente, né? História bonita de amor, né? Mas trazendo aqui, ó, o preconceito. Em pleno 2026, muita gente vive isso, viu? Carlinhos, receba o nosso carinho, o nosso abraço. Lídia, você também. Que bom que vocês se completam. Eu sei que faz falta o abraço de mãe, a convivência, porque o pai é quem não aceita o Carlinhos por ele ser negro. E o Carlinhos sabe o que ele passa no dia a dia, né? O olhar preconceituoso por ele ser mais velho, ela mais nova, mulher da faculdade. Vamos aqui aos comentários? Pessoal da live, nossa, que situação complicada, né? Os pais precisam entender que você não é mais uma criança, Lídia. Sim, você é livre para fazer as suas escolhas e está feliz. Mas de qualquer forma, sigam em frente com o amor que vocês têm, sem ligar para as críticas. É difícil, mas tem que focar na troca de vocês mesmo, porque o que o outro comenta, o que o outro aponta o dedo, o preconceito do outro, diz muito

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0: Alto. Foi o que aconteceu nessa história aqui, hein?
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0: E acontece com tanta gente, né? O amor ir brotando e sendo construído assim, aos poucos, com os pés no chão, mas sempre com muita sinceridade, o que é importante, né? A base do relacionamento. A verdade, o respeito. Comentários aqui do pessoal da nossa live que ouviu a história. Estamos ao vivo no canal do YouTube, tá? Rede Nativa Oficial. Quer vir mandar seu comentário, conversar comigo? Venha! Que Deus abençoe a união de vocês. Não se importem com a opinião dos outros, porque não muda nada pra gente. Oi, Lu.
2: Oi, minha querida. Que bom que vocês resolveu dar uma chance um pro outro e o amor prevaleceu, né? Que pena, né? Que nessa altura da vida ainda existe esse preconceito. Mas o importante é que vocês não deixou isso separar vocês. E vocês são felizes e Deus é de abençoar cada vez mais essa união para vocês. Felicidade, o casal.
3: Um casal apaixonado que venceu todas as dificuldades para estarem juntos, mesmo com todas as diferenças, com todas as dificuldades, eles permanecem juntos, né? Que sejam felizes. Eu desejo toda a felicidade do mundo para esse casal.

0: E o mais lindo de tudo isso é que eles dois não desistiram, né? Seguiram firme e forte no amor dos dois, mesmo com a família, né? Não apoiando, mas o importante é que eles dois estão unidos e juntos e esse amor crescendo cada dia mais. Não desistir da vida, da felicidade, mesmo com todos os obstáculos, né? Mas é isso mesmo, o amor sempre em primeiro lugar e a união do casal.
1: Foi só uma noite, nada mais. 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
0: Todo mundo merece viver feliz nessa vida, viu? Gente, olha, tô aqui batendo um papo com o pessoal que tá na nossa live do YouTube. Os homens estão bem preconceituosos quanto à diferença de idade, por ele já ter tido 3 casamentos, ter 7 filhos. Mas e aí, essas pessoas não merecem ser felizes? Não pode encontrar um novo amor? Porque olha, vocês estão percebendo? Vocês vão perceber pelos áudios que chegam aqui no 91984069646, pelo nosso papo na live, que o preconceito realmente é de fora, né? Dos outros. Porque pra Lídia, tá tudo bem ele ter esse passado, ele ser mais velho, eles terem ali as diferenças, ela ser uma universitária, né? E ele ter a profissão dele de motorista, que é muito digna. O cara paga as contas dele, cuida bem da mulher, se apaixonaram. Por isso que tem que focar no que a gente sente, não no que os outros falam. Porque senão, muitas vezes, a vida vai passando e você não viveu o que queria viver, dando respostas para a sociedade. Ninguém vai pagar suas contas, né? Na hora que tudo fica difícil, quem tá lá do seu lado? O que mais dói aqui pra Lídia e pro Carlinhos na história é que a família dela não aceita por ele ser negro. Preconceito gritante aqui, né? Passando acima, né, do amor de pai e mãe, quer ver o quê? Filho feliz, não é não? Se eu tiver errada também, pode falar aqui, tá? Estamos aqui pra conversar. 91984069646. Claudete, você ouviu essa história? O que você quer falar?
2: Que bom que ela deu uma chance pra esse amor e que estão muito felizes junto. Pena que a família ainda existe esse preconceito, né? Mas tudo é dar um tempo ao tempo. Felicidade pra eles, que Deus continue abençoando.
0: Maria Raimunda tá falando bem isso aqui na nossa live também. Toda história de amor é muito bonita, seus pais vão entender. Tudo tem o seu tempo.

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0: Hoje contamos a história do Carlinhos e da Lídia. A universitária que pegava o ônibus todo dia no mesmo local e acabou se encantando pelo sorriso do Carlinhos, pelo bom humor todo dia, né? Bora ser feliz. Carlinhos, um homem mais velho, experiente, teve 3 casamentos, tem 7 filhos. E a Lídia, 22 anos. Aos poucos foram ali, né, se conhecendo, se apaixonando e estão vivendo esse amor felizes. Muita gente contra. A família contra por ele ser negro. O pai, na verdade, né? Com a mãe, ela só tem contato por telefone porque o pai não deixa. Autoritário e preconceituoso, né? E muita gente concorda aqui com essa atitude do pai, porque pela diferença de idade, por ela ser universitária, enfim, pelos preconceitos que a gente já conhece, tá cansado de ver, do nosso lado, com alguém, algum amigo, não é verdade? Que infelizmente existe. Que história linda. O problema é ficar, o nosso problema, né? É sempre ficar preocupado no que as pessoas vão pensar. Referente à idade, raça, eles estão super certos em ignorar tudo isso e viver esse lindo amor. Mas a Lídia sente falta da convivência com a família, né? E o Carlinhos conta que todo dia ele sente o olhar diferente, o tratamento diferente, por conta da cor da pele. E infelizmente, não é o único, né?
2: História linda, Gi. Eu tô namorando à distância e esse preconceito existe, né? Por exemplo, até minha avó aqui às vezes ainda pergunta: seu namorado é cego, você vai casar com cego? Como é que vocês vão se virar? Olha. Às vezes o preconceito, infelizmente, vem das famílias e vem também de fora, infelizmente. Mas o que eu tenho pra dizer pra eles é: sejam felizes, porque o amor é lindo e é pra ser vivido.
0: E você também, meu amor. Viva feliz, viu?

0: música sertaneja. Rio Negro e Solimões, só lembranças. Estamos aqui refletindo sobre tudo que o Carlinhos e a Lídia contaram na história de amor deles. Recado da Denise, que está aqui na nossa live. Olha, eu sou mãe de uma estudante de 19 anos. Consigo entender os pais dela. Perdão, mas a diferença de idade, a quantidade de filhos que ele tem, é muito gritante, né? Tem as três ex-esposas também. Mas aí, a Denise ponderou. Se ela tá feliz, é o que importa, né? Por que a gente não pode olhar para essa história e ver o lado bom? Muita gente aqui só apontando o dedo para a diferença de idade, por ele ser motorista de ônibus e ela ser uma professora. Sabe, gente? Vamos começar a olhar a vida com mais amor, especialmente a vida dos outros, né? Desejar que os outros sejam felizes.
1: E aí eu também já vivi uma situação bem parecida, igual a de vocês. Eu sou uma pessoa de cor escura, vim de outro casamento, tenho um filho, né? E a minha sogra não aceita porque... por fato da minha cor, por eu ter vindo de outro casamento, né? Ela não aceita. E a gente vive junto, eu e o meu esposo já vivi junto há 30 anos. Desejo muita felicidade pra vocês dois.
0: Márcia, um beijo pra você, que é a mesma situação da Kelly também, que tá aqui na nossa live. Ela é negra, o namorado alemão e a família não aceita. Então, essas pessoas já vivem o dia a dia com esse preconceito, com esse olhar. Nossa, não é uma mulher negra, com um cara... grande, branco, loiro, enfim, gente. Tem que colocar na cabeça, né, quem tá vivendo todo esse preconceito, Carlinhos e Lídia, que o que importa é o que vocês sentem. Porque pra vocês, nada disso importa. Cor da pele, diferença de idade, se tá tudo bem, vivam esse amor, porque tem muita gente que vai passar por essa vida e não vai conhecer.

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1: 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Não custa nada, né? Desejar que eles sejam felizes pra sempre. Sigam assim, companheiros, respeitosos, né? E fazendo do amor, do respeito e do carinho a base do relacionamento deles. Mais recados aqui na nossa live. É de Nora. Eu sou terapeuta, o meu marido é faxineiro e nos damos muito bem. Não importa o que os outros acham. Não, gente, para pra pensar. Da hora que você acordou até o que você viveu a essa hora aqui, ó. Se você... Tudo que você fez. Se você fosse pensar... No que os outros vão falar, você teria feito tudo isso? Não dá, né?
2: Eu também já fui casada 3 vezes. Os 2 primeiros nunca deram, passaram de 8 meses de casamento. Mas esse último, meu marido, que hoje ele é uma estrelinha, eu vivi 40 anos com ele. Nunca é tarde para se tentar ser feliz enquanto há vida, há esperança. Força, felicidades pro casal.
1: Obrigada, Ana Maria. Não perca a chance, né, de ser feliz.
3: Vive essa história linda de amor, e o amor não tem idade, não tem cor, não tem raça. O importante é que eles estão felizes, que eles vivem bem, se respeitem e, acima de tudo, se amem.
4: Preconceito aí é por ele ser mais velho que ela. O preconceito aí é por ele ter sido casado 3 vezes. O preconceito aí é por ele não ter uma faculdade. É muito preconceito da família dela. E acredito que não só da família dela, de outras pessoas também. Infelizmente, as pessoas vivem em cima de um conceito inaceitável. Porque eu acho que a gente tem que ser livre para amar quem a gente quiser.

A idade não foi um dos pontos maiores. Ao meu ver, o que foi mais assim, que pegou mais pros familiares dela, é a questão da cor da pele dele. Porque ainda existe muito preconceito, infelizmente.

0: pais. Entendo todos os pais que escreveram aqui sobre a preocupação, mas olha, aqui vai um recado de coração. Não queiram que os seus filhos vivam a vida que vocês imaginaram para eles. Cada um vai seguir ali a sua vida, sua história, os seus desafios. Claro que função de pai e mãe é cuidar, tá do lado, alertar. Mas eu acho que, acima de tudo, torcer pela felicidade deles, né? Então, Carlinhos e Lídia, estamos aqui na torcida por esse casamento, dia 1º de outubro, né? Que vocês sejam muito felizes. Espero que a família entenda, né? Aceite o Carlinhos, veja o quão ele tá fazendo bem pra filha, né? Pra Lídia. E que coloquem o amor acima de tudo. Quando isso acontece, a vida fica mais leve e a gente é mais feliz. Inclusive desejando a felicidade dos outros, né? Que é o que a maioria tá fazendo aqui nesse momento depois de ouvir essa história. Obrigada a todos.
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0: Os trabalhadores nascidos em setembro e outubro recebem hoje o abono salarial de 2026. Neste quarto lote, serão liberados mais de 5 bilhões para cerca de 4 milhões de beneficiários. E hoje também acontece a semifinal da Copa do Mundo entre Inglaterra e Argentina. Pela primeira vez nesta edição, uma partida terá torcidas entrando por portões separados, além da proibição de bandeiras e cartazes com provocações. As medidas foram adotadas para reforçar a segurança devido à histórica rivalidade entre os dois países. E o resultado da primeira chamada do ProUni referente ao segundo semestre de 2026 foi divulgada hoje, viu? Os candidatos já podem conferir a relação dos pré-aprovados no site do programa. É o acessounico.mec.gov.br/ProUni. Boa sorte! 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

0: Cuca. Cenzão na mão e daqui a pouquinho a gente vai falar mais um item da nossa geladeira.
1: Ah, verdade. Hoje é quarta,
0: hoje
1: né?
0: Hoje já é quarta-feira.
1: Quarta-feira tem
0: anotou
1: mais um.
0: Anotou segunda? Anotou terça? Anota hoje e amanhã e na sexta a gente te liga.
1: Valendo uma geladeira novinha, Frost Free Duplex. Gente, que lenda! 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Já mandou a inscrição aí?

0: amores imortais.
1: Ai, tem, viu? Meu
0: Deus. Como é bom amar, né?
1: Depende.
0: Poxa.
1: Às vezes o amor traz tristeza.
0: Mas eu vou trazer uma alegria agora.
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0: Na Geladeira da Nativa tem...
1: insegurança. Ah, o amor traz, às vezes, insegurança.
0: Atenção, na Geladeira da Nativa estamos colocando hoje, sabe o quê?
1: O quê?
0: Uva.
1: Uva.
0: Uva.
1: Peraí, qual uva? Aquela roxinha ou a verde?
0: A verde sem semente.
1: A verde sem
0: bem
1: semente.
0: Bem docinha, bem gostosa.
1: Ah, é? A verde sem semente é docinha,
0: é? É.
1: Que legal.
0: Essa semana estamos colocando frutas na nossa geladeira.
1: Ó, você tem que começar a colocar morango. Ah, já colocou, né? Que
0: já
1: a gente tá na época do morango, né?
0: Morango, verdade, tem uns bem
1: tá
0: bonitos.
1: Tá na época do morango.
0: Assim. E tá em promoção.
1: Mas hoje é uva, né, gente?
0: Isso.
1: Hoje é uva, a uva verdinha, hein?
0: Anotou.

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0: Danilo e Davi, não mexe nas minhas gavetas.
1: É, não mexe, que delicada você, meu.
2: Coisa mais sem educação.
0: Gente, não podemos falar nos bastidores, tá? Deixa o ouvinte ficar curioso. É que o Jones entrou aqui no estúdio e aí eu fiz um comentário só.
1: Deixe pra ele fazer os comentários dos artistas.
0: Thiago Rocha.
1: É.
0: Salva o bloco.
3: Boa tarde, Gi. Boa tarde pra você. Boa tarde pro anjo Gabriel. Olha, vamos falar de Big Brother.
1: Vamos.
3: Porque Big Brother acaba abrindo as portas pra muita gente.
1: Nossa.
3: Tem um ex-BBB que vai estrear na dramaturgia da Globo. Eu trago todos os detalhes já já.
0: Ai, ex-BBB agora
1: quem?
0: É...
1: Porque eu não lembro ninguém dessa última edição, nem da outra.
0: Ixi, tá difícil. A memória é ruim, amiguinho. Oi, gente, aqui é Zé Felipe. Eu sou muito mais nativa, viu? Só nativa.
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7: Bora, Débora, mais uma nessa tarde de quarta-feira.
8: Ciclone e trânsito ruim nos dois sentidos da Rebouças, também na 9 de julho, entre o túnel Max Pfeffer e a Lorena.

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0: já quer dizer então que o BBB abre portas pra dramaturgia na Globo?
1: Olha!
0: Falei bonito, hein?
1: Falou. É, Gislaine Martins, pra algumas pessoas, abre sim. E o que acontece? O Juliano Floss, que é dançarino, influenciador e também participou do Big Brother Brasil 26, foi escalado pra Paraíso Perdido, que é a próxima novela produzida pelo streaming da Rede Globo de televisão. Vai ser a primeira experiência do Juliano Floss numa produção de dramaturgia. E aí o que acontece? Ele passou por uma oficina de interpretação, passou por testes na emissora e ele vai dar vida ao Heitor, o filho de Werneck, que vai ser o personagem interpretado pelo Alexandre Nero.
0: Tá.
1: Agora a pergunta que não quer calar, Gi. Sem assistir ainda ele na novela. Você acha que ele vai emplacar?
0: Acho, menino, é muito dedicado, viu? Já tô aqui na torcida por ele.
2: Vai ser o mocinho, o galã?
0: É, não, também não, né?
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0: Calma

0: cargo, cada minuto brilhando no Nativíssimo, batendo um papo com Jones Mendes. Sensacional, né, Gabriel?
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0: Vai lá.
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0: Do minuto a gente já vai pro segundo aqui, ó, valendo R$100 hoje.
1: Gabi, boa tarde pra você!
6: Boa tarde, tudo bem?
0: Tudo bem, Gabriel. Ó, tô bem acompanhada de Gabriel e Gabriele. Dá pra fazer uma dupla, hein?
1: Gabriel e Gabriele Francine, é isso?
6: Isso mesmo.
0: Ô, Gabi, vamos ganhar dinheiro com a Nativa?
6: Bora, tô super empolgada, hein?
0: Bora, R$100 aqui, ó, pra voar pra sua mão. Só falar o nome da música e quem canta, tá bom?
6: Tá bom, vamos lá.
0: Posso soltar o trechinho?
6: Pode.
0: Boa sorte, Gabi.
6: Olha.
1: Ixi.
0: Achou difícil?
1: Lógico.
6: Ai, meu Deus.
1: De novo? De novo, Gabi, ou não?
6: De já, novo, por
0: coitado
6: favor.
0: De Deus, já é chamado aqui. Meu Deus.
1: Ixi.
6: Gente do céu.
1: Eu não sei, viu? E eu nem quero olhar pro computador pra saber qual que é.
0: Você vai lembrar.
6: Gente do céu. Tá
0: dupla que a gente ama. Ai, já dei a dica, é uma dupla.
1: Gabi, toca de novo, é a última chance.
6: Toca de novo, por favor.
0: Atenção, ó.
1: Gente, o que é isso? É Jadson e Jadson?
0: O refrão da música tão bonita. Nossa.
1: Chitãozinho Chororó?
0: Não, você tá bem...
1: Tô longe?
0: Bem fora.
1: Não sei.
6: Posso chutar?
0: Pode.
6: Ai, meu Deus.
0: É o direito do ouvinte Nativa. Pode chutar.
6: Eu não sei nem o que chutar, mas vamos lá. Eu vou chutar que é Zé Neto e Cristiano. Aquela nova, como
1: se
6: chama?
1: Não, peraí, Julia.
0: Não, mas não é Zé Neto Cristiano.
1: Não é Zé Neto Cristiano?
0: Não, uma dupla mais antiga, pronto.
6: Ixi. A da cadeira, não. Da gaveta.
1: Cadeira cativa?
6: Isso!
1: Não é.
6: Ah, meu Deus, errei.
0: Ô, Gabriele, vai valer a participação, meu amor. Você vai levar a camiseta da Nativa, que é linda. Vem buscar e saia por aí desfilando como Nativa, ouvinte Nativa, bem feliz, tá?
6: Pode deixar que eu vou buscar.
0: Se você lembrar amanhã, você pode se inscrever e participar de novo, tá bom?
6: Tá bom.
0: Um beijo.
1: Beijo, Gabi.
6: Beijo, tchau.
0: Tchau. Gostei dela. Veio, entregou o que tinha. Mas acertou? Não, errou. Então vamos acumular.
3: Amanhã tem mais.
0: 200.
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1: Nossa, mas que música é essa, hein?
0: Tá pensando até agora?
1: Nossa, eu não sei, de verdade.
0: Vou contar pra você. Tchau, gente.

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3: 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Nativa, boa tarde pra você, 2h09, tudo certinho nessa quarta-feira, meio de semana, bora começar o nosso pedágio. O pedágio da Nativa que tá onde hoje? Tá na Pompeia, né? 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Lembrando que nesse final de semana tem sábado Gustavo Mioto, mais Turma do Pagode, e domingão tem Natanzinho Lima, ok? 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É a Zona Oeste, que é tudo e muito mais nativa. Nesse meio de semana, boa tarde!
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4: Oi,
3: pra turma inteirinha. Aqui na nossa Nativa, tudo bem aí? Tudo certinho? Vamos lá então, com muita animação, companhia boa nessa tarde, sensacional, hein? Vamos ganhar presente também?
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3: E hoje no Responde ou Paga, é a sua vez. É a sua vez, você que não tem ainda, fala, não tem ainda esse produto na minha casa, esse presente. Você vai ter hoje, vai ganhar hoje. O mixer de presentão aqui da Nativa, tá bom? Mixer de presente, valendo então, no 9198-406-9646. Entra ao vivo, responde a perguntinha do dia. Acertou, leva. Se tiver na dúvida, é só pedir pra pagar. Ai, tô na dúvida, não sei. Quero pagar. Aí pronto, pagou, leva o presente de qualquer jeito. 9198-406-9646. Apresentão do Responde ou Paga, o Mixer. Beleza? Hora mais começa agora, e nessa hora você vai ouvir
6: Clayton e Romário.

0: decidir daqui.
1: Ana Castela.
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1: Simone Mendes.

A Nativa é tudo e muito mais. É Maiara e Maraíza, vai lá, vai pro nosso pedágio pra ganhar muito mais. Tem o que hoje? Tem os ingressos pra Festa Julina de Jundiaí. Eu já fui, é bom, hein? É maravilhoso. E sabadão agora tem o show dele, Gustavo Mioto, com a Miototerapia e tudo pra você. Vai ter o show também do Turma do Pagode, tudo isso sabadão. No domingo tem Natanzinho Lima. Então pra você que quer garantir os seus ingressos pra Festa Julina de Jundiaí, tem que passar agora na rua Doutor Miranda de Azevedo, 254, assim, pros cinco primeiros, tá? Vão ganhar a par de ingressos. Rua Doutor Miranda de Azevedo, 254, na Pompeia, na Zona Oeste. Aproveita e já retira seu bolinho Kim, que é gostoso. Toma um cafezinho agora, hein? Nossa Senhora! E o Bombom Bonobom? Tudo que é bom, se fala Bonobom. 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É o endereço do nosso pedágio, que é tudo e muito mais. Nativa! 12h22, tem esses dois aqui que eu gosto, hein? Ed Brito e Samuel, toda mulher aqui na nossa Hora Mais. Uma hora de música pra você. Boa tarde aí, viu?

0: Ativa, boa tarde pra você, 2h32.
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A Nativa é tudo e muito mais alegria. Geninho, Mariana Fagundes e o Daniel, peão todo tatuado. Já já tem o mixer, é daqui a pouquinho. Antes do Turma, hoje com Renato Rainha, Thiago Rocha, tem um mixer de presente pra você, tá bom? A sua participação ao vivo aqui no Responde ou Paga. Mixer valendo então no WhatsApp, já manda inscrição se não mandou ainda. Já fez? Então ótimo, fica aí na torcida. 9198406-9646, o mixer no Responde ou Paga. Bora ganhar esse presentão, boa sorte pra você.

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0: na Nativa é tudo e muito mais emoção. É o Gustavo Mioto, despedida de casal. 15 pras 3, tá na hora de ganhar presentão aqui.
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0: Oi, Milena, boa tarde.
2: Oi, boa tarde, Aninho, boa tarde, Nativa.
0: Tá em casa almoçando, é isso, Milena?
2: Tava terminei de almoçar, tô dando um treino pra voltar pra luta.
0: Ah, então fazendo essa pausa aí, já volto a trabalhar. Mas antes tem que ganhar presente aqui com a Nativa, né, Milena?
2: Com certeza.
0: Aê, gostei. Posso gerar pergunta? Já sabe como funciona a brincadeira, né?
2: Sim, já sei, já.
0: Então eu acho que você vai acertar aqui, vai tirar de letra. Pergunta pra você, Milena Reiner, valendo o mixer da Nativa. Quantas rodas tem um triciclo? Quantas rodas tem um triciclo? Responde.
2: Três.
0: Ah, já respondeu já?
2: Três,
0: você falou?
2: Sim.
0: Ah, é lógico, né, gente? Triciclo. Três, né? Faz favor.
2: Valeu, Nativa.
0: Obrigado, Milena. Ganhou o mixer de presentão
2: muito
0: aqui
2: obrigada.
0: Aê, arrasou, menina. Ganhou o presente aqui. Bom trabalho pra você, viu, Milena?
2: Obrigada, vai fazer a diferença esse mixer aqui, hein?
0: Vai te ajudar bastante. Aí é confeiteira, que eu tô sabendo. Milena Reiner ganhou o mixer de presentão. Amanhã tem mais.
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3: Vocês precisam admitir alguma coisa.

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0: A Nativa é tudo e muito mais alegria. Wesley Safadão com o Rei Vaqueiro Displicente. Foi uma hora de música pra você. Um montão de música aqui. A gente parou pra falar do pedágio. Parou pra dar presente aqui no Responde ou Paga. Tudo isso de volta amanhã a partir das duas. Beleza? Já já tem Turma da Nativa com muita animação. Presentão pra você. E a música da semana valendo R$500.
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0: Fala, André Costa, boa tarde.
1: Fala, meiamos a semana e por aqui tudo ótimo, tudo maravilhoso.
0: Tudo maravilha?
1: Mas pode melhorar, sabe por quê?
0: Por quê?
1: 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Amanhã tô de volta, hein?
0: Beleza, obrigado, André.
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1: Oi, oi, oi, pra turma inteirinha ligadinha aqui na nossa Nativa. É o Turma da Nativa Férias. Dai 40 pra quem tá acompanhando a Daizinha no Instagram, arroba Dai40, DAY40 escrito. Ela está se deliciando nas praias brasileiras, um dos seus novos biquínis que ganhou dos ouvintes. Tá lá, tomando muita vitamina D com esse solzão. Mas se não tem Dai 40, tem ele também que é famoso, gente. Um dos maiores radialistas desse país. Eu tô falando dele, que é mais ou menos também. Renato Raí!
2: Obrigado, obrigado. O fundador do Turma da Nativa.
1: O fundador
2: do Turma da
1: Nativa. Idealizador.
2: Idealizador.
1: Isso aí. Verdade, ô Rainha, que você fez esse projeto do Renato Rainha pra se despedir da Nativa na época.
2: Não, mentira.
1: Precisava tapar o buraco com alguma coisa,
2: né? Você sabe que a Sônia Abrão, ela cogitou isso, né?
1: A Sônia Abrão?
2: A Sônia Abrão cogitou. Olha, o Renato Rainha fez esse programa e tal. O Thiago Rocha também na TV. Ele chegou a falar isso.
1: Comentou, né?
2: Ele fez isso, foi a armação dele pra ele ir embora. Falaram isso, né?
1: Mas aí bateu a saudade, né, Renato?
2: Ah, bate, sempre bate.
1: Foram,
2: né?
1: Quantos anos longe aqui da Nativa?
2: Seis anos e pouquinho.
1: E tava ensaiando uma volta.
2: Você sabe que eu fiquei treinando uma volta, né?
1: O contrato não vinha.
2: Não vinha.
1: Não tava acertando os valores, é isso?
2: Não, não acertou valores. E eu não pedi muito, tá?
1: Não?
2: Não pedi muito, mas...
1: Quanto que você pediu de cachê a primeira vez?
2: Eu não posso revelar.
1: Agora você ganha quanto pra fazer final de semana aqui na Nativa?
2: Mas acertaram. Acertaram, falou, olha, o que a gente tem dá pro final de semana, tá bom?
1: Só consegue pagar o final de semana.
2: Só consegue fazer. Eu falei, então a gente começa. Começa no final de semana, né?
1: Então tá ótimo.
2: Mas eu tô feliz aqui, vou trazer uma foto.
1: Vocês perceberam que ele falou que começa no final de semana.
2: Isso, começa pelo final de semana.
1: Bons números, hein?
2: Bons números. Estamos brigando por isso na audiência.
1: A gente cresceu um pouquinho, viu?
2: Já estamos subindo.
1: Um pouquinho.
2: Eu pego a rabeira ali do Tantas Emoções, né?
1: De domingo.
2: Já pega a rabeira do Forró Nativa.
1: Isso.
2: Então, não é difícil chegar lá, né?
1: Elevar, né?
2: Não é difícil elevar. Já vem no embalo. E eu vou trabalhar aqui com a foto da Dai também, né? Pra homenageá-la.
1: Como assim?
2: Porque senão ela vai ficar com ciúme de eu não ter participado do programa.
1: Ah, é verdade.
2: Então, vamos deixar uma foto aqui na frente do microfone.
1: A gente vai tirar
2: 3.
1: Uma foto e postar nas redes.
2: Isso,
1: também,
2: muito
1: viu?
2: Bem.
1: Fazer videozinho. Mensagem bem. Pra deslascar a vida do ouvinte, Renato.
2: Uma mensagem?
1: Isso.
2: Posso ir pra cima mesmo?
1: Pode ir pra cima.
2: Olha, você que puxa saco de chefe, pense bem, o que você vai fazer quando seu chefe morrer? O que vai ser da sua vida depois na empresa?
1: Tem isso.
2: Tem isso, lógico que tem. O cara puxa o saco e tal, depois o chefe bate as botas, o que vai acontecer com o funcionário depois disso?
1: Vai puxar o saco de outro.
2: Vai escolher. É verdade.
1: Ué, arranja outro.
2: É verdade.

0: A Nativa é tudo e muito mais música sertaneja. Essa é do seu tempo, hein, Renata Anhel?
1: Ah, do nosso, né?
0: Jorge Mateus, Amor
1: Covarde. Do nosso tempo.
0: É boa.
1: Ótima.
0: É ótima. Ô, Thiago Rocha, boa tarde pra você.
2: Boa tarde, Anjo. Boa tarde pra você. Boa tarde pro Renato Rainha. Olha, vamos falar de aprendizado, porque nunca é tarde pra aprender.
0: Verdade.
2: O cantor Leonardo, ele decidiu agora aprender a fazer Pix, mas já tá pensando em desistir, porque falou que fazer Pix dá muito trabalho. E eu já quero perguntar pra você, Renato Rainha, que está chegando hoje no nosso Turma da Nativa, o que você também desistiu de aprender? Conta aí.
1: Caramba.
0: Tem algo, Rainha, que você já desistiu? Você gosta de fazer de tudo, né?
1: Não, eu gosto de fazer de tudo e eu sou uma pessoa que eu não desisto, né? Eu não gosto de desistir. Eu sou uma pessoa indesistível, né?
0: Por exemplo, o Rainha é apresentador.
1: Isso.
0: O Rainha é narrador, né?
1: Narrador esportivo.
0: Tem um Rainha narra tudo.
1: Narra tudo.
0: Toca violão.
1: Toco violão.
0: Canta.
1: Canto, jogo futebol.
0: Isso.
1: Ping-pong.
0: Trabalha aí com as coisas tudo em Itapecerica.
1: Itapecerica, eu gosto do barulho, né?
0: É, ele gosta, né?
1: Olha, desistir não faz parte do meu vocabulário,
0: não,
1: né?
0: Você desistiu de descansar, que eu já sei e que também. Você trabalha direto.
1: Também.
0: O cara trabalha de domingo a domingo.
1: Domingo a domingo.
0: Você vai ter um piripaque.
1: Não,
0: mano.
1: Mas eu vi o Miguel Falabella uma vez, há uns 20 anos, dando uma entrevista, que a vida dele é essa, né? De loucura. E pá, aí eu me identifiquei com isso, cara. Faz 20 anos que ele foi no Jô Soares. Ele deu uma entrevista lá e ele falou: olha, eu gosto de fazer mil coisas. Juro pra você.
0: Tô falando sério, não.
1: É, olha, eu desisti momentaneamente, eu desisti de aprender inglês.
0: Ah, verdade.
1: Isso é importante.
0: Você sempre teve dificuldade,
1: sempre.
0: Que eu lembro.
1: Eu entrei nos 4 cursos, né?
0: Uh-huh.
1: Aí eu fiz 3 meses, né? Aí tava indo bem, cara. Tava indo bem.
0: Uma frase, assim,
1: uma
0: inglês.
1: Frase que eu lembro é: listen to.
0: Listen to?
1: Listen to the book.
0: Não, the book is on the table.
1: Eu lembro disso.
0: É, o inglês tá ruim.
1: Mas
0: né?
1: Tá ruim. Eu desisti.
0: Cara,
1: mas eu vou voltar.
0: Eu sempre quis aprender Libras, né? A linguagem dos surdos.
1: Oh, isso é legal, hein?
0: É legal, mas eu queria.
1: Tem uma prima que faz isso.
0: Desculpa, mas eu queria pra tirar uns cachê extra, né?
1: Mas ganha, tô falando.
0: Mas,
1: é.
0: Mas agora com o IA eles vão pegar a IA e substituir a galera.
1: Mas a interpretação é diferente, né?
0: É, não é? É bonito também.
1: A minha prima, ela tem esse trabalho.
0: Que legal.
1: Ela tem esse trabalho.
0: Qual o nome dela?
1: Lúcia Matias Bueno. Ela faz esse trabalho, é muito bonito, é muito bonito.
0: Sempre quis aprender, mas...
1: Ela é voluntária, né? Ela é voluntária, ela não faz pra remunerar. Mas se ela tivesse essa intenção de ganhar uma grana com isso, ela tava rica.
0: Nos eventos, né? Agora
1: porque ela fala,
0: nas igrejas,
1: ela fala
0: fazem.
1: Pra caramba, né? Então, ela...
0: Em Libras?
1: Em Libras. Também,
0: então tá bom.
1: Também.
0: Ô, Renato,
1: diga.
0: Sabe que eu desisti também, meu?
1: Aí eu ia te perguntar, você não tem cara de uma pessoa que desiste,
0: ah,
1: né?
0: Já desisti de tocar violão.
1: Não, mas é fácil, cara.
0: Sabe por que eu desisti de tocar violão?
1: Por quê?
0: Porque eu não tenho violão.
1: Isso que eu desisti. Eu vou te dar um violão.
0: Então ótimo.
1: Eu vou te dar um violão.
0: Mas pode ser uma dupla, vê se você cantou com o Fernando Teles.
1: Eu tenho um violão. Que eu tenho uma estima muito grande por esse violão, porque quem me deu esse violão foi o Chororó, da dupla Chitãozinho Chororó.
3: Cala a boca, Maraísa!
1: Eu vou te dar esse violão.
0: Então
1: o Chororó me deu esse violão. Ele vinha aqui... Esse é o Chororó. Esse é o bem divino, o Chororó.
0: É, isso aí.
1: É. O Chororó, ele me deu um violão. Eu vou te dar esse violão pra você aprender
0: a
1: tocar.
0: Gente, tá eu bom? Não acredito. Vamos ver se eu consigo agora com o violão, né?
1: Do Chororó.
0: É, do Chororó.
1: Do Chororó. O Chororó me deu esse violão. Eu vou te emprestar.
0: Então, ótimo. Tá bom? Então, essa brincadeira do turma, o que você também...

0: Ana Ativa é tudo e muito mais. É o Kleber e Cauã, mil adjetivos aqui no Turma da Nativa 13h28.
1: Tamo junto.
0: Nativa. O site de empregos Trabalha Brasil tá com uma oportunidade aí para trabalhar como operador de estação de tratamento de água. A vaga é em regime CLT e não exige experiência também. A empresa dá todo o treinamento e o salário de R$2.200 mensais, mais uma série de benefícios também. Os interessados podem se inscrever através do site trabalhabrasil.com.br. Trabalhabrasil.com.br. Nativa. Muito bem, daqui a pouquinho a gente volta com muito mais o Turma da Nativa. Ela vem cantar pra você daqui a pouquinho.

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0: Ah, não, tá aqui na fogueira. Tá na fogueira é pra se queimar, viu, Renato?
2: Vambora.
0: Quero ver seu talento aí de humorista.
2: Pode vir.
0: Com aquela piada bem engraçada, piada. Forte. Ó, piada agora.
2: Piada.
0: Que você preparou aqui pra gente.
2: Tá, eu só sei contar uma piada.
0: Só uma?
2: Essa piada é uma única piada que eu sei contar. E, por incrível que pareça, as pessoas que ouviram essa piada sempre pedem pra que eu conte ela numa festa. Ô, Renatão. Conta aquela piada.
0: Aquela boa,
2: que é só essa que eu conto, mas okay. É um sucesso. Conta. Posso aí. Contar?
0: Uhum.
2: Menininho chegou pro pai, tava passeando no parque com o pai, e falou pro pai: pai, por que na nossa família todo mundo morre de repente?
0: Ai,
2: o vovô, é, mas é uma piada, né?
0: Uhum.
2: O vovô, o titio, a vovó.
0: Triste.
2: Tudo de repente, né?
0: Uhum.
2: Hein, pai? Pai? Pai?
0: Tadinho!
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0: A Nativa é tudo e muito mais amor, é muito mais paixão. É a Júlia e Rafaela Medo, aqui no Turma da Nativa. 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E os ingressos pro Zoológico de São Paulo. O Leonardo, ele deu uma entrevista, falou: ó, gente, eu tô desistindo aí de aprender o Pix. Aprendi, mas acho complicado, não quero mais isso. Você conversou com o Leonardo no rodeio de Tapicirica da Serra, ô Renato Rainha?
1: Conversei bastante, aliás.
0: Vocês falaram sobre o quê?
1: Tantas coisas. Ele falou do começo dele com a Nativa, aliás, né? A Nativa foi uma das primeiras rádios a dar valor mesmo à música sertaneja, a valorizar.
0: Sim.
1: Ele falou sobre essa nova fase da vida dele, de não ligar muito pras coisas. Inclusive isso aí, né?
0: De Pix, né?
1: Do Pix ele não chegou a falar, mas ele falou algo relacionado a isso, que ele tá meio sem paciência pra algumas coisas.
0: É, mas o cachê ele gosta.
1: Ah, isso ele gosta.
0: Do cachê.
1: Pagar adiantado, né?
0: Isso aí.
1: Adiantado.
0: Mas ó, o que você também desistiu de aprender? Você quer ver a entrevista que o Renato fez com o Leonardo? Vai lá no Instagram.
1: Tá no Instagram. É um vídeo bastante acessado, hein?
0: É verdade, tem bastante
1: visualizações. Comentar. Lá.
0: Engajou bem, hein?
1: Engajou bem. Acho que me pegou num dia bom, né?
0: Ó, arroba Nativa pra você conferir o bate-papo do Renato Rainha com o Leonardo.
2: Boa tarde, Nativa. Boa tarde, turminha. O que eu desisti de aprender é de andar de patins. Nunca consegui.
0: Cara,
2: e olha que eu tenho muita vontade, mas eu desisti.
0: Eu lembro de uma época lá em 95, 96, foi a febre dos patins.
1: Nossa!
0: Você teve patins, Renato?
1: Eu não gostava. Eu queria skate, né?
0: Skate,
1: mas ah, não, mas tinha uma febre. Todo mundo da minha rua tinha patins.
0: Meu.
1: Todo mundo.
0: Cara, eu
1: todo mundo.
0: Eu desisti também.
1: Você parou também? Você
0: nunca...
1: não andou de patins, cara?
0: Isso meu pai só deu pra minha irmã.
1: Por isso que eu desisti.
0: É, dá muito difícil.
1: Fala, Dani!
3: Olha, uma coisa que eu já desisti de fazer, com certeza, é aprender a costurar. Eu sou péssima, tanto na agulha quanto na máquina. E olha que eu já fiz curso, viu? Um beijo!
0: Ó, tem algum homem ouvindo a Nativa que sabe costurar? Eu não sei costurar, nem pregar um botão.
1: Eu sabia fazer barra de calça.
0: Caramba!
1: É, hoje eu não sei mais não. Mas eu sabia.
0: Quando era pequeno, né?
1: É, com agulha mesmo, sem máquina, sabe?
0: Nossa, é rústico.
1: É, rústico.
4: Oi, turma da Nativa, boa tarde. Boa tarde, Renata Rainha. Boa tarde, Anjinho Gabriel.
0: Fala, meu amor.
4: Eu já desisti daquilo que eu nunca tentei.
0: Já desistiu daquilo que ela nunca tentou.
1: Filósofa, hein?
0: Essa daí.
1: Filósofa, gostei dessa.
0: Uma bela, hein? De uma resposta, viu?
1: É, ou seja, né? Ela desistiu daquilo que ela tentou. É, pô, é pra pensar essa, hein?
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0: Nativa, é tudo e muito mais. É Ana Castela. Olha onde eu tô aqui no Turma da Nativa. Tá aqui mandando áudio pra gente. Que você também desistiu de aprender? Comenta aí.
1: Olha, o que eu desisti de aprender, sinceramente, foi dirigir. Tirei a carta, já tinha o carro, aí tirei a carta, não aprendi, vendi o carro.
2: Oh, meu Deus.
1: Aí depois eu comprei outro com meu marido pra ver se eu dirigia. E não consigo dirigir. Não consigo, eu desisto. Eu fico nervosa e não quero aprender mais, não.
0: Não fica nervosa. Não. Não fica assim.
3: Não fica nervoso.
0: É, dirigir é complicado. Você teve medo de dirigir também, Renato?
4: Muito, muito.
0: Cara, eu comprei aula pra habilitado, você acredita?
4: Sério?
0: Depois que já tinha carta.
4: É, mas é normal, hoje é normal. Mas eu dirigi num tempo que meu pai me colocava no volante com 10 anos de idade, né, cara?
0: É. Você é o nosso amigo Bruno Rochel também.
4: É mesmo?
0: É, com 8 anos ele já...
4: É, eu com 8, 10 anos...
0: Já gatava a quinta.
4: É, eu já dirigia. Não é do outro tempo, né, cara? Década de 80, 90
0: sem,
4: ali.
0: Sem cinto ainda, né?
4: É, não, naquela época o cinto não era obrigatório, né?
0: Uh-huh.
4: Então, assim, dirigir com menos de 18 anos era proibido, né? Mas assim, a molecada fazia, cara. Meu pai levava a gente pro sítio lá, largava o carro, quando via, já tava dirigindo.
0: O pai tinha um sítio, hein?
4: É,
0: tinha um sítio. A família rainha, né? Uma família conceituada, né?
4: Um dos sítios.
0: Muito bem. Ô, Lindaura, fica com medo, não, menina. Ó, foi sorteada pra ganhar presente, tá? A camiseta é exclusiva aqui da Sonativa e os ingressos pro Zoológico de São Paulo. Animais incríveis, atrações únicas. Lindaura Madalena Lopes de Suzano. Final telefone 9066. Lindaura, beijinhos carinhosos pra você. Pronto. Ganhou. Sobe buscar. Central Plaza Shopping ali pertinho da estação Tamanduá do metrô.
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0: Muito mais informação para você que acompanha aqui a tarde da Nativa. Bom, parte da região central de São Paulo continua sem energia elétrica mais de 12 horas após um apagão registrado durante a madrugada. Segundo a Enel, mais de 600 clientes ainda são afetados. A distribuidora afirmou que equipes seguem trabalhando para normalizar o serviço. A tarifa zero no transporte público de São Caetano do Sul, na Grande São Paulo, passou a valer a partir de hoje, apenas para moradores da cidade. Com a mudança, passageiros de outros municípios devem pagar R$ 5,00 pela passagem. Para ter direito à gratuidade, o morador da região precisa realizar um cadastro no site sancagov.saocaetanodosul.sp.gov.br. A Receita Federal liberou hoje o pagamento do lote especial de restituição automática do Imposto de Renda. O cashback beneficia 3 milhões e meio de contribuintes e o pagamento é feito na conta vinculada à chave Pix do seu CPF, tá? Daqui a pouquinho a gente volta com muito mais. O Turma da Nativa com Renato Rainha. Edson Hudson, vem cantar também.
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0: Débora, e o caminho?
4: Anjinho Jacupêssego, sentido Mauá, com 1 quilômetro congestionado ainda no seu início, passando por cima da Avenida São Miguel, essa condição. Melhor utilizar avenidas Paranaguá e Águia de Aia. 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
12: Ativa, boa tarde pra você, 4h05. Hora de saber quem ganha aquele almoço ou jantar do restaurante Vila Prime. Arroba restaurante Vila Prime. De Land Rover é fácil, é mole, é lindo. Quero ver jogar a gata pra dentro da Fiorino. Então a Fiorino, você que é dono da Fiorino Branca, placa GEU4G87 Fiorino Branca. GEU4G87 para... É do Marco, né? Do Marcão. Ei, Marcão, essa Fiorino aí. Ganhou almoço e jantar, tá? Do restaurante Vila Prime, o voucher. Tem que buscar com documento do veículo em mãos no Central Plaza Shopping.

0: Cadê o Renato?
1: Achou.
2: Achou!
0: Você está achando da nossa tarde, Renato Rainha?
1: Linda essa tarde, linda, linda, linda! Linda!
0: Muito bem.
1: Tá demais.
0: Muito bem. 4 e 6, a gente continua agora com a segunda hora do Turma. Dessa vez tá um friozinho São Paulo, né, esses dias, né, Natanha?
1: É, muda muito tempo, rápido, né?
0: Tudo, agora 22 graus.
1: Aí, ó, já tá gelando.
0: Já deu, vai chegar fim
1: baixando,
0: de tarde.
1: Vai baixando.
0: Isso aí.
1: É uma loucura morar em São Paulo e grande São Paulo, né?
0: É, São Paulo não é pra iniciantes,
1: não,
0: né?
1: Não é pra amador.
0: Amadores.
1: Não.
0: Tem moletom da Nativa nessa hora de presentão.
1: Eu gosto do moletom da Nativa porque é bonito, que não é um moletom que você não pode usar quando você vai sair. Ele vira uma blusa tão linda, mas tão linda pra você poder passear.
0: Você fica fashion.
1: Fica fashion, exato. Né? Eu gosto de colocar um moletom da Nativa pra ir em festas.
0: Ah, é legal.
1: Amo,
0: festa
1: amo.
0: De rodeio.
1: Isso, não, mas...
0: Festa julina.
1: Aniversários de parentes.
0: Isso é legal.
1: Eu não sei o quê. Eu fiquei 6 anos e meio longe da Nativa.
0: Ah.
1: E nesse período... Eu ia com a blusa da Nativa. E as pessoas falavam assim, eu escuto seu programa de manhã lá. E eu não tava no ar. Eu agradecia. Obrigado, obrigado. Vou mandar um abraço para você amanhã. Porque eu ia com a blusa da Nativa. Bonita a blusa da Nativa, né? Quem não gosta da blusa da Nativa? Quem?
3: Tá bom.
0: É isso aí.
1: Muito bem.
0: Pois é. Moletom, depois dessa baita propaganda do moletom da Nativa, é assim que faz, viu, gente? Você quer iniciar no rádio, é assim que vende o produto.
1: Exato.
0: Moletom da Nativa, o que você também desistiu de aprender, tá valendo nessa hora, o moletom 9198-406-9646. Fala, Jaqueline.
4: Oi, Nativa, boa tarde. Então, turminha, o que eu desisti de aprender foi cortar unha de cachorro, porque eu morro de medo.
0: Sim.
4: De querer cortar e pegar na veia, sabe?
0: Tadinho.
4: Não me atrevo.
0: Também
4: ainda
0: não.
4: Mais quando a unha é pretinha. Então, essa parte, eu deixo, né, pro profissional do pet shop. E é isso aí, turma. Beijo!
0: Dá certo pro bichinho não sofrer, né?
1: É, mas tem uns cortadores que tem uma lâmpadazinha vermelha que mostra aonde você deve cortar.
0: Ah, tem isso?
1: Fica a diquinha aí pra nossa amiga.
0: Olha que legal.
1: É.
0: Então, o que você também desistiu de aprender, comenta com a gente no WhatsApp da Nativa. Quero seu áudio por aqui.
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0: O que você também desistiu de aprender? 9198-406-9646. Quero o áudio aqui da Lu. Fala, Luciane.
2: Bom, eu desisti de aprender a jogar dama. Aquelas pecinhas todas, aquele jogo não entra na minha cabeça.
0: Sério?
2: Aí eu deixei pra lá. Vamos aprender a jogar um joguinho mais fácil, né, turma? Beijo.
0: Você sabe que eu, com a minha irmã, a gente não tava entendendo, então a gente fez nossas próprias regras.
1: Ah, isso é muito bom.
0: Então eu aprendi com a minha irmã do jeito que a gente...
1: E até hoje inventou. Jogam assim.
0: É assim mesmo.
1: É muito legal.
0: Juntou uma na outra, comeu a peça.
1: É assim mesmo.
0: E vai indo.
1: É isso aí.
0: Você sabe jogar dama?
1: Sou, ó, na minha escola, minha escola eu fui campeão duas vezes de dama. E de xadrez eu fui uma cinco.
0: Caramba!
1: É.
0: Renato Rainha,
1: é diferenciado.
0: Sabe jogar com a rainha na dama,
1: exatamente.
0: Né?
1: A pedra mais forte do tabuleiro de xadrez é a rainha, né?
0: É a rainha?
1: É a rainha.
0: Caramba, bicho.
1: É uma coincidência, né?
0: E dominó, sabe jogar dominó?
1: Dominó eu só sei jogar quando eu tomo um negocinho.
0: Eu tinha o dominó colorido, então eu só sabia ligar pelas cores,
1: pelas
0: lembra?
1: Cores, sim. É coisa assim. De criança isso.
3: Renato, beijo, te amo, viu? Saudade de ouvir você mais vezes na rádio.
0: Mentira!
1: Tô obrigado,
3: deixa
1: viu?
3: Eu falar, o que eu desisti por completo, e isso eu não me arrependo, foi de continuar insistindo no relacionamento com uma pessoa que eu amei durante muito tempo, só que essa pessoa vivia dando mancada comigo, dando uns perdidos, colocou uns pares de chifres na minha cabeça, eu soube, cheguei a ver, perdoei, olha, foi um lerê, até que chegou uma hora que eu cansei, dei um pé na bunda da pessoa, a pessoa achou que eu ia continuar ali no pé, desisti.
0: Ah, não, mas esse tipo de áudio eu não quero.
1: Por quê?
0: Vocês querem resolver questão amorosa? É das 11 da manhã até 1 da tarde com a Gislaine.
1: Eu acho que você ficou com ciúmes aí.
0: Não aconteceu, não aconteceu comigo. Aqui no Turma não tem sentido nenhum.
1: A moça falou aí que ela gosta de me ouvir mais vezes aqui na rádio. Isso aí já despertou. Já despertou.
0: Pera aí. Não, você vai ficar quieto. Aqui quem manda no microfone sou eu.
1: Você
0: vai falar quando eu quiser que você, que você fale, viu, Renato? Quem manda aqui no microfone da Nativa sou eu.
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0: A Nativa é tudo e muito mais. É o Lucas e Igor Flash. Aqui no Turma da Nativa já tem o moletom pra fazer inscrição. 9198-406-9646. Manda áudio, mensagem escrita. Fala, eu quero ganhar esse moletom. Quero me esquentar, Nativa. Daqui a pouquinho tem o Turma da Nativa Responde, Rainha.
1: Isso mesmo.
0: E você sabe o que é, né?

0: mas canta um pouquinho e manda aqui pra gente no zap 9198-406-9646.
1: Imagina
0: eu. O sorteio é no programa Nativa Entrou no Grupo. Você ganhando quinhentão de boa. Isso.

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1: Débora, e o caminho?
2: Anjinho Marginal do Pinheiro, sentido Castelo Branco, da Avenida dos Bandeirantes. A ponte Cidade Universitária já é um caminho difícil. 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
0: Renato Rainha, chegou o momento do programa.
16: Certo.
0: Que a gente sai um pouco do script.
16: Ah, legal.
0: Tem uma pergunta aqui cabeluda aqui pra você.
16: É pra mim?
0: É pra você, pra sua pessoa.
16: Quem que vai perguntar?
0: Vamos descobrir quem fez essa pergunta
16: tá,
0: aqui. Você tá disposto a responder tudo, né?
16: Vambora. Se eu vim pra cá, foi porque o meu coração está aberto.
0: Então tá bom.
16: Eu estou destemido.
0: Destemido?
16: Pode vir.
0: O nosso corajoso, né?
16: Vamos lá.
0: Quem fez a perguntinha hoje?
17: Boa tarde, Nativa.
0: Tarde.
17: Eu sou a Hanna, sou de Itaim Paulista e eu quero saber. Rainha, por que que a cada 10 coisas que você fala, 11 são mentiras? Me explica isso daí, por favor.
18: Não fica nervoso.
0: Caramba, tá com fama de mentiroso, Rainha.
16: Poxa
0: logo
16: vida.
0: Você.
16: Poxa vida, porque 10 coisas que eu falo, 11 são mentira. Eu acho que tem os dois lados da questão, né?
12: Qual
16: tem
12: é
16: os lado? Dois lados da questão.
12: Por quê?
16: Quem tem que provar que é mentira é quem desconfia.
12: Ah, é?
16: É, ué.
12: Então ela, a Hannah, tem que provar?
16: Ela tem que provar.
12: Rainha.
16: É ela quem tem que provar que é mentira. Se ela acha que é mentira, ela tem que provar que é mentira. Mentira por quê? Porque contaram? Porque ouviu?
12: Porque você contou.
16: Não.
12: Aquela historinha que você contava que namorou uma atriz da Globo é o quê?
16: O quê? Aquilo ali?
12: É.
16: Pergunta pra atriz da Globo.
12: Qual? Quem que é?
16: Eu não posso falar.
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0: Nativa é tudo muito mais, é o Zé Neto e Cristiano pulando o muro. Daqui a pouquinho tem o moletom da Nativa, a gente quer saber no programa de hoje com Renato Rainha o que você também desistiu de aprender. 9198-406-9646 pra você mandar seu áudio.
1: Nativa, eu desisti de aprender a entender as pessoas. São muito complicadas. Meu Deus, isso é muito Nativa. É muita coisa pra minha cabeça. As pessoas têm que ser estudadas.
0: São complexas.
1: Porque cada vez que passa, tá complicado entender elas.
0: O ser humano é complicado, Rainha. É, tá tudo bem, né?
2: Como é que você vai entender a cabeça de cada um, né?
0: Não dá.
2: Não dá.
0: Ainda bem que as pessoas são diferentes.
2: Ainda bem.
3: O que eu desisti de fazer foi coxinha. Um negocinho difícil de fazer, de modelar. Então eu desisti de fazer coxinha. Agora eu só faço bolo. Beijo, Nativa.
0: Beijo, Cléia.
4: Boa tarde, turma linda da Nativa.
0: Tudo bem?
4: O que eu desisti de aprender são jogos com as minhas filhas. Elas adoram jogos online e eu desisti de aprender. Elas insistem, mas eu não desisti. Não é pra mim.
0: E você, Baldete?
5: Boa tarde, Renato Rainha. Boa tarde, meu anjinho do
0: Biel. Ela chamou primeiro você, né?
2: É, você vê o respeito, né? Você vê o respeito,
0: você
2: vê, né?
0: Oh, vocês também, viu?
2: A hierarquia, obrigado, a hierarquia do programa.
5: O que eu desisti de aprender foi de arrumar um namorado. Quero ganhar esse moletom, hein?
0: Também não vai arranjar namorado nenhum. Aprender a falar boa tarde, anjinho, e depois o Renato.
2: Não, ela entendeu a hierarquia.
0: Ah, então tá bom. Então,
2: quem que é essa da meninas aí? Quem que é?
0: Você quê?
2: É, essa meninas aí.
0: A meninas, é. Que ela falou mesmo, namorado?
2: Meninos. Quem que é que você colocou no fundo? É meninos?
0: Ah, é a vó da Dai.
3: Meninas!
0: É a vó Isaurinha.
2: A Isaurinha. É a vó Isaurinha. Isaurinha é gente boa,
0: né? A Isaurinha mandou um beijo pra você.
2: Muito obrigado.
0: Ó, mandou aqui um recado no meu WhatsApp aqui.
2: É mesmo?
0: Ela tá curtindo o programa.
2: Lisonjeado.
0: Isso, viu? E daqui a pouquinho também vamos saber a nota do programa. Ah, de 0 a 10.
2: Meu Deus.
0: Você acha que o programa tá bom ou
2: tô
0: ruim,
2: até preocupado com isso.
0: Você vai mandar um áudio aqui. Nota 10, nota 9. Só falando a nota, tá? 9198-406-9646, que a gente quer saber a nota do programa.
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0: mandar pra Nativa agora, que agora vamos fazer uma pesquisa ao vivo no rádio, é ao Bora. Vivo aqui na Nativa.
1: Ao vivo.
0: Pesquisa de satisfação.
1: Que legal.
0: Você gostou do Renato Rainha hoje aqui no Turma da Nativa?
1: Vamos, a voz do povo é a voz de Deus, né?
0: De 0 a 10, manda um áudio aqui pra gente, ó, é nota 10.
1: Eu tô preparado pra tudo,
0: é
1: Anjo
0: nota
1: Gabriel.
0: 1, é nota 3.
1: 0.
0: Rapidinho, gente,
1: eu tô
0: gente,
1: preparado pra tudo.
0: Eu quero ver quem vai mandar agora, 9198-406-9646, a votação ao vivo, simultânea aqui, ao vivo aqui no programa Turma da Nativa. É, por enquanto,
1: eu tô preparado, eu tô preparado pra tudo.
0: O pessoal não mandou ainda. Cadê o áudio aqui? Cadê? É,
1: manda,
0: nota,
1: manda
0: gente.
1: Nota, gente. Manda de 0 a 10.
2: Nota 10.
0: Nota 10. Aí, já gostei.
1: Tem 10 aqui.
0: Nota 10 aqui, quem mais?
1: Eu tô anotando, vou tirar a média depois.
2: 10. Amazing, é nota 10, com certeza.
0: 10. Nota 10, Rainha. Anota 10. Aí, 10.
1: Tô
0: quem
1: anotando.
0: Mais? A Terezinha Rodrigues. Fala, Terezinha.
3: Nota 10.
0: Nota 10. Vocês estão puxando muito o saco do Renato.
1: Vamos ver.
0: Quem mais?
2: Amazing. Nota
0: 10.
2: Foi nota 10, maravilhoso.
0: Nota 10. 10. Nota 10. A voz do povo é a voz de Deus, como diria Eduardo Costa na música da semana. Quem mais aqui dando aquela nota pro Renato Rainha?
4: Nota 10 pra Nativa aí. Nota 1000 para esse programa que eu adoro.
1: 1000, hein?
0: Não falou do Renato. É. Falou pra Nativa e pro.
1: Vale ou não isso?
0: Também não vale.
1: Não
0: vale. Não vale tá, também. Não.
2: Nota 1000.
1: 1000.
0: Gente, vocês estão errando. É de 0 a 10.
1: Não valeu esse.
0: Olá, quem
1: vai.
0: Mais?
1: Ah,
0: os últimos votos, vai. Vamos.
2: Nota 10.
0: Nota 10.
1: Opa, uma criança gritou no fundo, hein?
2: Eu amei o Renato Rainha, o Jair. Eu dou é nota 10.
1: Olha.
2: Rainha sempre foi nota 10.
1: 10
0: nota
1: também.
0: 10. Nota agora a última, a última.
1: Ah,
0: não, aí deslogou.
1: 1, 2, 3, 4, 5, 6, 7, 10, hein?
0: 7 de 7 é um bom número.
1: 7 notas 10.
0: 7 é um bom número. Gostei aqui. A última. Vai na última, então? Na última
1: se
0: aqui.
1: Se sair mais um 10, aí eu fico definitivo no programa, hein?
2: Nota 10.
0: Ah. Não, não entendi. Ela falou pra dentro. Eu não entendi direito. Bom, cadê a última? Último, último. Pra gente ir pra música. Pra gente finalizar. O Renato vai embora ou o Renato fica? Manda seu áudio aqui pra Nativa.
2: Renato, nota 10.
1: 10.
0: Aê, ficou!
1: Eu vou ficar no programa. Eu vou ficar no programa definitivamente, hein?
0: Não. Se você ficar, eu vou embora. Eu não vou dividir o microfone com você.
1: Não, precisa disso.
0: Brincadeira, cabe todo mundo, né? Todo mundo pode brilhar,
1: é, lógico que pode. Todos nós nascemos para brilhar.
0: Todos nós nascemos para apertar o play, não é verdade?
1: Exatamente. Reto o play.
0: Muito bem.
1: É isso aí.

0: 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Alegria, Natan, Zé Vaqueiro, aproveita que eu tô obrigado pra finalizar o Turma da Nativa dessa quarta-feira. Olha o moletom. Moletom da Nativa, coleção 2026. Isso é muito Nativa pra você, Janaíde Cardoso da Silva, de Santo André. Final telefone 9956. Ei, Janaíde! Janaíde Cardoso da Silva, um beijo de anjo pra você. Só vim buscar no Central Plaza Shopping, ali pertinho da estação Tamanduateí do metrô, das 10 da manhã às 6 da tarde. Documento original em mãos. Renato Rainha, muito obrigado pela sua participação.
1: Eu quem agradeço, obrigado. Eu fico feliz mesmo em voltar ao programa e fico à disposição para voltar mais vezes quando necessitar e quando me solicitarem.
0: Então já vem quarta-feira que vem,
1: tá
0: já,
1: bom.
0: Já tá marcado.
1: Já marcado aí.
0: Já tá marcado pra quarta-feira.
1: Reserva pra mim aí, hein?
0: Renato, bom descanso. Você volta fim de semana?
1: Volto no sábado às 6 da manhã, no Manhã de Amigos.
0: Então, até sabadão, Renato.
1: Até lá, um abraço, Anjinho, Gabriel.
0: Valeu.
1: Valeu.
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3: Amém. Fique com Deus. Um grande beijo. Tchau.
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0: O preço do prato feito, o famoso PF, popular PF, subiu bem acima da inflação desde o início do ano. O prato acumulou alta de mais de 7% em junho na comparação com janeiro. O preço médio no país atualmente é de R$ 31,90. A partir da próxima segunda-feira, os eleitores poderão solicitar a habilitação para votar em trânsito nas eleições desse ano. O procedimento consiste na transferência temporária da sessão eleitoral, permitindo que a pessoa vote em uma cidade diferente daquela que está registrada. O pedido poderá ser feito pela internet ou em um cartório eleitoral. Quem viajou de avião no primeiro semestre desse ano pagou 23% a mais do que no mesmo intervalo de 2025. Já no setor rodoviário, as tarifas cobradas pelo transporte de ônibus avançaram 6% na mesma base de comparação. Os números integram um levantamento realizado FIPE, Fundação Instituto de Pesquisas Econômicas. Já tem o Márcio Cruz, é o locutor que te seduz. Hoje é quarta-feira, é dia do Superfã, né? Já tem o Super Nativo e o Amadão. Vem cantar pra você hoje?
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1: Débora.
2: Anjinho, corredor norte-sul para Congonhas, com o trânsito difícil do viaduto Beneficência Portuguesa ao início da Rubem Berta. Vergueiro com tráfego intenso, mas Domingos Timorais com boas condições. 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
1: Obrigado, Débora. Beijo de anjo. Até amanhã.
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Secador de cabelos, kit pães de queijo, pedacinho do sol. Como é quarta-feira, hoje é dia de Super Fã. Super Fã também ganha presentes, tá? Vamos dar uma sanduicheira da Britânia hoje pra Britânia, a vida do Super Fã. Não esquece de mandar o áudio pra cá, dizendo pra gente

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0: Vamos lá, gente, são 5 e 12 agora, 5 horas 12 minutos. Super desafio, tudo prontinho por aqui. Tema hoje, dois corações. Pra deixar você pra cima, alegre. Pra te motivar a mandar mais áudio pra cá. Aqui no Super agora, seguinte, kit pães de queijo, pedacinho do sol, vamos dar um secador de cabelos bonitão pra você ficar mais linda. Rapaz, participa também, se você ganhar, você dá de presentão pra sua amada. Vamos lá, gente, música 1.
1: Dois corações,
0: Gê e Giovanni.

0: Então vote, música 2. 9198-406-9646. Bora lá, participa, já sabe que vai tocar a música inteirinha. A mais votada, capricha no áudio aí, boa sorte.
1: Ah, esse tom de voz eu reconheço.

0: 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Fred e Fabrício, te amar é meu talento.
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0: Vamos lá, gente. Quarta-feira, Super Nativa. Passageiros que circularem pela estação Tamanduateí da CPTM amanhã poderão se vacinar gratuitamente contra o sarampo e a gripe também. Essa ação acontece das 10 da manhã às 4 da tarde e o objetivo é ampliar a cobertura vacinal e reforçar a prevenção contra as duas doenças, tá bom? 5:19.

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0: Rapaz, ó, super desafio. Vamos lá, gente, é pancada aqui, hein? Temos duas músicas. Música de número 1, Dois Corações com Genjo.

0: 0696, manda mensagem aí.
1: Eu voto na música número 2, classicão.
0: Tá tocando já, Fabiano. Quem mais tá aqui, ó? Jaqui.
2: Oi, Márcio. Boa tarde. Hoje eu vou votar na música número 1. Dois corações, dois corações.
0: Tá aqui, Jaqui virou cantora hoje. Valeu, Jaqueline. Tem aqui a Carol também.
2: Eu voto na música 2.
0: Eba, música 2. Fala, Raíssa.
3: Eu voto na música 2, Zezé.
0: Zezé, música 2, boa. Parecida.
4: Boa tarde, Márcio Cruz. Eu voto na música 1, Jean Giovanni. Beijo.
0: Beijo. Fala, Maria. Eu
5: voto na música de número 1, Jean Giovanni.
0: Gente, música 1, música 2. Aí vocês vão me confundir. Vamos lá, vamos desempatar. Uma vai tocar inteirinha aqui no final do Super, tá? 9198-406-9646. Presentão hoje, secador de cabelos, kit pães de queijo, pedacinho do sol. E daqui a pouquinho o Super Fã vai.

Boa tarde, nativa. Aqui é o Fábio. Tô indo de São Bernardo para Osasco pelo Rodanel. Tem no quilômetro 45 tem uma obra e tá meio parado. E perto da Regis também, do 30 ao 35, está bem parado por causa do trânsito.

0: tudo e muito mais, Jorge e Matheus. Dói. Ó, agora são 5h31. Vamos aqui, gente, falar do quadro de hoje.
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0: artista preferido aí, a cantora, o cantor ou a dupla, e vai mandar pra gente. Escreve super fã na sequência. Tem presentão pro super fã aqui. Sanduicheira da Britânia, pra britanear sua vida ali.
1: 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Aqui é a Alessandra e eu sou super

0: 8h37. Ó, daqui a pouquinho tem um super desafio aqui. Segunda etapa aqui com os ouvintes Nativa no ar.
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0: O governo aqui de São Paulo vai iniciar as obras de uma nova rodovia na Serra do Mar. É um projeto que prevê investimento de 8 bilhões de reais, terá 21 quilômetros de extensão e é a nova ligação que deve melhorar o acesso entre capital paulista e Baixada Santista. Ei, tem um saudade dos trens. 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

0: fui, eu vou voltar na música de número 2, a música do Zezé de Camargo e Luciano.
1: Boa, boa, Claudinha, marcou?
2: Boa tarde, Nativa, Márcio Cruz.
1: Opa!
2: No desafio da Super Nativa, fico com a música 1, Jean Giovanni, Dois Corações.
1: Valeu, Marcão! Vamos lá, vai voltar, volta, volta, volta. Fala, Renatinha.
3: Eu volto na música 2, do Zezé de Camargo e Luciano.
1: Eita, música 2. Mais um pra música 2 aqui. Maria Amado.
4: Eu vou votar na música número 2.
1: Boa, Maria. Evani vai votar também. Fala, Evani.
5: Eu voto na música 1. É muito linda.
1: Ah, então tá bom. Lindona mesmo, hein? Evani votou. Ô, Severina.
6: Boa tarde, Márcio Cruz. Tarde. Hoje eu fico com a música 1.
1: Aí, música 1. Dois corações. Música 1, música 2. Bota aí. De um lado, Jean Giovanni. Do outro lado, Zezé de Camargo e Luciano. Tem pães de queijo, pedacinho do sol e o secador de cabelos da sua Nativa. 18 para 6 agora. Já já tem. A Nativa entrou no grupo.

0: com os tambores. Resultado chegando.
1: Quem é o cantor?
0: Calma, rapaz, calma.
1: Quem é o cantor?
2: Ah, quem tá aí?
0: Vocês vão deixar eu falar ou não vão?
1: Quem é o cantor?
0: Jean e Giovanni. Vamos ouvir aqui. Já tirei foto do Giovanni falando, ô Jean, vamos tirar uma foto.

da Silva. Produção em contato contigo, tá bom, Ale? E o secador de cabelos com o kit pães de queijo pedacinho do sol. Tchau, tchau, tchau, tchau. Saindo aqui, ó. Pra você, Isabel Rosa de Jesus. Isabel Rosa de Jesus. 8802, finalzinho do fone. Você tá levando, tá, meu amor? Secador de cabelos, kit pães de queijo, pedacinho do sol. Avenida Doutor Francisco Mesquita, número 1000, é no Central Plaza Shopping, lá na loja da Nativa que você vai retirar. Procura lá, Luquinhas, na lojinha da

0: deputado Laércio Corte caminhou melhor pela Hebe Camargo. 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
3: 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Amigos e amigas, 6:03.

0: E aí, meu velho? Sente a paz. Olha, desse lugar.
1: Pode ter paz em qualquer lugar. Em Buenos Aires não tem, não.
2: Tem, não.
1: Acabou.
2: Eu vou te falar. Acabou o jogo?
1: Acabou agora.
2: 2-1?
1: 2-1 pra Argentina.
2: Gente!
1: Dois passes de quem? Leonardo.
2: Um gênio. Gente, ó, tire de lado. Ó, aqui é só.
1: É só futebol.
2: É. A Inglaterra fez um gol porque tinha gente comemorando.
1: Não, e outra coisa, aí recuou, meu. O sangue argentino foi pra cima no futebol. Pra mim sobrou as duas seleções que jogam futebol:
2: Argentina e Espanha.
1: Se sobrasse a França, também jogaria futebol. A minha final era França e Espanha.
2: As meninas queriam apostar, que eu falei, calma, que o jogo não acabou ainda. Eu falei, vai virar.
1: Mas
2: virou.
1: Aproveita aí e fala pra nós o que você achou disso aí e quem vai ganhar a final.
2: E agora, hein, gente? Espanha ou Argentina? E deixa o povo te chamar de idiota.

0: Galinha, boa noite, Galinha.
1: Boa noite, Márcio Cruz, boa noite, amigo Vito, boa noite, amigo Vinta, parabéns aos nossos amigos argentinos.
0: É isso aí.
1: Vamos deixar de lado essa briga, esse preconceito bobo, porque Maradona é maior que o Pelé, inexiste.
0: É isso.
1: Maior que o Pelé, não existe. Mas o Maradona foi um grande jogador para isso. Para mim, o ídolo do Maradona era o Rivelino. Então, ele achava que o Rivelino jogava mais que ele.
0: Olha aí. Olha aí, ó.
1: Vamos pra frente.
0: Você vai discutir. Gente, o futebol mudou muito, né? Hoje em dia. Mas assim, ainda bem que a gente ainda vive essas emoções.
1: Virou. Inclusive política.
0: O futebol é político.
1: O pessoal não queria que a Argentina se classificasse por causa do presidente da Argentina. Eu não quero nem saber. Meu negócio é futebol.
0: E o pessoal acha que não, mas Copa do Mundo é política pura,
1: sim,
0: né? O país
1: entra
0: que
1: muito.
0: Se escolhe, o país que se escolhe aquilo que vai acontecer.
1: O presidente da FIFA.
0: País.
1: O presidente da FIFA que arrumou aquela treta lá de tirar aquele cartão dos Estados Unidos. Foi denunciado pro comitê, não sei o que lá, internacional, porque.
0: Gente, o negócio é.
1: Mas vamos lá.
0: O buraco é mais embaixo, mas bora lá.
1: O pior você não sabe, meu amigo.
0: Quem tá em campo agora é o Pelé da Nativa e o Rivelino da Nativa.
1: Bora. Márcio. Você imagina, não é o seu caso.
0: Eu sou a Buda, vai.
1: Não é o seu caso, mas poderia ser o meu. Aí eu pego uma mulher, uma princesa, convenço ela, vou sair com ela. Aí vou dar um beijo nela.
0: Eita, que delícia.
1: Enrosco o bigode.
0: Peraí, o seu bigode?
1: Não, e ela também. Márcio Cruz,
0: você tem um bigode.
1: Não, ela também.
0: Não é mentira. Que mulher é essa?
1: Bigode feminino vira tendência e mulheres decidem assumir o buço nas redes sociais.
0: Gente, ok. Quer deixar o sovaco, peludo?
1: Quer ver
0: aquele? Deixar.
1: Antigamente.
0: Passa um desodorante, tá tudo bem. Agora é bigode.
1: Bigode.
0: Gente do céu, meu
1: Deus. Dá um bigodinho, tira o bigode pra lá.
0: Você vai conhecer a varoa lá, vai falar: oxi, Alceu Valença. Não, sou eu. É a Maria da Maria. Oxi, a mulher com cabelo. Alceu Valença, mas sei lá. Qualquer um. Rapaz do céu. Meu Deus, não tá acreditando nisso.
1: Será que ela vai voltar lá de lá também de bigode? Das férias?
0: Eu não sei, vamos. Olha.
1: Será que ela vai voltar das férias de bigode?
0: Vamos fazer algum jeito de expor ela dessa notícia.
1: Não, não vamos ver se ela vai voltar de bigode.
0: De bigode, né? Boa. O que mais, velho, que você vai falar?
1: E tem outra treta, né? É treta agora. Família processa o condomínio após ser multado, viu, amigo? Condomínio multou, ela foi lá e processou.
0: Barulho, só pode ser barulho.
1: Nada, bandeira do Brasil exposta na sacada.
0: Não, mais uma.
1: Agora ela pede indenização ainda, e tá certo em pedir indenização.
0: Eu acho que é por isso que cada vez mais as pessoas estão, chispando de condomínio e estão indo morar em casa. Casa, no meio do
1: mas
0: você
1: pega uma cidade grande que nem São Paulo, Rio de Janeiro, Belo Horizonte, Campinas, é difícil, as casas estão acabando.
0: Mas esses dias, eu vi um influenciador, ele trocou chave na chave, ele é um cara do stand-up aqui no Brasil, um dos mais famosos aqui. Tava acompanhando ele falou que ele quitou o apartamento, 10 anos que ele tava pagando, quitou o mês passado, e apareceu uma oferta de uma casa que ele precisa reformar a casa toda. Ele trocou chave na chave e vai começar uma saga da reforma agora. Porque
1: acredito
0: ele falou que não aguenta
1: que
0: mais.
1: Aqui, mas essa cidade não tem mais quase casa.
0: E ele mora, acho que ele mora em São Paulo, na capital.
1: Entendeu? Tá muito difícil casa.
0: Gente do
1: mas,
0: céu, hein?
1: Que é uma encheção de saco condomínio, é?
0: Não tem nenhum negócio na época de Copa. Pois. Gente, vocês querem fazer o barulho
1: mas
0: de vocês?
1: Mas não é só
0: pendurar.
1: Agora eu sou corinthiano, não posso pôr a bandeira do Corinthians na minha sacada?
0: Então, não se trata só do Brasil, né? Porque tem os campeonatos aí, você quer colocar a bandeira às vezes. Dizia pra ser assim, lá tinha uma bandeira do Japão e do Brasil.
1: E no meu... Adesso, pois, Portugal e Brasil.
0: Portugal e Brasil.
1: Eu fico imaginando que, por exemplo, às vezes tem festa em casa... E os vizinhos ficam enchendo o saco. Quando não é o vizinho que tá enchendo o saco, é alguém que fica dando toque igual do vizinho no meu celular.
0: É a história clássica. Inclusive, o chefe pegou mal e que saiu até hoje. Preciso pedir perdão pra ele, porque não foi bem a intenção. Mas tava todo mundo alegre no negócio. Eita, é isso aí que a gente gosta, é da zoeira, gente. Então vamos lá, mulher com bigode agora, nova moda, condomina enchendo o saco por causa de bandeira. Vamos falar... Eita, você lembra da Carol Nakamura?
1: Carol Nakamura, aquela mestiça, mestiça linda.
0: Ela era auxiliar, assistente do Faustão,
1: palco,
0: né?
1: Do Faustão. Besta do Faustão também, né?
0: Ela tá solteira.
1: Cavá.
0: Ela tá solteira.
1: Epa.
0: Eu acho que já há um tempo que essa mulher tá solteira, viu?
1: 91984046.
0: Isso.
1: Chama a galinha. 9646, é isso? Pode mandar...
2: Quiser me chamar também?
1: Não, você?
0: Não,
1: quer
0: não,
1: que eu fale? Que você...
0: Não, aqui.
1: Evelyn.
0: Não, não chama, não. Atriz Carol Nakamura, gente. Preste atenção. Solteira, ela falou o seguinte. Ela detonou. Disse que os homens estão sem iniciativa. Agora, uma coisa que a gente queria entender. Mulheres, o que vocês estão querendo da gente?
1: Qual porque... é a iniciativa? O que é a iniciativa?
0: O que que tá faltando? Porque, assim, hoje o homem tá com medo de falar um oi. Dependendo aí do caso, é tanta lei que estão tentando passar pra frente, votar. O homem tá cada vez mais polido, tá cada vez mais quieto, porque o mundo mudou. E aí o homem também. Estão falando dos homens mesmo, porque
1: tem os baranão aí. Pra mim, continua mesmo. Eu continuo falando, então, sem ser vulgar.
0: Na boa,
1: mas mulherada. Se eu achar uma mulher bonita, eu falo, parabéns, aí, você é muito bonita.
0: O que vocês estão querendo, mulheres? O que vocês estão querendo? De verdade, de verdade. Daqui a pouco a gente vai falar disso.
1: Se tivesse alguma mulher bonita aqui no estúdio, eu falava, parabéns, você parabéns. É bonita.
0: Parabéns, você
1: mas
0: é bonita.
1: Mas não tem.
0: Ó, a gente vai falar também de um assunto?
3: Tem sim, tem sim. Tem?
4: Ela é.
1: Sim. Não. 40 não está?
0: 40 não está, não. Ainda vai ter, vai ganhar bigode ainda. A gente vai falar de um caso do Distrito Federal, do padre que foi excomungado pelo Vaticano pela Igreja Católica, François Costa.
1: François Costa.
0: Ele polemizou porque ele criticou a Igreja Católica. Por quê, gente? Pela reforma que a Igreja vem tendo nesses últimos anos. Muita dancinha, muito nhenhenhen na missa, muito espetáculo. Inclusive, viralizou um vídeo de um padre aí que foi cantar num show. E tava cantando aquela música lá, vou colocar teu nome na macumba, o padre cantando. E pra esse padre aqui, que ele é mais da parte tradicional...
1: Eles estão tentando atrair os jovens, mas isso aí não é atrair os jovens, né? Expulsar os antigos.
0: E o povo que vai à missa, que é aquele povo fervoroso, o que você acha disso? É importante que se reinvente mesmo a forma, uma missa, às vezes até mesmo que vai num culto, né, velho? Tem
1: lógico.
0: Gente que... não gosta dessas igrejas modernas. Ah, gosta mais do tradicional.
1: A pentecostal é muita gritaria, né? Muita cantoria. Então,
0: tem outras que é luz, é parede preta, parece você tá na balada. E outras que são mais tradicionais. O povo também pode tirar essa dúvida. O que prefere e tal? Se isso tá te distanciando também da, sei lá, tua fé por causa dessas mudanças. Vamos entrar nesses assuntos aí, porque hoje tem assunto bom. Vamos lá. Ó, o WhatsApp liberado já. Tem música da semana pertinho das 9. E vamos que vamos, hein? 9198...
1: 406.
0: 96.
1: 46.
0: Eita.

0: 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Luan Santana, Léo Foguete. Dona.
1: Dona do meu coração.
2: Depende, pode ser dona
0: ou dono.
2: Né?
0: Ó, ouve isso aqui, ó.
3: Bigodão, bigodão, bigodão. Bigodão, bigodão, bigodão. O bigode era tão grande que ele vai até o chão.
2: Ó, eu vou falar, eu não sei até onde vai esse negócio, viu, Marcelo?
0: Por que bigodão, velho?
2: Porque agora algumas pessoas, os influencers, as influencers, o pessoal do empoderamento, entraram numas agora de que a mulher deve deixar o bucio, deixar o bigode.
0: Aff, Maria, não.
2: Eu acho um absurdo, você imagina, porque elas dizem, olha o papo. Este é o empoderamento, porque se eles podem ter pelos faciais, nós também podemos. Gente, o que a mulher está buscando? Eu não entendo o que a mulher está buscando. O que algumas mulheres, né? Porque já começa esse negócio que a coitada japonesa linda não sabe o que fazer.
0: É verdade, verdade.
2: Aí vem a outra e não, vamos deixar o bigode. Ô mulherada, look by eyes aqui. Aqui, ó. Look aqui. que vocês querem? Você acha legal deixar bigode? Você acha que isso é uma questão de empoderamento feminino? Imagina nós com a Clarinha e com a Rafinha aqui, as duas de bigodão olhando pra nós.
0: Imagina os bigodão todo estiloso.
2: Tô fora. Gente, meu Deus. Não, eu queria entender. Porque eu acho que tem muita coisa. Agora é o Galinha que tá falando. A mulher lutou tanto pra se igualar ao homem, ela só não se deu conta que ela sempre foi superior ao homem. Né? A mulher sempre foi superior ao homem. Aí, o homem fumava na rua, a mulher achou que devia fumar na rua. Pra mim, nenhum dos dois tinha que fumar.
0: Tá.
2: Hoje a mulher
0: isso
2: bebe...
0: Isso é um ex-fumante que tá falando, hein, gente?
2: A mulher hoje bebe mais que o homem. Eu nunca vi. Há um tempo atrás, você podia ver em porta de balada, sentado, chamado Juca, tal, um bando de marmanjo. Agora hoje você vê meninas.
0: A mulherada tá cada vez mais independente. Não,
2: mas aí é outra coisa. A independência, a trabalhar.
0: Ela tá cada vez mais.
2: Ela é muito. Pra começar, nós é tão bananão que se tiver que sentir a dor do parto, nós estamos mortos.
0: Então, já era.
2: Elas não sabem o que é dor de uma unha cravada.
0: Levanta da maca.
2: Que é muito pior, né? Uma dor de unha batida no canto da mesa.
0: Ixi, meu, aí não.
2: Não, mas a gente brinca. Gente, eu não consigo entender.
0: O sovaco até que já acostumou.
2: Eu não acostumei.
0: Não, mas tudo bem. Tu vê aquele tem desodorante 72 horas. Tu aplica ali.
2: não vai ter problema. Já pensou,
0: vai ter o chumaço,
2: hein,
0: lá, mas tudo
2: vem
0: bem.
2: Vem me dar um abracinho, aquela mata-vírus, tô fora.
0: Mas tudo bem. Aí foi, mas o bigode...
2: Não, o bigode é... Aí é.
0: Agora eu aqui. Look my eyes aqui. Look
4: my eyes. Na bruma leve das paixão que vem de...
0: Oh, vamos começar a chamar a mulher de Alceu Valença. Não tem jeito, Galinha.
2: Meu Deus.
0: Ai, meu Deus do
2: mulheres.
0: Céu.
2: Mulheres. A turma que tá com a gente, tem meus homens, o pessoal.
0: Imagina...
2: O que é que tá faltando? Imagina... Que pito toca essa turma toda aí?
0: Imagina a Dai 40 com...

0: um bigodão. Imagina. Imagina a loira
1: aquilo
0: com
1: já
0: bigodão.
1: É uma desgraça sem bigodão, mas com bigodão. Ela tá, rapaz, ela tá tirando umas fotos na praia. Eu queria saber quem tá tirando as fotos.
0: Mas peraí.
1: Mas quem tá tirando as fotos?
0: Então, tem uma terceira. Tem uma segunda
1: pessoa. Tem uma segunda pessoa lá.
0: Ela. Ah, é automático. Automático não faz a foto aquilo ali.
1: Ah, quem quer? E será que ela vai aderir ao bigode?
0: A gente. É o seguinte. Põe uma imagem de Dai 40. Imagina agora aí, Dai 40 com bigodinho. Ó, a coisa mais linda.
1: Nossa.
0: Eita.
1: Nós vamos fazer isso aí.
0: 9198-406-9646. Esses costumes aí.
1: Com bigode ou sem bigode?
0: E agora?
1: Se você chegar na balada, vai ter assim. Quem beija a mulher com bigode do lado esquerdo? Quem não beija?
0: Aí lascou de vez.
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10: Quero falar com você, Débora Mendonça, saber o pessoal que tá indo pro bairro agora, como que é? O negócio tá tranquilo? 6h35, Débora.
11: Márcio, excelente momento da ligação leste-oeste sentido Lapa, mas pra radial, caminho pesado, mesmo assim, melhor que a marginal do Tietê. Ingressando na radial, tráfego intenso no comecinho, mas vale a pena. 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

0: 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Olha nós aqui, olha nós. Vocês não estão vendo, não? Olha pro radinho aí, ó. Olha pro radinho. Oh, estamos aqui, velho.
1: Falando em radinho, irmãos. Peguem agora um copo d'água.
0: Um copo d'água, isso. Toma.
1: Coloquem em cima do seu rádio. E vamos rezar. As suas dívidas vão desaparecer.
0: Tá, aham. Uhum.
1: É só você fazer um pix pra mim ou pro Márcio. Que os seus problemas vão acabar. E cuidado pra não derramar um copo d'água, vai perder também o rádio.
0: Tio, tem um vídeo aí que tá rodando de um safado, um ladrão aí, que ia pra igreja, ia rezar lá. Ficava lá de...
1: rezando.
0: Ajoelho. Ele tava lá, era roubando as ofertas da igreja.
1: Ah, vá.
0: Ele ia lá, disfarçava. Tem um vídeo que tá rodando aí hoje aí. Safadeza pra tudo quanto é lado, né, gente? Mas bora lá, os bigodão. Bigodão. Gente, a nova moda. Mulher com bigode. E o que tem, meu amigo?
1: Vai?
0: Os amigos vão te ver assim e falar: tive, hein, galinha? Fim de semana.
1: Te vi com aquele bigodudo, hein?
0: É. Não, aí você tem que explicar. Não, é a bigoduda, porque agora é a moda. Vamos ouvir Sueli aqui,
2: Suzana. Nativa, na minha opinião, padrão de beleza. Claro que tem muita gente que é preconceituosa, mas, na minha opinião, é padrão de beleza.
1: Como assim, padrão de beleza? Por bem ou por mal? Ela acha legal.
0: É o novo padrão de beleza, né?
1: Ah, é o novo padrão, tá certo.
0: Tem gente que gosta, eu quero ver quem é que gosta dos bigodinhos.
1: Um gosta do zóio, outro gosta da remela.
0: E tem que as... É verdade. Eita, com as barbearias agora. Vamos, eu vou abrir uma barbearia, hein? Eita, lasqueira. Mulherada!
1: Mas...
0: promoção pra mulherada.
1: Eu fico pensando o seguinte. Eu não acho legal. Como não acho legal, um monte de coisa. Agora...
0: mas em toda a família sempre teve aquela tia que tinha um buço assim, que tinha um bigodinho. Mas, quando ela tirava...
1: é o que a gente sempre brinca. Por que
0: não
1: que...
0: fez o bigode, hein, tia?
1: Por que que portuguesinho... deixa o bigode crescer. Miúdo, moleque de 11, 12 anos. Pra ficar parecendo com a mãe.
0: A Suzana aqui, mesmo assunto.
3: Eu acho que tanto o homem quanto a mulher têm a liberdade de fazer o que quiser com seu próprio corpo. Então, isso deve ser uma preferência pessoal.
0: Ei, Suzana, é isso, Suzana. Cada um com seus...
1: opa, e me dá o direito de gostar ou não gostar.
0: É lógico.
1: Tá certo?
0: É isso aí. Um gostando, outro não gostando.
4: Na minha opinião, cada um é dono das suas preferências e escolha. Eu não tenho preconceito com nada. Então, pra mim, tá tudo certo. Quer usar bigode, usa. Se não quer, não usa. E acabou. Pra mim, tá tudo certo.
1: Vamos deixar bem claro que não é uma questão de preconceito. Tem um preconceito nenhum.
0: Nada a ver com preconceito. Na hora de beijar. Ô mocinha, só levanta um pouquinho o bigode aqui do lado direito aqui que tá atrapalhando.
1: Você entendeu? Não é preconceito. Cada um. É. Claro que faz do corpo o que quiser, usa o que quiser. Quer deixar barba, bigode. Não é problema meu.
0: Até
1: agora,
0: hoje.
1: A minha preferência é sem.
0: Até hoje existe, por exemplo, mulher. Apareceu em vídeo com o sovaco todo cheio. O pessoal no comentário do vídeo, no conteúdo, vai falar. Falei,
1: vai,
0: que
1: como
0: negócio
1: falavam,
0: feio é
1: como,
0: esse?
1: Como falavam da Baby Consuelo.
0: Exato. É isso mesmo.
1: Certo? Como falavam da Baby Consuelo. Agora, cada um. Tá feliz, como a gente sempre fala, que gente feliz não enche o saco, tá certo? Então, não é, veja bem, eu não tenho preconceito de nada, não sou fiscal de nada, apenas pro meu... Eu, galinha, não beijaria uma mulher de bigode.
0: Pois eu vou virar fiscal a partir de hoje. Peraí, tem um bigodinho aí, ó. Tem um bigodinho? E o sovaquinho, como tá?
5: Eu acho ridículo esse negócio de bigode na mulher. É ridículo. Deus me livre, credo. E o mundo virou de cabeça pra baixo. É isso aí.
0: O povo fica doido. É isso que a gente quer, ó.
6: É horrível mulher ficar com bigode. Homem eu já não gosto, já acho feio. Principalmente mulher ficar com bigode.
0: Imagina a menina. A menina tá lá com o crush no carro. Ó, seu pai acabou de chegar aí. Não é meu pai, não, minha mãe. Já pensou?
7: E eu vejo sim como padrão estético. É uma questão de escolha. Como a mulher se sente melhor? Como ela quer ser vista? Como ela gosta de se ver? No meu caso, eu gosto de me ver feminina. Dessa forma, sem o bigodinho.
0: Isso aí, gente.
1: Veja, vamos voltar a falar.
0: Não é preconceito, não é nada.
1: Problema não é meu. Cada um faz o que quer. Por exemplo, eu não uso barba. E se o pessoal fala, você devia usar barba. Mas eu não gosto de barba.
0: Exato.
1: ponto.
0: Tem marido que às vezes fala assim, hoje vou usar a calcinha da minha mulher, não vou colocar minha cueca. Não existe isso, não.
1: Fala, Márcio, você tá fazendo isso?
0: Que eu tá fazendo isso? Para,
1: você gosta da vermelha ou da rosa?
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0: 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Eduardo Costa, imagina eu, se a voz do povo é a voz de Deus. Vamos falar do padre aqui que foi excomungado pela Igreja Católica, o padre François Costa, ele é sacerdote de Brasília, Distrito Federal, foi excomungado pela Igreja Católica por aderir, gente, à Fraternidade São Pio X, que é um grupo, é uma parte ali que preza pelos costumes tradicionais da igreja. E toda igreja tem isso,
1: tem, né? Tem... Esse segmento, eles, é daqueles que ainda quer rezar missa em latim, essas coisas?
0: Ah, isso aqui é bem... Deve ser, né? É bem tradicional. Como ele nasceu no Piauí, ele é doutor em teologia, bem informado, tem a sua carreira, o seu ministério aí, ele acabou sendo excomungado agora, no início do mês. Ele entrou nos holofotes agora da mídia porque ele fez uma declaração, ele chamou a igreja, uma igreja muito moderna, a Igreja Católica. Por isso que as ideias dele, junto com esse grupo, já não estão batendo mais. Porque as igrejas estão muito modernas e heréticas. A gente vê hoje muitas dancinhas, invenções na missa. Bom, a penalidade ela chega porque, enfim, a Igreja Católica ela tá...
1: Tentando se modernizar para atrair o jovem.
0: Aí vem um papa, aí tem umas ideias. Apesar que esse papa agora, ele é
1: mais fechado.
0: Mais firme, né?
1: Começou isso aí na Igreja Católica, quando eles começaram a combater as igrejas evangélicas pentecostais, que os caras cantam, dançam. Sim. Aí eles começaram. Existem as igrejas evangélicas que ainda mantêm a mesma forma, tem os cânticos, sim, tal, modernizaram um pouquinho os cânticos, mas, por exemplo, a Igreja Adventista, que a gente conhece, exato, bem, mantém o mesmo formato dela, exato, apenas o... Eu lembro quando eu estudei no colégio interno em Campinas, era o quarteto, chamava Arautos do Rei, era bem mais
0: tradicional,
1: solene. Hoje eles cantam algumas coisas mais leves, mas ainda é os Arautos do Rei.
0: A gente vê que é uma coisa bonita na Igreja Católica, inclusive até na época que eu estudava mesmo na faculdade de música, que tinha o canto gregoriano.
1: Sim.
0: Canto gregoriano, coisa linda.
1: Você quer ver uma coisa linda? Você estando em São Paulo, no domingo, vá assistir uma missa na Igreja de São Bento.
0: No mosteiro, né?
1: No mosteiro de São Bento.
0: Tem o canto gregoriano. Isso. Nunca fui, mas o canto gregoriano é lindo. E aí você vê que depois a Igreja Católica aderiu até, nessa parte musical, até as músicas da Igreja Evangélica, né? Sim. Os padres começaram... Enfim, gente, aí tem a declaração dele de que realmente hoje a igreja se modernizou. E parece, pelo que parece aqui, diálogo entre essa ala reformista tá descartada. Eles não querem saber. Ideias modernas e heréticas. Você, que é aquela pessoa devota, que vai à missa, você vê pela TV as tiazinhas, mas gosta de cantar, né? Lá o padre lá cantando e gosta de cantar e levantar a mão. Tem gente que sente a presença de Deus e ali do seu santo e tal.
1: O cântico é uma maneira de você chegar a Deus mais fácil e Deus ouvir. O cântico é uma coisa bem legal.
0: É aquilo, gente. Quem canta os males espanta, né? Já tem um ditado.
1: Lembra do padre Erguei as mãos, que é o...
0: O
1: Fortão.
0: O Fortão.
1: O corintiano. Mas não, vamos lá.
0: Não, tem o Fábio de Melo, mas é o Marcelo Rossi.
1: Marcelo Rossi, isso aí.
0: Tá bombadão, Marcelo Rossi.
1: Entendeu? Então, mas é uma maneira. Eu acho que tudo pra mim que é exagerado, por exemplo, rezar a missa em latim. Eu não sou católico, mas eu não iria numa missa em latim, né? Eu acho que é muito pulado, que é muito, tudo que é excesso é difícil. Agora, você também fala cantar que nem o padre ali, vou botar na boca do sapo?
0: Teve um padre que viralizou aqui. Isso aqui vai virar
1: aquela notícia. Aí já é demais também, né?
0: Ele foi num show e lá no show ele canta. Eu vou colocar o teu nome na macumba. Tá. Colocou com o povo. Cantou lá com o povo. Se colocou o nome, a gente não sabe, né? Cuidado, você que anda dando teu nome pro...
1: Eu acho que todo exagero, na minha opinião, todo fanatismo...
0: é ruim.
1: Não é,
0: ruim,
1: é bom. Você, né, vê que a maioria das guerras do Oriente Médio é por fanatismo religioso. É por
0: fanatismo religioso.
1: É problemático.
0: É isso mesmo. E bota guerra nisso.
1: Isso. Oh, eles são tudo primo, né?
0: É verdade.
1: É tudo parente.
0: Vamos entrar nessa conversa aí, gente? Sem guerra, hein? Sem guerra.
1: Mas você vai cantar ou vai rezar missa em latim? Eu quero saber.
0: Ou você vai colocar o nome de alguém
1: na boca do sapo.
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0: 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Juan Leandro, Danilo e Davi, fofoca do ano.
1: Que eles vão cantar daqui a pouquinho aqui, Zé Neto e Cristiano.
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3: Marque muito ruim a rodovia Ayrton Senna, sentido interior da Avenida Santos Dumont em Guarulhos até a saída para a estrada do Capão Bonito no 29. Caminho melhor é feito pela doutora Cicibeiro e Avenida Marechal Tito. 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

0: quer falar, gente, agora dessa nova moda que a mulherada, uma parte, né, das mulheres tem aderido aí, que é o bigode. Com bigode ou sem bigode?
1: Com cavanhaque.
2: Com cosquinha ou sem cosquinha?
0: Com cosquinha, boa, né? Com cosquinha ou sem cosquinha?
3: Eu vejo sim como padrão estético. É uma questão de escolha. Como a mulher se sente melhor? Como ela quer ser vista? Como ela gosta de se ver? No meu caso, eu gosto de me ver feminina. Dessa forma, sem o bigodinho.
0: É, sem o bigodinho.
2: Gosto é gosto.
0: Tá tudo bem, gente. Tá tudo bem. Evani.
4: Eu, por exemplo, sou uma mulher. Eu não usaria nem bigode nem cavanhaque, porque eu acho isso muito estranho pra uma mulher. Mas hoje as mulheres são dependentes de si mesma. Apareceu uma mulher na minha frente usando bigode e cavanhaque, eu mesmo sou a primeira a criticar. Crítica é muito ruim pra uma pessoa. E eu acharia, eu acho estranho uma mulher usar cavanhaque e bigode.
0: Eita, Evani, a Evani ia falar. Ó, esse bigode aí não vai tirar, não?
2: Ô, moço, sei lá. Agora, e se de repente ela vai falar isso pra moça e tem um rapaz que acha sexy a outra de bigode?
0: Talvez já tenha homem aí com fetiche, de que é a mulher com o bigode, o sovaco e tudo.
2: Porque não tem homem que vai fazer maquiagem pra sair com uma menina?
0: É isso aí.
2: Aí ele vai maquiado com uma base e tudo e ela de bigode. E já cada um faz o que gosta.
0: Já era, gente, tá tudo certo. Agora vamos falar do padre, velho.
2: O padre, esse é pauleiro, hein?
0: A ala tradicional, gente. A ala tradicional. Tem clérigos da área, da ala tradicional, que não aceitam bem essa coisa da igreja, forma da missa, um pouco mais animada, é com dancinha, é com não sei o quê, talvez aqueles louvores e tal.
5: Eu sou a favor que tem que se divertir. Os padres têm que se divertir, porque se não fizer algum tipo de diversão, eles não suportam muito tempo, acaba abandonando a batina. Um que me batizou, inclusive, há muito tempo, depois de muito tempo ele abandonou, cresceu o cabelo, casou e teve 3 filhos. Então, assim, eu sou de acordo que tem que saber o tipo de música, de festa que dá pra frequentar, mas eu acho que eles têm que ir sim.
0: Esse aqui é o padre, gente, que viralizou, hein? O padre foi no show de samba, cantou: vou botar teu nome na macumba. Olha o padre cantando, gente.
5: Ai, meu Deus do céu. A igreja católica está certa, tem que manter a tradição. Algumas adaptações, como uma missa mais alegre, mais comemorativa, sim. Mas o que é uma doutrina não deve ser mudada, pelo que eu acho, né? Minha opinião.
0: Eu acho que missa, culto, tem que ter seus momentos ali. Se o louvor pode ser um pouquinho mais animado, momento dos cânticos, e aí... E que o pessoal da música fala assim: gente, a gente tem que agradar o povo mais tradicional e também os jovens que estão aqui, né? Pra que ele venha na próxima missa também. Oh, gostei e tal. E faz um... Junta ali, canta um cântico mais tradicional e aí depois canta um mais animado.
2: Não botar o nome na macumba.
0: Não, macumba não, Jack. Vou botar teu nome na macumba. Se o padre pedir teu nome, ele escuta. Ô, irmã, vem aqui. Eu preciso do teu nome aí. Cuidado! Ai, meu Deus, Nildo!
6: Eu acredito que a Igreja Católica, ela, de acordo com os tempos, ela tem que ir se adequando, né? Como a gente já fala, os tempos são modernos, tem tecnologias, tem pensamentos, né, modernos, e também tem situações que antes eram escondidas, né, e hoje estão aflorando, né? Então, eu vejo que é necessário, sim, uma readequação de visão, não só da Igreja Católica, como de todas as igrejas evangélicas, todas as denominações, elas estão, sim, se modernizando e mudando a visão radical, né?
0: Maria, sobre o mesmo assunto?
7: Bom, pra mim, mudar os pontos centrais seria abrir mão do que a igreja acredita. Acredita ser, né? Há 2000 anos, pra eles, verdade não depende de opinião pública. Se mudar demais, a igreja perde a própria essência. A ideia é que a missão não é agradar todo mundo, e sim ser fiel ao evangélico, mesmo que isso seja impopular.
0: É, não pode ir. Vai mudando, daqui a pouco você já...
2: Por exemplo...
0: O propósito já mudou, né?
2: A gente vê, assim, algumas mudanças em pastor, por exemplo. porque o pastor antigamente de igreja evangélica, de algumas, né? Era sempre um terno escuro, né?
0: Era aquela sóbrio, aquela, né? Cadeira imponente.
2: Hoje não, hoje eles usam um terno claro, sim, normal.
0: Às vezes só camisa, né? Ou camiseta.
2: É, pra fazer o culto, não.
0: É, não, mas tem umas moderninhas aí.
2: Ah, bom.
0: Depois eu te mostro aí.
2: Falei de alguma. Eu conheço mais.
0: Mas as tradicionais ainda elas mantêm esse padrão. É assim.
2: Essa reverência.
0: É tentar, né? Mostrar reverência, o respeito, também através da roupa. Não quer dizer que a roupa vai pro céu, essas coisas.
2: A igreja é. De acordo com o que está escrito na Bíblia, é a casa onde Deus habita.
0: É, gente, isso é verdade. Isso aí também a gente não pode desconsiderar, porque você não pode estar de qualquer jeito. Tem gente que hoje vai para a igreja e fica no celular ali, ou na missa, ou durante... Às vezes você tem uma hora e meia, sei lá, para fazer uma conexão com Deus, ou com o seu santo ali, e você não... Parece que você não tá dando atenção, então fica em casa. É melhor,
2: eu
0: né?
2: Tô falando, eu
0: você
2: não, levar de qualquer eu não jeito. Sou católico, eu não fui criado na religião católica, mas já fui na igreja de São Bento, ouvi os cantos gregorianos.
0: Maravilhoso. Quietinho, eu já vi vários vídeos. Quando eu estudei, eu tinha muita referência disso.
2: Em reverência, quietinho, ouvindo. Como já fui na Catedral da Sé em São Paulo, aí, que é outro lugar maravilhoso. Geralmente, quando eu viajo assim, eu sempre vou numa igreja.
0: E se tem uma coisa gostosa, é você parar, às vezes, no momento daquela... Para, entra numa igreja,
2: isso,
0: só senta.
2: Isso, aquele silêncio.
0: Senta e pronto, meu amigo. Faz uma reflexão ali, faz uma oração, reza, pede paz e tal. E é isso aí. E é desse jeito.
2: E dois bebum. Entram na igreja.
0: Meu Deus.
2: Entram na igreja de madrugada.
0: Eita, madrugada.
2: É, o padre dormindo, aquele silêncio. Eles foram catar o vinho do padre lá. Que o padre dá
0: mesa.
2: Chaparam o coco com o vinho do padre. Aí, quando eles foram sair, deixaram... Caiu um copo. O padre acordou. Caiu. Falou, quem tá aí? Aí eu falei assim, nós é anjo. Ah, vocês são anjo? Então pode voar.
0: Oxi.
2: Aí eu falo assim, não dá, nós é fiote.
0: Ai, meu Deus do céu.
2: Pecado, mas é viadinho.

0: Luiz Henrique Juliano, na hora da raiva. E aí, já viu, na hora da raiva, morar num condomínio, meu amigo, com regras rígidas. Ai, meu Deus do céu, aconteceu mais uma aí, né?
1: Mais uma família brigando com o condomínio, por quê? Porque nos Jogos do Brasil, essa euforia toda, a Copa do Mundo, então ele colocou a bandeira na sua sacada.
0: Eita, meu Deus.
1: Tomou multa.
0: Só por causa da bandeira?
1: Isso.
0: É, tem condomínio que não pode colocar roupa, essas coisas.
1: Ah, tem condomínio que você não pode pôr ar-condicionado por causa do, na fachada do prédio. Enfim, você tem que ler a convenção do prédio. Mas o prédio também, o condomínio, tem que ter discernimento, né? O cara pôs uma bandeira.
0: Foi na época da Copa, né?
1: Época da... O meu time vai ser... Não sei quando, mas vai ser campeão do mundo. Eu não vou pôr a bandeira do Corinthians. Lógico.
0: Nossa.
1: Agora, você não vai chegar na sacada do seu prédio e pendurar a roupa pra secar. Calcinha, sutiã, cueca. É o discernimento, é o bom senso.
0: Você vê isso, por exemplo. Ah, então não pode colocar pisca-pisca no Natal?
1: Isso que eu queria saber. Não pode, então? Porque eu ponho.
0: É, eu gosto também. Adoro. Pro mim, deixava o ano todo, que eu gosto desse clima, assim, as luzinhas e tal. Nossa, meu Deus,
1: entendeu?
0: Do céu, que
1: chatice. E a família recorreu, processou o condomínio, agora tá um pega pra capar. Agora é muito chato isso, né? Porque tem vizinho também de prédio que é chato. Claro que você não pode exagerar, mas até as 10 horas da noite, meu, você pode andar dentro do seu apartamento. Boa, tem gente que fala, nossa, que a mulher andou de salto alto, ploque, ploque, ploque. Oh, vai se catar, meu.
0: Não, no condomínio lá tá, é por causa de cachorros. Os cachorrinhos de apartamento, às vezes o dono vai trabalhar durante o dia... O cachorro tem um momento lá que ele fica latindo. Lá. Porque às vezes você precisa... Não dá pra deixar o cachorro...
1: Mas esse cachorro lá de bem.
0: Fica lá. Os cachorrinhos de apartamento, que moram em apartamento... Não. Eu já vi gente criar pitbull dentro. Mas aqueles cachorrinhos. Sim, eu tenho um yorkzinho.
1: Mas,
0: e o pessoal todo dia... Gente, tem um cachorro latindo. Aí, então, até que um dia saiu uma briga lá. Ô, amigo... Você tá falando que você trabalha na sua casa. A culpa não é do cachorro. É você, porque você trabalha na casa. Então vai trabalhar num cão.
1: Existe uma lei que você não pode deixar tanto tempo mais o cachorro latindo, tanto tempo o cachorro sozinho dentro de casa. Mas acho que tudo é uma questão de bom senso. Uma vez, quando eu morava em São Paulo, na aclimação, eu fui ser síndico do prédio. E tinha um casal muito bacana, mas duas pessoas assim, maravilhosas, e eles tinham um cachorro. Eram casados há 15 anos, 16 anos, não tinham filhos,

0: Cachorro repara, porque eu não vou. O cachorro não me incomoda, não faz nada o cachorro.
1: Ai, meu Deus do céu.
0: Sabe, se o cachorro dá uma latida, o cachorro late mesmo. Se o cachorro miar, leva ele no Fantástico.
1: Se miar, leva na igreja, hein? Né? Leva pro padre.
0: Porque é algum problema. Agora, tem condomínio e tem pessoas que não sabem conviver em comunhão.
1: Tem gente que é fiscal, o Galinha. Fica o dia todo lá só procurando pelo em ovo, falando assim, ó, o 16 tá com a cueca quase mostrando na janela, não sei das quantas. Pois eu ando pelado mesmo dentro de casa, às vezes. Eu não tô nem aí. Eu tô dentro de casa. Dá. Duvido pra dentro.
0: Já não pelado teve, não, de cueca. Não teve aquele negócio da mulher que tava... Pá, pá, na sacada.
1: Na sacada.
0: É que ela o pessoal viu montado dentro da casa dele.
1: Da porta pra dentro, meu
0: amigo. É, da sacada pra dentro da casa também.
1: Então, na questão da Copa, né? A bandeira do Brasil. Gente, eu já vi em prédio o prédio luxuoso, assim. Você fala, meu, você vê lá várias bandeiras. Às vezes, é só no momento da Copa e tá tudo bem. E aí, gente?
0: Você levantou um negócio, quer dizer, luzinha de Natal, então pode.
1: É, então, a luz de Natal. Isso, que aí desconfigura total, né? Tudo. Aquilo ali à noite vira um... Gente, eu conheço muita gente, Galinha, que tem trocado mesmo essa coisa do condomínio e ido pra cá, pra casa. Vai morar em casa. Ah, quero morar em casa porque eu quero paz, porque cansei de... E, apesar que em casa também você tem as injeções de saco aí e tal. Mas tem gente que tá preferindo morar condomínio de casas. Condomínio de casa também tem suas regras, seus condomínios e tal, mas pelo menos casa a casa ali, você não vai ter tanta gente em cima, gente embaixo, essas coisas. Enfim, ô povo, e aí? Será que eles estão exagerando ou a gente que tá errado, né?
0: Pode ser que a gente esteja vendo de uma maneira diferente também, aqui, né?
1: Vamos lá,
0: pode ser
1: aí.
0: Que a gente esteja vendo de uma maneira errônea.
1: Tem algum vizinho, uma vizinha que fica fazendo muito barulho aí, vocês...
0: É, fica andando de salto alto.
1: É, fica aí, e aí vocês vão lá e reclamam pro portão. Ah, interfona lá no 32, lá tá gritaria. Vamos lá, participa 9198-406...
0: 9646.

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1: Ele chega de cadeira cativa. 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
1: 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Boa noite, Galinha. Boa noite, Márcio. Boa noite para você que tá aqui na Nativa. Você tá ouvindo a Nativa agora, você tá no trecho, você tá voltando para casa. Eita. Esse é o momento que a pessoa volta esgotada, né? Esgotada, aquele cansaço. Imagina você que, às vezes, a pessoa tá... Ah, eu tenho que cuidar de mim, eu tô cansado. Você não pode se dar o luxo de tirar 15, 20 dias, vou descansar, depois eu volto. Não, não. Tem um caso aí de uma famosa que deu até babado, né? Juliano Casaré, não sei o quê,
2: isso,
1: e tal.
2: Verdade.
1: A mulher trabalhava muitos anos com eles ali, dormia lá direto e tal. E aí a mulher come, fala, não tô bem, não tô bem, não tô bem. Ó, se você não tá faltando aí porque não tá bem, tá doente e não vai trabalhar comigo. E a pessoa ainda é a culpada. Então, ó, você na empresa é um número. Ah, eu sou autônomo, meu amigo. 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

0: 7h37, hora de Brasília. Bora lá, já adentramos a segunda hora, já estamos mais que na metade. E os assuntos que não param de chegar aqui, tem o do padre, gente. O padre que foi excomungado da Igreja Católica. O nome dele, deixa eu pegar o nome do padre, é o François Costa, do Distrito Federal. Só que ele falou também, a ala que ele compõe ali, que ele faz parte da área mais tradicional e que acaba abolindo essa coisa da igreja hoje tá muito, muito moderninha, digamos. Aí ele cita, muita dancinha, é muito, muita festinha, parece que a missa perdeu o seu valor com essas coisas assim. Enfim, a gente tá nessa discussão também. Fala, Fabi.
1: Deve-se ser levado em consideração o que a Bíblia ensina, independente de mudanças na sociedade, porque situações como essa sempre vão existir. A própria Bíblia já predisse nesse respeito. Porém, vale o que o nosso Criador nos ensina.
0: É isso aí. Mantenha-se firme na fé, sem olhar pros lados, desviando o caminho. O negócio, pelo menos, essa é a dica sempre, né? Solange falando da Carol Nakamura. Carol Nakamura, que é o assunto que a gente vai trazer daqui a pouquinho aqui, velho, que ela falou
2: que tá difícil a coisa.
0: E por que os homens não estão tomando atitude? A gente entra mais uma vez nesse assunto assim, é pra te perguntar, ô mulher! Afinal de contas, que atitude você quer que a gente tome? Porque hoje tá tão difícil, né, galinha, de entrar nesse assunto, tem que falar até baixinho pra gente não ser mal interpretado.
2: Eu continuo falando, se alguém me interpretar mal, o problema é que interpretar.
0: Ai, meu Deus do céu. E aí? Fala, Solange.
3: Olha, eu, a minha opinião, talvez ela não tenha encontrado ainda alguém que despertasse a paixão nela, né? Por isso que ela tá muito tempo solteira. Porque ela é uma mulher bonita, uma mulher, né, que bem de vida. E eu acho que hoje em dia os homens estão mesmo um pouco mais mexendo, assim, não falando coisas para as mulheres de medo, né, galinha e Márcio Cruz, por causa do assédio. Então eu acho que tá bem difícil mesmo hoje em dia.
0: Marli vai falar também?
4: Nakamura tá enfrentando esse problema, né? E eu escutei outro dia uma pessoa falando uma coisa, eu fico pensando que é bem verdade mesmo. Que homem não gosta de mulher. Homem gosta dos amigos deles. Eles vão pro bar, eles vão tomar cerveja, eles vão bater bola, eles fazem churrasco, eles contam piada, eles dão risada. Eles estão com a mulher por uma única, exclusiva coisa. Então, como hoje em dia tá tudo muito fácil na rua, pra que que os homens têm interesse?
2: Mas também... Não, é gostoso, claro. Tá, como a mulher também gosta de estar com as amigas, tomar chá, só que os horários que elas fazem, isso às vezes é diferente do horário que o homem pode fazer. Verdade. Mas eu acho que tem que separar as coisas, né? Sim. É gostoso estar com os amigos, mas quem tem uma companheira, um companheiro, tem que estar... Também dedicar tempo a essa.
0: Tipo, a pessoa fala que vai sair de férias sozinha, mas aquele celular tirando foto sozinho o tempo todo, de cima, de baixo, tirando de lá, tirando dela sentar, tirando no mar, tirando, entrando na água, tirando, saindo da água. Tem alguém ali, rapaz?
2: Vai ter até uma foto daqui a pouco, nós vamos postar.
0: Gente, o mais engraçado é que ela não sabe que a gente vai publicar essa foto junto
2: depois
0: do povo.
2: Que a gente publicar, você vai marcar arroba DAY40 escrito e vai mandar pra ela.
0: De duas, uma. Ou ela vai bloquear a gente ou ela volta pra matar nós aqui.
2: Vai matar nós já dentro do aeroporto.
0: A Daiane aqui falando do condomínio, gente. Bandeira do condomínio. Vixe, mas deu um fuzuê num condomínio
2: Deu processo, né?
0: Aí, ó, processo de uma família que colocou bandeira do Brasil. Tava em época de Copa. E aí o condomínio não aceitou.
5: Eu e meu marido, a gente até teve vontade de morar em um apartamento. A gente até procurou. Mas teve muita gente que falou, não faz isso. É muito chato, muito exigente. Não pode animal, né? E a gente adora nossos cachorrinhos, né? A gente tem dois. A gente ouviu muito falar que é complicado morar por causa de vizinho. Muita gente, né, obedece as regras que tem lá, mas alguns não obedecem, se acha no direito de falar o que você tem ou que não tem que fazer. Eu acho complicado o condomínio. Se a gente tem a opção de morar em uma casa normal, eu acho mais viável, né?
6: Se tem a regra que você não pode pendurar roupa, beleza, roupa fica, eu até entendo roupa, né? Agora, a bandeira do Brasil. Bandeira do Brasil, ela não representa partido A nem partido B, não. É a bandeira do Brasil. Do Brasil, do Brasil. A bandeira do Brasil, ela é neutra. Agora, se tem a regra no condomínio que você não pode colocar a bandeira fora do seu país e a pessoa coloca, aí é justa a multa. Agora, se não tem a regra e você coloca e é multado, aí é abusivo da parte do condomínio.
7: Será que o pessoal tava com a vergonha? O condomínio tava com vergonha da seleção brasileira?
2: Será que é isso? Mas vê que o cínico era francês.
7: E aí, gente? Eu fiquei pensando aqui, vai saber, né? Olha, eu vou te falar.
2: Será que você nem é argentino?
7: Então. Inglês? Italiano? Ai, ai. Ó, eu tenho muita vontade de repente um dia colocar os fusquinhos lá numa garagem de uma casa, uma casinha, um coqueiro. Já fico imaginando assim.
2: Aí caiu um coco em cima do fusquinho.
7: Eita, meu Deus, é um prejuízo. Mas eu fico pensando também, apartamento pra mim me traz uma segurança. Eu deixo a porta aberta. Por mais que as pessoas saibam, vira e mexe, tem. Ah, invadiu o condomínio, foi direto do apartamento. Gente, eu deixo a porta aberta. Deixo, eu não tranco.
2: Atenção, vizinha do Márcio Cruz, a dica tá aí, hein? A dica tá aí, hein?
7: Eu sou aquele loirinho que fica entrando e saindo.
2: É, não é loirinho, não.
7: Não é loirinho,

0: Tubarões, Tubarões, Tubarões, Tubarões, 7h47. Na hora de Brasília, a gente vai falar agora de Carol Nakamura, ela que é ex-dançarina do balé do Domingão do Faustão, depois virou ali a assistente, né, de palco e tudo mais, ficava no meio da galera. É maravilhoso. Ei, para, macho. Ela usou as redes sociais, gente, pra desabafar sobre sua vida amorosa. Ela tá solteira desde que terminou o casamento de 4 anos com o Guilherme Leonel no ano passado. A artista abriu uma negocinho lá no Instagram, lá, a caixinha de pergunta. E aí perguntaram pra ela se tá solteira por falta ou, sei lá, por opção sua. Acredita que deva ser muito difícil pra você? Soltaram pra ela, porque ela é muito famosa, né? Então, assim, porque ele tá sozinha, é bonita e tal.
1: Gente, nunca é difícil. Né? Principalmente quando você trabalha na TV e, enfim, você tem produções de qualidade na rede social. Então, a gente sempre aparece. Agora, pessoas que me interessam, aí é mais complicado, entendeu? Aí realmente se torna uma coisa difícil, porque eu tenho umas complexidades, assim. Não é que eu fique escolhendo muito, mas, assim, hoje, depois que você sai de um casamento de 7 anos, você, se você for se relacionar com alguém, você quer algo maior, algo melhor, né? Tipo, e você vem com toda uma maturidade que na juventude eu não tinha. Então, e hoje em dia o mundo tá diferente, entendeu? Os homens estão muito sem iniciativa, estão falando demais e fazendo de menos, então realmente tá difícil.
0: Eita.
1: Olha, gente, nunca...
0: Estão falando demais.
2: E fazendo de menos. Agora ela chutou o...
0: Rapaz.
2: Pó da barraca, hein?
0: Ela pegou num ponto aqui, numa... Talvez numa parte aí de uma rapaziada que é muito... Muito aqui, ó. Tá falando muito, mas... Talvez. E por que que não toma iniciativa? Por que que então, tá falando demais,
2: exemplo,
0: mas tá fazendo de menos?
2: Ela é uma pessoa, assim, até pelo porte dela, ela acaba intimidando essa molecada mesmo. Pra chegar numa mulher dessa aí, tem que ir com firmeza mesmo, não, senão...
0: Fora pela beleza, né?
2: É.
0: Mestiça.
2: Agora,
0: ela...
2: você... Eu acho, Márcio, com toda a sinceridade, que essa porcaria do celular tá fazendo com que os homens percam o diálogo pra conversar com... Pelo WhatsApp até ele chega.
0: Verdade.
2: Sabe? Mas e a hora de look my eyes aqui, ó? Vem aqui, ó.
0: Do tete a tete.
2: Vem aqui, vamos falar. Olha, você é uma mulher bonita. Eu gostei muito de falar
0: olho,
2: com você,
0: né?
2: Olhando no olho da pessoa, né? Gostei muito do teu porte e tal. Podemos tomar um aperitivo, bater um papo, né? Se conhecer um pouco melhor, porque eu acho que não... Pra nenhum de nós dois seria perder tempo, muito pelo contrário.
0: E se a mulher disser assim, não, eu não me interessei por você, eu também não gostava de aperitivo mesmo, só falei... só
2: não, falei pra zoar, aí, né? Porque ela, se ela fala, sei lá, ela já foi pra defensiva, não força ela, fala, faz o seguinte, pensa bem. Não temos nada a perder, vamos conversar, bater papo. Não, nós vamos conhecer duas pessoas, mas eles isso. Não conseguem fazer não. Isso hoje.
0: E outra coisa, nem sempre, gente, vai chegar nos finalmente, mas às vezes você vai encontrar uma pessoa tão bacana
2: você
0: que
2: encontra...
0: você vai
2: mas
0: sair
2: eu
0: sempre
2: que...
0: pra tomar um negócio, pra conversar, aí pode
2: eu
0: se
2: acho
0: criar uma grande
2: que
0: amizade também.
2: Todo relacionamento, seja ele... Chegue aonde ele chegar, ele começa numa amizade, num bom papo.
0: Exato.
2: Mesmo porque ninguém vai sair com o inimigo, né?
0: É, exato, exato.
2: É, então você tem que... Ele parte de uma amizade, parte de um papo gostoso, ele parte de uma sinergia.
0: Até porque a mulher também já encheu o saco desse tipo de cara que acha que só tá chamando ela, que só tá se interessando por ela, que só tá elogiando ela só pra... Entendeu? E não é por aí, gente. Não é por... Tem que ter a porta de entrada ali de você chegar.
3: Pega um belo de um charuto assim, ó.
2: Eu não fumo.
3: Oi, gatinha.
2: Eu não fumo.
3: Eu não fumo, mas... E aí, tá sempre por aqui? Nossa!
0: Perdeu aqui, né?
3: Tá sempre por aqui?
2: Não, já perdeu no charuto. É? Já perdeu no charuto.
0: No charuto, ali.
2: Tem aquele...
0: Já dá uma baforada na...
2: Ela vira pra você e fala assim, nossa, que charuto. Você é macumbeiro.
3: Não, mas conheço um padre aí que pode levar teu nome pra macumba, viu? Ai, ô mulherada, diga aí, o que vocês estão querendo da gente? Concorda com a Nakamura aqui? É isso? De repente é um homem que fala demais e tá agindo.
2: Eu acho que a mulher gosta de homem que tem atitude positiva. Isso é ponto pacífico, né?
3: Esse aqui tem atitude, ó.
2: Esse aqui,
3: vamos tocar ele.
2: Esse atitude dele é forte.
3: É isso aí, mas manda pra gente aqui, 9198-406.

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0: 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Bruno e Marrone, já já tem Felipe Araújo aqui no grupo. Falta um minutinho para as 8 agora. Bora de Brasil.
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1: Valeu, Débora, até amanhã.
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0: de volta aqui, gente, com muitos assuntos na mesa, galinha da...
1: Você não sabe quem volta...
0: Você
1: não sabe quem volta amanhã.
0: Amanhã quem volta?
1: Você pensou que era só na outra semana, você tá enganado,
0: peraí,
1: volta
0: quem...
1: amanhã.
0: Dá 40, volta?
1: Ah, que dá 40. Não sabe quem volta amanhã.
0: Quem volta amanhã?
1: Campeonato Brasileiro.
0: Oh, mentira.
1: Amanhã já tem Vitória e Vasco. Botafogo e Santos já pela rodada 19, que é a última que falta do primeiro turno.
0: Uhum.
1: E na sexta-feira, Bahia e Chapecoense, jogo atrasado.
0: Meu Deus!
1: Agora, eu fiquei encafifado com uma coisa.
0: O quê?
1: Ele sabia que o Brasil ia voltar antes.
0: O calendário tava pronto, cara. O calendário já tava pronto, não precisaram depois, não.
1: Não.
0: Ah, então eles tinham certeza que o Brasil ia passar.
1: E você sabe que lá na CBF eu defendo esse negócio aqui? Teve aqueles negócios lá do presidente que foi com três mulheres, aquele negócio todo.
0: O quê, amante.
1: E vou te falar, eu acho que eu gosto assim. Ele chegou, vamos tirar isso a limpo. Como... Já mandou dois funcionários embora que vazou essa informação.
0: Ué, só porque vazou a informação?
1: É.
0: Não era pra vazar?
1: Não pode, né?
0: Não pode, né?
1: Ele é o presidente, né?
0: Meu Deus do
1: céu. Isso aqui é uma beleza, meu.
0: Se filho. Mexer.
1: Não, para. Vamos para os assuntos, Márcio.
0: Negócio. Suzy vai falar de condomínio, porque o Galinha falou aqui que uma família foi processada pelo condomínio.
1: E ela reprocessou.
0: Multa, né? Ela reprocessou o negócio. Porque tinha uma bandeira do Brasil, gente.
1: Esse é do Corinthians.
0: Aí não tem processo.
1: Aí ele que experimente e vem me processar.
0: E até protesta em frente o condomínio.
2: Eles reclamam tanto que um dia o vizinho que mora em cima de mim veio me reclamar se foi eu que disse que o tênis dele, pra síndica, que tava na janela. Aí eu olhei pra ele assim, fiquei olhando. Aí eu sou deficiente visual, né? Aí eu falei pra ele assim, olha, é o seguinte, se eu visse pelo menos a sua janela... Eu era a mulher mais feliz do mundo. Aí ele, eu não entendi. Aí eu falei, vai pra sua casa, pensa e depois você me procura.
0: Toma desavisada, esse desavisado.
1: Nossa senhora, hein? Que paulada, hein? Que paulada, hein?
0: Será que ele não conhecia ela? Tal? Não,
1: meu, mesmo antes assim, de você chegar acusando, conversa com a pessoa,
0: conversa,
1: né?
0: Conversa, gente.
1: Querida, estão falando aí que... você denunciou o negócio de tênis na minha janela, tá? Procede isso. Não, ela ia dizer, ó, não procede porque eu não enxergo nem você.
0: Não, amigo, e pra você ver também, você tem que ficar pescoçando. Não. Tipo, você tá com tempo, hein, amigo? Pelo amor de Deus, tomou desavisado.
1: Tomou desavisado. Parabéns pela sua resposta, viu? Parabéns.
0: E o padre, hein? O padre que criticou, né, a igreja atual, a igreja católica, gente. Esse padre foi excomungado da igreja católica pelo Vaticano, até o caso foi para lá. Para lá, né? Não tem jeito, né? Para fora.
1: Para.
0: O pessoal acha que é, ah, não, aqui tá. Às vezes tem casos mais complexos que vão para o Vaticano e aí tem uma decisão final. Então, ele é do Distrito Federal. E vamos ouvir a opinião do povo.
3: Assim, desculpa, é a opinião desse pessoal que tem que analisar, que tem que fazer isso, tem que fazer aquilo. Na minha opinião, existe padre que sabe fazer a missa muito boa, mesmo antiga, sabe fazer homilia, que é ler a palavra, explicar, e a banda que toca, que não precisa mudar do normal, que é missa muito boa. Esse negócio de mudar, atualizar, não existe. É aquele jeito, as mesmas palavras, o ano todo... mas que sempre acaba tocando no coração de alguma pessoa que tá precisando ouvir aquilo.
0: É isso aí. Isso aí, ó. Tem padre que consegue, mas... Agora vamos lá.
1: Você falou que vai parar onde? Lá fora?
0: É o quê?
1: O que acontece com o padre aí? Vai lá pro Vaticano?
0: Ah, com certeza.
1: Me explica uma coisa. Assim, como é que o Vaticano pode ser o menor país do mundo e ter o banco maior do mundo?
0: É
1: se você puder me explicar tudo
0: esse, bem. Esse segredo aí, olha, é que nem o da bolacha antigamente. Qual será o segredo, né? Ó, Ângela falando da mulher agora, nova moda, gente. Depois daquele das axilas com pelos e tal, que aí normalizaram.
1: Perna com pelos? Sabe?
0: Perna com pelo e tudo mais. Tem gente que gosta, mas agora tem um bigode.
1: Tem bigode. Bigode cavanhaque.
0: Com coceirinha ou sem coceirinha, hein?
4: Tô fora. Gosto tudo muito bem depilado. Não dá não, né? Isso daí é só para os homens. Que é isso, hein? Que coisa mais horrorosa.
0: É só pra...
1: Ela não gosta. Ela não gosta
0: também não. Muito pelo. Vamos lá, Sueli, falando do condomínio aqui, ó.
5: Não tem nada uma coisa a ver com a outra. É um evento. Isso daí não vai ficar pra sempre ali. Como em final de ano, enfeita todos os prédios com pisca-pisca, enfeita, sabe? Deixa uma coisa alegre. Então, assim... são coisas que eu acho que eles têm que dar importância para fato mais importante dentro de um condomínio, que é a segurança dos moradores, manter, né, o prédio em bom estado, em conservação, em cuidar. Isso eu acho importante, né, do bem-estar dos moradores. Mas não isso. Agora, tapete, essas coisas, de pendurar, isso é proibido, concordo. Agora, tem certas coisas que não.
0: A cuequinha, às vezes, pra secar.
1: Você tem que treinar os seus funcionários pra evitar assalto. Né? Que é muito aí, importante. Exato. Não abrir o portão nem a porrete.
0: Exato. Gente, tem coisas muito, muito importantes num condomínio. Acho que pro síndico tal. É muita dor de cabeça, né?
1: Sim.
0: Tá. Alguém louco. Comentou com a gente aqui agora e falou: você tá louco que eu queria uma profissão dessa daí e tal. Não teve um caso. Aconteceu recentemente, acho que em Barueri, na Grande São Paulo. De um cara que entrou no condomínio e foi no apartamento da moça. Que subiu, ele chegou aí até o apartamento e tentou lá... ela se defendeu ainda, porque ela sabia da...
1: Em compensação, você viu uma outra funcionária que... Os dois moleques chegaram. Ah, eu vou... não tá passando. Os dois moleques tentando entrar no prédio. Eu vou na minha tia, não sei o que lá. A mulher falou, seu nome, se identifica, eu vou... Tentar ver se a pessoa tá aí. Não, vou na minha tia, como é que chama a sua tia e tal? Se a porteira, não... a pessoa que estava ali na portaria, bobeia, acabou.
0: E tem muitos que bobeiam, que abrem e... Ah, então tá bom, vai lá. Eita, Carol Nakamura!
1: Eita,
0: os homens aí, por que vocês não estão tomando atitude, hein? Por quê?
6: Eu até que, em parte, concordo com a Carol Nakamura. Tá faltando molho pro homem brasileiro. Ai, aquela pegada, aquele borogodó todo, tá um pouco adormecido. Tem muito homem querendo palestrar, filosofar e, né, mostrar pro que veio, tá difícil, viu? Tá bem complicado.
1: Quer filosofar, furufar, que é bom, né?
0: Quis dizer com...
1: molho.
0: Fiofó, molho.
1: Não, é a pegada do macaco louco, ela fala. Tá faltando a pegada.
0: Não, ela falou fiofó.
1: Não, vem filosofar. Falando. Vem filosofar, furufá, mas não quer furufar.
0: Né? Furufar, falou fiofó. Eu tô mudando aqui, meu Deus do céu. Gente.
1: Olha. Eu ainda acho, sinceramente, não é. Eu não sei se é pro bem ou pro mal, mas eu ainda acho que pelo tanto que o pessoal passa. Falando ao celular por WhatsApp...
0: Na hora de humanizar aquilo ali, não sai nada, né?
1: Mesmo porque nem ligar as pessoas ligam, só escreve. Oi, que? Porque é que de... quero falar que dos que u... E vai abreviando tudo.
0: Tudo por código, tudo por
1: emoji. E como é que vai falar na hora?
0: É que nem uma mãe uma vez relatou que o filho dela ficava lá no grupinho dos videogames lá... Os meninos...
1: falou.
0: Todo mundo amiguinho. Só que quando tá todo mundo perto...
1: Ninguém fala com ninguém.
0: Ninguém fala com ninguém, todo mundo tímido.
1: Precisou eu, no aniversário do filho da Dai, lá e perguntar se eles faziam aqueles negócios tudo lá.
0: Galinha mesmo.
1: O Leozinho.
0: Vamos lá, gente. E aí? Concorda, não concorda? Tá faltando isso pro homem?
1: Nakamura. Nakamura. Posso ligar pra você? Aliás, eu jamais pediria pra ligar pra você.
0: Se ela disser, pode.
1: Jamais ia pedir pra ligar pra ela.
0: Né?
1: Se eu tivesse telefone, eu ligaria. Não ia pedir nunca.
0: Oh, meu Deus. Aí, Nativa. 9198-406-9646. Venha.

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1: Tá acontecendo é o seguinte, a mulherada tá muito exigente. Elas querem os bombadinhos, mas elas estão esquecendo que os bombadinhos, os bonitinhos, eles querem a mesma coisa que elas. Então fica complicado. Elas estão exigindo demais, quem procura demais, né, acaba, você tem escolha demais, acaba sendo escolhido.

0: comemorativa. É tudo e muito mais, Ana Castela. É que eu não te esqueci. E Victor e Léo vão cantar daqui a pouquinho.
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0: dela. Hora dela. É a última.
1: A última nada do programa.
0: Aí sim, é assim que a gente gosta. Muito bem, ó.
1: Já está lá no YouTube, hein?
0: Já!
1: Arroba Rede Nativa Oficial, hein?
0: Gente, assista o vídeo.
1: Assista o vídeo.
0: No meio tem uma surpresinha.
1: Vocês vão ver sobre o bigode. Assiste lá.
0: A gente já mandou o link pra, ela?
1: Estamos mandando.
0: Isso. Aí você fala assim, assiste inteirinho. Porque ela vai ter uma surpresa. Uma surprise. Colocamos um bigodito. É, claro, ela precisa dar a opinião dela, de repente.
1: Lógico.
0: Né? Lógico, né? Mulher de bigode, gente. Que é a nova moda do momento. Com coceirinha ou sem coceirinha. Sabe quem vai falar agora aqui?
1: Quem?
2: Socorro! Gente, hoje em dia o negócio tá desmantelado, né? Mulher de bigode. Mulher sem bigode, nem o diabo pode. Imagina com bigode, né?
1: Ai, é isso aí.
2: O pessoal inventa cada coisa. E pior que pega, né? É, daqui a pouco tem gente aí com bigode enrolado aí. Deus me livre. E essa desse padre aí, né? Nossa, as pessoas estão falando fantasia tudo, né? Ai, pelo amor de Deus, é falta do que fazer, gente. Desculpa aí.
0: Socorro.
1: Ah, vai entrar às 21 horas.
0: Ah, o vídeo tá...
1: Tá programado.
0: Tá programado.
1: É, vai entrar às 21 já deixou, horas.
0: Já tá lá, às 21 horas. Eita, que pijama tá fazendo mistério?
1: É, agora eu não sei por quê.
0: Ó, oh, pijama.
1: Não sei por que o pijama tá fazendo esse mistério todo. Meu Deus do céu. Ela está lá.
0: Já que ela falou do padre, a Socorro, vamos falar que o David vai falar, dar opinião aqui do padre.
3: É, às vezes as pessoas esquecem que padres, pastores, pai de santo... E outros líderes religiosos são seres humanos como todos nós, né? Tem seus gostos, suas preferências, precisam se divertir, precisam viver como todos os seres humanos, né? Então eu acho que também todos eles têm direito aí de viverem como todos nós vivemos.
0: É que no não, ministério...
1: Direito sim. Você tem total. Isso. Agora, você não pode ser um padre... Onde você acredita ter uma certa crença e diz que vai levar seu nome para Macumba. Tem alguma coisa errada aí. Você poderia dizer, olha, você vai vir aqui se confessar, eu vou te dar 10 Padre Nosso, 20 Ave Maria, mas não levar seu nome pra Macumba.
0: Por exemplo, o padre foi no show lá, num pagode, no
1: ótimo,
0: samba.
1: Até aí tudo bem. Se divertiu, é um ser humano normal.
0: Tá, mas o que pegou mal, ele cantando lá, vou colocar... Ele podia ter cantado, domingo quero te encontrar, lá na missa,
1: isso.
0: Né?
1: Isso, tudo bem. Já não deu aquele quiprocó daquelas cantoras da Bahia lá que trocou a letra?
0: Troca a letra, exato. O padre falou, mas o assunto do padre hoje, gente, é até do que foi excomungado, né? É, pela igreja, o François Costa, é que a gente deu um exemplo aqui. Como ele defende a ala mais tradicional da igreja, né? A doutrina tradicional. E ele critica esse estilo de igreja que está se tornando hoje... A igreja católica, a gente abre até aqui para as igrejas cristãs evangélicas também, né? E aí tem um exemplo também de um padre que viralizou essa semana. Ele tava no show de samba e cantou, vou colocar teu nome na macumba. E é isso aí, por isso que ele comentou. Ele lembrou do outro. Jean! Carol Nakamura, ela tá solteira. E assim, um homem ideal, talvez com as exigências dela, ela não tá conseguindo encontrar, mas também tá faltando a atitude do homem.
4: Eu acho que hoje em dia os homens não chegam tanto nas mulheres, porque qualquer palavra mal interpretada pode gerar um assédio. E ninguém quer ser preso, ninguém quer que role uma confusão ali no momento, ser interpretado mal. Então assim, eu mesmo não chego, se conversar, a gente conversa, puxar um assunto, a gente puxa um assunto, conversa, mas assim... Conversa normal. Chamo pra jantar. Quer jantar comigo? Quer sair? Pronto, se sair, se aceitar, é porque talvez possa rolar alguma coisa. Se não rolar, beleza. Já era, cada um pro seu lugar e pronto.
1: Se aceitar?
0: Se aceitar.
1: Que é? Dentro.
0: É dentro,
1: meu amigo. Não, mas eu, esse é o lógico.
0: É ter que saber
1: chegar. Vamos jantar, vamos tomar um café, tomar um chopp, tomar um vinho.
0: Mais uma vez, pega um charutão.
1: Mas por que você se roubou com esse negócio do charuto? Você roubou alguma macumba?
0: Porque a música tem tudo a ver com o charuto, ó.
1: Você roubou alguma macumba? Fala. Você já roubava o dinheiro do preto velho. Agora você roubou algum charuto em algum terreiro, alguma esquina?
0: É que eu tô lembrando daqueles filmes assim, o cara chegava assim, ó. Começava pela música. Aí ele parecia na Floresta da Porta já com o charuto. Fiz uma janta pra você hoje.
1: Bom, já tinha acabado aí, né? Na baforada do charuto e na janta.
0: Só de ter falado janta, acabou.
1: Fiz um
0: jantar pra você.
1: Mas eu acho que é isso. Você não pode chegar lá primeiro e falar, vamos...
0: É, não, então, é isso que eu tô falando, a mulher hoje
1: então,
0: não quer esses babacão mais.
1: Mas o que acontece, o pessoal está partindo muito, não quer conversa, quer partir pros finalmente.
0: É, então.
1: Ô, Marcos, você tá pedindo... Tá pedindo empréstimo. Você já tirou. Você já tirou selfie. Você já tirou selfie com o celular. Você tá toda hora aí. Eu acho que você tá pedindo empréstimo.
0: É B.O. mesmo.
1: Mas não é selfie minha, não, porque não vai passar o empréstimo.
0: Cada comentário que eu faço, eu vejo se é o que eu tô pensando.
1: Não vai passar o empréstimo, hein?
0: Ai, Carol Nakamura. Não é fácil falar de Carol Nakamura. Quando é a Paola Oliveira, nossa. Carol Nakamura, não é fácil fazer pauta.
1: Parece que a Paola Oliveira
0: virou a casaca.
1: Parece que tá virando mesmo.
0: Eita, meu. É mesmo?
1: Estão dizendo. Ô, que não há azulejo que resiste.
0: Peraí, enquanto o Ronaldo vai falando aqui, tu vai me contando essa fofoca aí, peraí.
5: Tem uns homens hoje em dia que eu vou falar pra você, ainda mais essa molecada nova, velho. Só por Deus. Não tem uma resenha, não tem um nada pra apresentar pras mulheres, velho. Nada. É que eu já tô aposentado, casado, né? Mas na minha época era bem diferente. Outra coisa também, que ela citou aí, tem mulher aí que tá colocando a régua muito lá em cima, lá também. Esses dias eu tava vendo um vídeo, a moça pergunta. O rapaz perguntou pra moça, quanto um cara deve ganhar pra ter uma relação com você? 50 mil, 60 mil. Se a mulher tem pra oferecer, beleza. Agora tem mulher que vai na onda dessas outras aí, vendo esses vídeos aí, não tem nada pra oferecer. E não pensa nem em crescer junto também com o rapaz ali que tá tendo boas ações aí. Tá difícil.
0: Foi o que você falou. Mas na frente aí, de uma Carol Nakamura, você trava.
1: Mas isso aí é papinho, né? Quando você precisa pra sair comigo, precisa ganhar 50 mil. Quer?
0: Ah, não.
1: Ah, vai se catar.
0: É que tem uns vídeos que tá viralizando assim.
1: É, eu já vi isso.
0: Quanto
1: aí.
0: Um homem precisa. Aí a menina tá lá. Quanto homem precisa pra você namorar hoje, pra você casar? Ah, ele tem que ganhar no mínimo 50 mil. Minha filha, você tá vivendo em outro
1: lugar. Minha filha, você vai morrer de sorteio e virgem.

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0: Positivo é tudo muito mais Victor e Léo. É o Vida, Vida Boa vai ter agora. Ah, ó, antes da gente soltar aqui a música da semana, ainda tem mais umas participações aqui.
1: Vamos
0: só pra gente já fechar o assunto já, gente. Afinal de contas, ó, assunto bom aqui do padre, da Nakamura e também do condomínio. Condomínio é que uma família acabou levando multa do condomínio porque deixou lá a bandeira do Brasil em plena época de Copa, o que é um absurdo. Podia ser a bandeira da França.
1: Podia ser da Espanha,
0: da Argentina, sei lá. Alessandra.
2: É uma situação delicada, né? Precisa verificar a convenção desse condomínio aí. Se tá dizendo que não pode alterar a sacada, não sei se uma simples bandeira se caracteriza a alteração da fachada do prédio ou do ambiente. Enfim, eu acho que aplicar a multa direto é abusivo, sim. Teria que ter uma conversa com essa família, ó. Tá descrito aqui no nosso documento. Não pode ter uma advertência verbal e só depois aplicar a multa.
0: É, isso aí é estranho. Faz uma reunião antes, uma assembleia.
1: Conversa, fala assim, né?
0: Vai ter a Copa, beleza?
1: Conversa.
0: Mano? Pois é. Ó, Naná vai falar da Carol Nakamura.
3: Eu, sinceramente, acho que a pessoa que não tá afim, ela não vai ter iniciativa. Então, eu não concordo muito nesse ponto, não. É simples. Se a pessoa não tem interesse, ela não vai ter iniciativa e ponto final. O que eu acho é que as pessoas têm que aceitar mais a realidade.
0: Ô, Naná, o pior é que tem muito homem que tá afim, mas às vezes tem...
1: Tem medo, não tem iniciativa.
0: Chega assim, vamos, Naná, hoje...
1: Opa!
0: Ó, a Ariane aqui falando do padre.
4: Eu acho que o padre está com um pouco de preconceito, entendeu? Porque a Bíblia diz pra gente amar o...